0: Silva. É muito mais músicas apaixonantes no dia a dia.
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3: Foi rápido, né? O Algazarra já está de volta com o Jonatas Gonçalves no seu final de semana. Agora aumente o som e vem com a gente. De volta no programa Algazarra no final de semana.

Passar os anos, pode se dobrar em as décadas, mas tem sucessos que ficam pra sempre, né? Fábio Júnior, só você. E aí, lembra dessa?

0: Dos clássicos do Fábio Júnior. Só você. Gostou da música? Eu tô apaixonado por ela também. Depois do intervalo a gente curte mais músicas. Espero que você esteja gostando.
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1: 927.
2: Já está no ar de novo. O Algazarra que tá de volta e a animação não para, viu? Bora seguir com mais uma música e aquele clima gostoso de final de semana. É o Algazarra de volta no seu dial.
3: Um trem diferente, viu, gente? Puxa daí!

0: Francisco pegou o rádio.
1: Muito bem, rapazes. Então coloquem no programa Algazarra para que o guarda belo também possa ouvir bem alto.
2: Calma, deixa eu respirar um pouco. Nós somos dois.

0: Eu acho que eu vi um lindo gatinho ouvindo o programa Algazarra.
1: Ai, eu vou pegar esse passarinho.
0: Eu vi sim.
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1: Ei, rapaz, só de agasalho, esse programa é uma porrada, viu? Ó, quem não gostou, ó, toma aqui no queixo, rapaz. Esse é o programa.
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5: Começa agora a seleção musical do ouvinte, hoje trazendo três grandes sucessos pop internacionais do seu artista predileto, músicas dos anos 2000. Pois é, no segmento pop internacional, anos 2000, a gente separou três músicas para a edição de hoje. Eu vou tocar um pedacinho das três, só um pedacinho. Para tocar inteira, você tem que votar no WhatsApp da rádio, tá bom? Manda um zap aqui pra gente, escolhe se você vai querer ouvir inteira a primeira, a segunda ou a terceira. Aquela que for mais votada no WhatsApp da rádio, ela toca inteira no próximo bloco. Fechou então? Começa!
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5: Da cantora de Price Shake, Jess J, Domínio.

0: Curtiu? Gostoso de ouvir, né? Pra ela tocar inteira, volta. Próxima.
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0: Uma música nostálgica pra votar lá no início dos anos 2000 com Jonas Borne com One Advance. Grande sucesso, uma introdução linda, uma voz marcante e uma melodia de sucesso.

0: versão de One of Best de Jonas Bourne na segunda da seleção musical do ouvinte com Jonatas Gonçalves. O nosso muito obrigado pelo carinho para você que está na audiência. Show de bola, hein? Próxima, terceira e última.
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0: Ali perto, iniciando os anos de 2010. Jojo, To Lady, To Lady. Esta é a terceira e última.

0: Curtiu? Vota nela.
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0: Nossa, essa canção das músicas que a gente tocou na edição de hoje. Três mulheres maravilhosas, né? Primeira música, Jazz J, Domínio. Segunda, Jonas Born, On Vest. E a terceira e última de Jojo to Lady to Lady. Uma das três vai tocar inteira. Capricha.
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5: 954.
6: É isso aí, já estamos de volta. Agora é a hora de mais músicas, mais alegria e mais algazarra para animar o seu final de semana. Aumente o volume, o Algazarra já está de volta.
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6: E a vencedora saiu lá para uma canção que fez sucesso no finalzinho dos anos 2000. Jonas Bourne com Wanna Dance. Você votou, você pediu no zap da rádio e a gente toca ela inteirinha pra você agora. Toca!
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0: Marcos e Belucci. Uma das vozes mais lindas do Brasil. E aí, tá cantando junto com a gente? Gostoso, hein? Depois do intervalo, tem muito mais músicas pra gente curtir, pra gente se apaixonar e, claro, recordar e relembrar os bons e velhos tempos.
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0: Se tá curtindo, compartilha pros seus amigos, beleza? Grande abraço pra você na audiência, em casa, no carro, no trabalho, no celular, na internet, nos sítios, nas chácaras, nas fazendas, nos ranchos, nos condomínios, nas cidades adjacentes e circunvizinhanças a nossa. Muito obrigado pelo carinho de sempre. Este é o Algazarra com Jonatas Gonçalves, que já está de volta.
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1: Você lembra desta? 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

0: É, o programa Algazarra toca de tudo um pouquinho misturado e a gente traz o melhor dos anos 60, 70, 80, 90, as lentinhas que marcaram época, aqueles flashbacks inesquecíveis e aqueles modões dos anos 90 e 2000, tudo escolhido a dedo para você aqui no Top Classic no Algazarra. E aí eu te pergunto, e você?
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o Top Classic no seu dial, recordando grandes sucessos dos anos 70, 80 e 90, tanto daquele sertanejo lindo dos anos 90 e 2000, quanto aqueles clássicos dos anos 70, 80, do Flashback Internacional. É o Top Classic pra você. Flashback.

0: Pra você que gosta de relembrar o passado com o melhor dos anos 70, 80 e 90, com o Jonatas Gonçalves, é o Top Classic pra você, com a melhor sequência de música.
1: Aquele pagodinho não dá pra ficar sem, hein? O Pagodeiro Belo. Intriga da posição. Sempre o melhor da música no seu dia a dia. Lembra dessa?

0: melhor do pagodinho, com o pagodeiro Belo dos anos 2000. Intriga da oposição. E aí, tá curtindo? Compartilha pros seus amigos que todo dia a gente tá aqui na rádio, hein? A gente vai pro intervalo daqui.
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8: 10h46.
0: Já voltamos com tudo, o Algazarra tá de volta e a música não para. Bora seguir com essa mistura de ritmos que faz o seu final de semana ficar ainda melhor. Agora você vai curtir a história e grandes sucessos no História do Artista. Cleiton e Camargo foi uma dupla sertaneja brasileira que alcançou sucesso nos anos de 1990, marcada por suas baladas românticas e vocais emocionantes. Formada por Luciano dos Santos, Cleiton e Wellington Camargo, ou Camargo, a dupla ficou conhecida especialmente pelo vínculo familiar de Camargo com a dupla Zezé de Camargo e Luciano, sendo ele irmão dos famosos cantores. A dupla começou nos anos de 1990, buscando espaço no cenário sertanejo que vivia uma grande expansão. A relação de Camargo com seus irmãos ajudou a dupla a ganhar visibilidade. Mas foi o talento e as músicas cativantes que conquistaram o público. Cleiton e Camargo se destacaram com canções como Quando um Grande Amor Se Faz, uma das músicas mais emblemáticas da dupla, Se É Amor Não Sei, entre outras. Essas músicas tornaram-se hits nas rádios, especialmente pelo romântico e pela interpretação marcante. A dupla teve mudanças de formação ao longo do tempo, com Cleiton sendo substituído por outros cantores em determinados períodos. Isso acabou dificultando a consolidação da carreira a longo prazo. Eventualmente, a dupla encerrou suas atividades e Camargo seguiu outros caminhos na música e em projetos pessoais. Embora não tenha mantido a longevidade de outras duplas sertanejas, Cleiton e Camargo deixou sua marca com canções que ainda são lembradas por fãs do sertanejo romântico dos anos 1990. A história da dupla é um capítulo interessante dentro da música sertaneja, especialmente pelo vínculo com a família Camargo. Então vamos conferir agora uma das músicas da dupla Cleiton e Camargo. História do artista.
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5: 11.3.
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7: Olá você! Se prepare para um mergulho musical cheio de emoção. Está no ar o Clássicos da MPB. Eu sou Daniela Alcântara e convido você a ficar comigo nas próximas duas horas para reviver os maiores sucessos da nossa música, que continuam vivos no coração de todos nós.
8: Oró!

0: boa essa sequência, né? A gente faz uma pausa, mas não se preocupe. É só um intervalo curto e já já eu volto com muito mais.
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0: E assim a gente fecha mais um bloco de sucesso. Intervalo rápido. E daqui a pouco tem mais clássicos da MPB. Não sai daí.
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3: 11:32.
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0: Já voltamos abraçando os amigos e amigas que estão no comércio nos ouvindo. Obrigada. Vem aí mais um bloco de grande sucesso.

0: Obrigado a você pelo convite.
1: O tempo passou voando e a gente chega ao fim de mais um Clássicos da MPB. Também com tantas músicas lindas, né? Mas obrigada pela sua audiência e pela companhia. Foi muito bom ter você aqui com a gente. No próximo encontro tem mais música boa pra você. Grande abraço e fiquem bem. Tchau, tchau.
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7: 11:50.

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1: Meia-noite e 15.
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2: 00:36.
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5: O Back in Time entra no ar, levando para você 2 horas do melhor da música de todos os tempos. A nossa viagem começa agora. Fica comigo. ABBA, I Have a Dream.

0: Back in Time, só as melhores. Ouvimos Raul Seixas, Medo da Chuva. Paulo Diniz, Um Chope pra Distrair. Vamos ao intervalo rápido e o Back in Time já já estará de volta. 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
2: Meia-noite 57.

as canções que fazem parte dos seus melhores momentos. Elis Regina, dois pra lá, dois pra cá.

0: No melhor do flashback, ouvimos Alan Parsons Project, Time. Erasmo Carlos, Panorama Ecológico. Vamos fazer uma pausa para o intervalo e daqui a pouco estaremos de volta com o Back in Time. 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
4: 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Djavan e Stevie Wonder, Samurai.

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0: Aqui no Back in Time tocamos Elton John, Sacrifice, Earth, Wind and Fire, After the Love Has Gone. Uma excelente noite para você. Vamos a um rápido intervalo.
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2: 1:39.

0: Nesse bloco, ouvimos no Back in Time, Eagles, Hotel California, Backstreet Boys, As Long As You Love Me. Vem aí mais um intervalo, o Back in Time volta daqui a pouco. Até já. 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
2: 1:58.
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0: 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Gilberto Gil, Tenho Sede.

0: Você ouviu no Back in Time, Tracy Chapman, Baby Can I Hold You, Humberto Tozzi, Eva. Vamos fazer uma pausa para o intervalo e daqui a pouco estaremos de volta com o Back in Time. 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

tocando as músicas que você gosta de ouvir. Boa noite para você que está ligado no Back in Time. Elis Regina, aprendendo a jogar.

Nesse bloco ouvimos no Back in Time, The Child Lights, Oh Girl, The Beatles, Hey Jude. Obrigado, meus amigos, pela sintonia em mais um Back in Time. Estamos encerrando o programa de hoje, prometendo voltar amanhã com muito mais recordações para você. Ótima noite.

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1: Alô, amigos da estrada! É hora de apertar o cinto e soltar o freio de mão. Aqui é o Fernando Riquetti e vou fazer companhia com você nesta meia hora. Brasil Caminhoneiro está no ar! Bom, turma, seja problemas no motor, um pneu furado ou até mesmo uma bateria descarregada. Quem nunca passou apuros em uma viagem devido a problemas no caminhão, hein? E aí você sabe, né? Atrasa a entrega de uma carga, além dos riscos à sua própria segurança. Para que você não passe por toda essa dor de cabeça, ouçam o que diz o Ricardo Junqueira. O Ricardo, ele é consultor de peças e serviços em uma concessionária e fala da importância da manutenção preventiva.
2: Nós temos muito cuidado. A equipe se reúne justamente em reuniões para a gente estar estudando isso, para passar a melhor condição para o cliente. Então ele já é informado sobre esse processo todinho de cuidado com o motor. Mas tem casos, onde já foi feito serviços fora mesmo, que lá não foi cuidado de acordo. Por exemplo, não cuidou do radiador, não colocou aditivo. Aí ali aconteceu todo aquele processo que virou uma borra que não deu uma proteção para o motor. Aí aconteceu de dar problema nos pistões, superaqueceu e assim bateu o motor. E aconteceu, o cliente não conseguiu a garantia. Por quê? Porque não cuidou exatamente da forma correta.
1: O estradeiro Oswaldo, por exemplo, faz a manutenção periódica do bruto justamente para evitar problemas com o caminhão no meio da viagem.
3: Com certeza, né? A manutenção é a vida do veículo, do caminhão, e acho que a gente sempre tem que estar cuidando da ferramenta de trabalho. Então eu me preocupo sempre com a ferramenta de trabalho que me dá o pão de cada dia. Então eu estou sempre atento com essa parte, porque isso aí traz segurança para a gente também na estrada.
1: Quem também cuida muito bem do motor do pesado é o Pedro.
4: Tem amigos nossos aí que, por um descuido de manutenção, ele chegou a perder o motor do carro e quase saiu do ramo. Ganha pão da gente e está em primeiro lugar. Se a gente não cuidar, a gente vai acabar perdendo o nosso patrimônio.
1: Boa! E turma, na hora de fazer as revisões, de fazer as manutenções preventivas, é muito importante que você leve o seu caminhão até uma concessionária especializada, viu? Cada caminhão, cada motor e cada tipo de trem de força exigem um cuidado diferente. Então, fique atento.
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6: Cooperativas e crédito. O assunto não é novo. Isso já existe há muito tempo, principalmente com o pessoal do agronegócio na região oeste de Santa Catarina. Só que a coisa começou a tomar uma baita de uma dimensão. E hoje, o setor de transportes é que está abraçando essa oportunidade, principalmente nos tempos atuais, com crédito registro, alta taxas de juros e de inadimplência e até dificuldade para você conseguir um financiamento numa instituição bancária. O Francisco Garonci foi atrás desse assunto e esclarece todo mundo a respeito dessa modalidade de empréstimo. Ó, tem muito caminhoneiro conseguindo comprar um caminhão seminovo através da cooperativa. Vamos conferir?
7: Tem coisas que não dá para abrir mão, como por exemplo, a manutenção. Quer seja dos freios, dos pneus, da suspensão, não dá para abrir mão de uma jornada que seja dentro dos limites de segurança, muito menos abrir mão dos seus limites legais. Mas quando o caminhoneiro entra na bola de neve causada por problemas financeiros, aí muitas vezes ele é obrigado a fazer o que ele não queria: esticar a manutenção, tentar uma jornada maior do que a sua capacidade ou não negociar bem um frete e cobrar abaixo do valor mínimo previsto no mercado. E a estrada, ela não perdoa a desorganização. E o risco maior vem quando essa desorganização é causada pelo desespero. Pesquisas apontam que pressões do trabalho e do mercado e a organização do trabalho se associam à ocorrência de sinistros com caminhões. Quando o sistema aperta demais, quem paga a conta é a segurança lá na ponta, na estrada. Uma das atividades que foi mais impactada na época da pandemia foi a dos cegonheiros, que é o transporte de veículos novos. Principalmente porque a produção praticamente parou e a comercialização também por falta de crédito. E nós estamos aqui com o Márcio, ele que é um cegonheiro. Como é que foi, Márcio, essa realidade, né, de quem é profissional da área quando tudo parou?
0: Olha, foi uma realidade, digamos aí, que chegou até nos traumatizar, porque foi um momento em que a gente vinha numa produção boa de veículos e de repente estancou por conta da demanda, né, da situação da pandemia, e pegou a gente no dito popular de calça curta.
7: Você, Márcio, naquele momento, tinha já feito algum compromisso na expectativa da crescente?
0: Exatamente, tinha feito compromisso de aumento de frota, né, que a gente trabalha aqui, na medida do possível a gente vai investindo nos nossos equipamentos, aumentando e melhorando a nossa frota, nosso caminhão e nossa carreta, e me pegou hoje exatamente nesse momento, onde eu tinha feito compromissos contando com o trabalho.
7: E quando a coisa apertou, para você, né, como é que você enxergou naquele momento uma solução?
0: Olha, nossa, depois de um tempo pensando, né, porque a gente fica, o que fazer agora, né? Mas o que nos salvou, Garoncio, o que foi assim de essencial para nós foi as nossas cooperativas, tanto a cooperativa de crédito como a nossa cooperativa de consumo também que nós temos no setor. Foram assim cruciais e importantíssimas para a gente continuar com tocando o nosso negócio e com um lastro, com uma segurança que naquele momento a gente não tinha. Haja visto até porque entidades privadas não nos apoiaram, não nos deram esse suporte. E as nossas cooperativas, vamos falar a verdade, nos salvaram.
7: Ou seja, se não fosse isso para sobreviver naquele momento, hoje você mesmo teria condições de estar aqui?
0: Com certeza não. A gente teria, no dito popular, muita gente tinha quebrado. Mas com uma coisa que é muito importante, que nos dá muito conforto, é saber que numa hora que você precisar, as pessoas que realmente são dignas, né? Que precisar, você tem um lastro, você tem um suporte de uma cooperativa que pode nos ajudar. Isso é muito importante, até mesmo para a nossa sanidade, né? Porque é um momento difícil. Uma das coisas difíceis da vida da gente é a parte financeira. E quando você tem uma entidade que pode nos dar esse suporte, esse conforto, essa estrutura, é muito bom, né? A gente saber que a gente está amparado.
7: E essa nossa conversa não termina aqui, a gente continua junto nas redes sociais.
8: Estar com o nome negativado não significa que sua vida acabou financeiramente, calma lá. Muitas pessoas levaram um tempo para organizar tudo e depois voltaram a ter crédito. Ter dívidas pode pesar no bolso e também no coração, mas não define quem você é e nem o seu futuro. Momentos difíceis fazem parte da vida de muita gente e com paciência, organização e determinação é possível sim virar esse jogo.
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8: Ó, veio o modão! Marília Mendonça!

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1: Pois é, turma, no programa de hoje nós vamos dar dicas sobre o WhatsApp. Eita, nós! Aplicativo aí, ó, conquistou o coração dos motoristas. 98% dos caminhoneiros, sejam eles autônomos ou empregados de frota, utilizam o famoso Zap Zap para se comunicarem. É legal! A ferramenta é o canal preferido de troca de mensagens e de informações entre todos os brasileiros. E na América do Sul, o aplicativo sai ganhando em disparada. Segundo o IBGE, 95% dos brasileiros que possuem aplicativos de mensagens usam o famoso Zap Zap nos seus telefones. Desde a sua chegada em 2009 no Brasil, o aplicativo ajudou a minimizar o custo no bolso dos brasileiros com as tarifas de SMS e de ligações das operadoras de telefonia. E, claro, facilitou o acesso às informações e compartilhamento de dados. Por falar em compartilhamento, que tem de grupo de WhatsApp hoje também não está escrito, hein? Eita, nós! É grupo da família, grupo dos amigos, equipe de trabalho, pessoas com interesse em comum. E não é diferente dos motoristas aí também, né? Conhecida por ser uma categoria unida, grupos de caminhoneiros facilitam a empatia, facilitam a conscientização dos riscos na estrada, o fortalecimento da amizade e ajuda entre os estradeiros aí, né? Não se esqueça que foi através do WhatsApp que motoristas de todo o Brasil conseguiram mobilizar centenas de trabalhadores do setor do transporte no ato que ficou conhecido em 2018 como a greve dos caminhoneiros. O WhatsApp foi o principal canal de comunicação entre a turma para poder se atualizarem das notícias referentes à paralisação por meio dos grupos formados aí pela rapaziada toda aí, né? Só o seguinte, a gente só tem que tomar muito cuidado, galera, com as informações que a gente recebe, viu? Tem que sempre dar uma olhada, dar uma checada, ver se são verdadeiros ou não. Na dúvida, pega aquela imagem, a informação, joga lá no Google. Liga lá no Google lá que com certeza você consegue pegar, aferir se essa informação aí é verdadeira ou não. Vamos tomar cuidado aí com as fake news aí, galera. Bom, agora que você ficou por dentro de algumas dicas aí, ó, conta pra gente! De qual grupo caminhoneiro você participa no WhatsApp, hein? Do que vocês mais falam? Você já se imaginou ficar sem esse canal de comunicação hoje? Ih, difícil, né?
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1: E vamos de música!
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2: Volta uma coisa para você, parceiro. Você acha que os motoristas mais novos são os mais imprudentes? Hã? Ah, você acha que é? E você? Você discorda? Olha, não foi isso que aponta aí uma pesquisa do Detran, não, viu? O Departamento de Trânsito analisou 17 mil motoristas que tiveram o direito de dirigir suspenso e acabou pegando e feito um trabalho, né? Vamos traçar o perfil do motorista infrator. Quer ouvir o resultado? Quase 80% desses motoristas que tiveram o direito de dirigir suspenso têm mais de 30 anos, dirigem há mais de 10. Então, isso aí já derruba aquela tese de que os motoristas mais jovens e recém-habilitados são, em sua maioria, imprudentes no trânsito. De acordo com uma outra pesquisa, essa feita pela Arteres, aponta que o excesso de velocidade é a segunda maior infração de trânsito cometida. Ela só perde para o uso do celular ao volante. E no levantamento, mais de 40% dos motoristas admitiram exceder os limites de velocidade. Ei, turma, aí pergunta, mas por que você fez isso? Ah, é a pressa, é a carga de horário. Isso aí foi 28% das respostas. Rodar em alta velocidade e outras práticas imprudentes podem contribuir para o desperdício, pode contribuir para o vazamento de grãos do cargueiro e, principalmente, a tua segurança na estrada. E você, parceiro, quais são os fatores que causam mais desperdício de grãos e que mais podem causar acidente na tocada, hein? Manda seu recado pra gente, manda sua sugestão. Quem sabe a gente não consegue, de repente, aí traçar um perfil do motorista através aí do Brasil Caminhoneiro. Contamos com a tua ajuda!
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3: Vamos botar no macho aqui pro lado do Engenheiro Beltrão. Da parte aqui do Maringá, aqui do Paraná, fazendo descarregamento corrosivo ali. Já fazer um carregamento pra capital do Rato Gordo de novo. Boa programação, hein? Deus abençoe você e toda a equipe.
4: Ô, Louro José, um abraço pra você, viu, meu irmão? Um abraço pra todo o pessoal aí do grupo Tropa do Alho. E tá aí, cortando esse paranazão velho aí, ó, no transporte aí, ó, da mamadeira do capeta. Você sabe o que é a mamadeira do capeta? É o pessoal que transporta químico. Você tá dando nos barriga de aço. É, gente, mas o nosso querido Louro é motorista qualificado, viu? Tá sempre mandando os vídeos aí pra gente, foto do cargueiro. Tamo junto sempre. Deus abençoe, Deus se proteja aí, tá bom? Tem mais recado aí, professor? Professor, tem? Só mais um, vamos lá, vamos ouvir.
5: Bom dia. De azedes era sempre para ninguém esquecer, viu? E o porca, aqui na BR-101 Norte, indicada ali a cidade de Igaraçu, esperando aquela carona. Tô aqui, vim em frente a Iveco. Cuida pra cuidar.
4: Ô, querido Antônio, um abraço pra você, meu irmão. Representando bonito aí o pessoal do grupamento Rota 101, também fazendo rastros aí pelo Nordeste, ligadinho com a gente aqui no Brasil Caminhoneiro. Valeu, meu irmão, tamo junto. Junto sempre, viu? Manda até um recado você também, viu, parceiro? Você, comadre, tá preparando aí um cafezinho? É? Coisa boa. Manda um recado pra nós aí, ó. Diz aí o que você acha da profissão, do trabalho dos caminhoneiros. A gente quer também saber a tua opinião, ora, pois. Anota o número. DDD11 São Paulo 96082-5819. DDD11 São Paulo 96082-5819.
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1: Apito árbitro. Fim de mais um Brasil Caminhoneiro. Ei, Riquete, lá no Espírito Esportivo? É? Legal. Mas é, gente, mas a estrada continua. Ó, eu fico por aqui, mas você segue firme e forte, levando o progresso desse Brasilzão de ponta a ponta. Muito obrigado, viu, gente, pela beira, obrigado pela audiência, pela companhia e principalmente pela sua confiança. Brasil Caminhoneiro é uma produção da Cobran, Companhia Brasileira de Marketing. Amanhã tem mais, viu? No mesmo horário, com muita música e informação pra você, que é o gigante nas rodovias. Tchau, gente, fique com Deus, até amanhã!

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1: Bom dia, amado povo de Deus. Bom dia, família querida, nessa segunda-feira. Na verdade, caminhando para o final de maio, mês de Maria, mês de Nossa Senhora. Então vamos juntos, Mãe, dai-nos a graça de uma semana abençoada. Vamos juntos rezar, em nome do Pai, do Filho e do Espírito Santo. Amém. Amado Jesus, o despertar de um dia, o nascer do sol, o canto dos pássaros, é um louvor da criação ao Criador. Senhor Jesus, o meu dia é feito de muitas horas, de muitos acontecimentos. Coisas boas e ruins poderão acontecer. Passarei por momentos difíceis. Mas, Senhor, eu creio que, como ressuscitado e vivo, me acompanharás em todos os momentos e em todas as situações. Por isso, eu desperto animado, alegre, feliz, porque eu tenho a certeza, amado Jesus, que se Deus é por nós, quem será contra nós? Senhor, que essa determinação em meu coração me faça ter uma fé, mesmo que como um grão de mostarda, mas capaz de dizer não ao erro, de renunciar ao pecado, de ser uma pessoa boa, Senhor, no dia de hoje. Amado Jesus, coloque em mim os teus sentimentos, humildade, mansidão, paz. Amado Senhor, eu peço pela força da Eucaristia, que eu esteja tão fortalecido de Deus, que nada me afaste da tua presença. Jesus, que quiseste se fazer alimento, comida e bebida, alimente a minha vontade, sustenta-me na busca do bem, dai-me forças para peregrinar por todo este dia. Jesus, fonte inesgotável de graça, abençoe cada minuto, cada hora deste dia. Esteja ao meu lado, Senhor. Pai nosso que estais no céu, santificado seja o vosso nome. Venha a nós o vosso reino. Seja feita a vossa vontade, assim na terra como no céu. O pão nosso de cada dia nos dai hoje. Perdoai-nos nas nossas ofensas, assim como nós perdoamos a quem nos tem ofendido. E não nos deixeis cair em tentação, mas livrai-nos do mal. Amém. Graças e louvores se deem a todo momento ao Santíssimo e Diviníssimo Sacramento. Um bom dia na presença de Jesus para todos.
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Mais um dia de muita alegria e de muito sucesso no seu rádio. Muita prosa com viola aqui nas ondas da 105, né, Benner? Então toca o berrante pra acordar esse povo. Vamos que vamos, beleza!

0: Vamos que vamos! Vamos mandar abraço pra essa galerinha que não quer nada que a dureza. Vamos, minha gente! Deixa eu mandar abraço pros amigos motoristas, a turminha do volante, volantinho e volantão. Bom dia, bom dia, bom dia! Pra você que tá acordando agora, pra você que já está acordado, uma excelente manhã pra você. Muito obrigado pela sintonia, obrigado pela audiência. Pra você que está no trecho, pelas ruas da cidade, muito obrigado. Os motoristas de vans também, um abraço. Que alegria, que prazer, viu? Mais uma vez, poder estar com você aqui na programação especial, tá bom? Aqui no Vila Brasil. E o melhor da música sertaneja, assim, pro ai, você tá doido? 5:04. E como é que foi esse final de semana, hein? Tudo tranquilo? Tudo sossegado? Descansou bastante? Passeou? Foi filar a boia na casa da... Os parentes aí, da aparentada. A aparentada foi filar a boia na sua casa. Eita peleja. Assim que é bom, né? Teve churrasquinho, comes e bebes. Isso é bom demais da conta. Deixa eu mandar abraço aqui pros amigos nas comunidades rurais, sítios, chacras, fazendas. Bom dia, bom dia, bom dia. Deixa eu mandar abraço também aqui, ó, pra galerinha que tá ligadinha com a gente, né? É, a moçada aí, os retireiros. Meus amigos retireiros, manual. Que a galerinha que fica no manual, né? É, Biane, tem a galerinha que não para, não. E tem a galerinha das rodenhadeiras também, né, o seu Juca? Lá na fazenda reunida Boi Gordo. Ai, coisa boa. Minha amiga dona de casa, bom dia, bom dia, bom dia. 5:05. 5:05, minha gente. Deixa eu mandar mais abraço aqui a meus amigos que são os postos de combustíveis, os amigos frentistas, nas conveniências. Muito obrigado pela sintonia, obrigado pela audiência também, viu? Muito obrigado pela audiência de vocês. Aos amigos que estão aí ligados com a gente nas empresas, aos amigos vigias noturnos, seguranças, nos condomínios também, nas guaritas. Um abraço para todo mundo. Bom dia, gente. Bom dia. Vamos acordar, gente. Olha a hora, beleza. 5:06. Manda pra cá sua mensagem, 99740. Vamos prosear com nós, né? Vem cá prosear com nós, peleja. Ontem, eu fui lá na casa da dona Carmen, lá em Cláudio, você acredita? É, o Ben não foi, não. O Ben não quis ir, não. O Ben tá com preguiça. É, peleja. Ela foi lá ontem. Inclusive, eu quero agradecer o Lourival, né? O Lourival, que ele foi fazer uma visita lá em Cláudio também, né? Foi com a digníssima. E me chamou pra poder ir junto, foi embora, partiu, peleja. Aí fiquei com a minha mãe enquanto ele foi fazer o compromisso dele lá. Foi muito bom. Lourival, obrigado pela lembrança lá, viu? Muito obrigado. Valeu demais, muito bom. Ontem com a dona Carmen lá, com os meninos, né? A menina aiada. Aquela menina aiada, velho. Uma menina aiada danada, velho. Assim que é bom, né? Um abraço aí pra vocês, hein, Cláudio? Ei, cidade carinho. Vamos mexer o doce. Dia corrido, né? É, um dia corrido. Um domingo parte pré demais, né? É, peleja. Vamos mandar abraço pra galerinha ligadinha com a gente. Vamos mandar abraço aqui pro Roberto Fúria, tá ligado com a gente. Bom dia, Robertão. Um abraço pra você. Muito obrigado pela sintonia, obrigado pela audiência. O Fernando Padeiro, em Pitangui. Um abraço e muito obrigado pela audiência. O Pimenta também tá ligadinho. Bom dia, bom dia. Olha a hora, Pimentola. 5:07, meu filho. Vamos que vamos, beleza. Bom dia, bom dia, bom dia. Gente, manda abraço também pros amigos, né? Os amigos aqui, que eu não mandei ainda não, peraí, ué. Pera, faltou gente aqui, Benny, uai. Como assim? Não pode não, você tá doido. Os amigos das biscoiteirias, cadê os biscoiteiros, pereja? Os biscoiteiros ligados com a gente. É, eu posso esquecer de jeito nenhum, você tá doido, não pode não. Isso é rapadeirada aqui no canal da dureza. Ixi, não é possível. Um abraço pra vocês também, muito obrigado. Obrigado pela companhia, obrigado pela audiência aí, viu? Que coisa boa ter vocês com a gente aqui, viu? Agora sim, agora fechou, né, Benny? Uai, você tá doido? É, ué. Essa turminha não pode parar. Não pode parar nunca, não, ué. Né? Vocês querem moleza, senta no pudim, beleza? Deixa eu mandar um abraço aqui pro Reinaldão dos Santos. Fala aí, Reinaldão. Um abraço pra você. Muito obrigado pela companhia também. Já chegou chegando por aqui, hein? Ó, já tem um queijinho ali, né? Já tem uma caneca de café. Tem até um queijo trança. É temperado. Esse aí é top, hein? Esse aí, eu vou te contar uma coisa, viu? De manhã cedo, tinha a pimenta calabresa, né? Nesse requeijão aí, pereja. Esse queijo trança aí. Nossa, ele é bom demais, viu? Esse eu aprendi a fazer, você acredita, ô Reinaldão? Esse eu aprendi a fazer. É verdade. Bom demais da conta. Ai, tem doido. Fala, meu filho. Bom dia. Como é que tá as modas aí, meu filho?
1: Bom dia, Rodrigo.

0: Opa,
1: tudo a paz?
0: Graças a Deus.
1: Vamos começar uma semana a paz de Deus.
0: Bora.
1: Vamos mexer o doce.
0: Bora.
1: Vamos acordar esse povo aí. Solta a sarinha aí pra esse povo correr atrás aí, ó.
0: Bora que bora.
1: Essa padeirada, põe essa padeirada pra correr atrás dessa linha aí, ó.
0: É isso aí.
1: O povo não quer nada com a dureza.
0: Quer nada com a dureza mesmo, nada.
1: Vamos levantar.
0: Bora.
1: Bom dia, Tapenha. Cara de Baiacu.
0: Cara de Baiacu, quer nada com a dureza.
1: Surubim.
0: É.
1: Café tá pronto aí, ó. Tá
0: café
1: na mesa.
0: Tá aí sim, hein.
1: Tomar um café.
0: E esse aí tá top, hora. top.
1: Olha aí pra Expedito aí, apagar. Não, o Xangã, né, não.
0: Expedito que é nada com a dureza, não. Expedito até agora tá dormindo. Expedito agora não apareceu, não. Você acredita? Segura a sirinha, Expedito. Eu te contar um treço. Expedito. Vamos, Expedito. Vamos, Reinaldão. Rapaz, mas tá caprichado essa mesa aí hoje, hein? Essa bancada sua tá caprichada. Tá até uns vasinhos de suculenta ali atrás. Olha, você vê. Bom demais, hein, senhor? Mas suculenta é pra comer, não, né, gente? Vai. É só enfeite. Né, Reinaldão? Eu queria comer suculenta também, não pode, né? Seria, né? Seria como suculenta, beleza? O Bento também não. O Jorgilton tá ligado com a gente, bom dia. Ó, quem chegou cedinho aqui é a Juliana. Ô, Ju, bom dia pra você, minha querida. Muito obrigado pela companhia. Juliana acordando cedinho sempre na nossa sintonia. Que bom ter você com a gente, viu? Um abraço pra você, pra toda a família. Uma semana abençoada pra todos nós. Amém, Juliana. Muito obrigado pela companhia, menina. Você acorda cedo demais, menina. Muito obrigado, viu? O Jucão na Fazenda Reunida Boi Gordo tá pedindo aqui. O Miradores Zé Rico, velho carreiro. Manda pro meu amigo, doutor César, médico veterinário, lá na fazenda dele em Botinho. Aê, Jucão, bora lá, rodinha nas vacas. Bora, peleja. Bora que bora, peleja. Vamos lá, rodinha as vacas, meu jovem. Lá na Fazenda Reunida Boi Gordo, muito obrigado pela sintonia e obrigado pela audiência também, viu? Um prazer muito grande. Vamos lá, Jucão. Sua moda já tá na ponta da agulha, hein? Um abraço pra você, muito obrigado pela companhia. Bom trabalho e uma semana abençoada. A Leia tá ligada. Oi, Leia. Bom dia, minha querida. Como é que você tá, hein? Tudo bem? Passou bem o seu final de semana? Hã? Muito obrigado pela companhia, viu? Uma semana abençoada pra você. Muito obrigado pela companhia, obrigado pela audiência sempre. Tá sempre lá ligadinha com a gente aqui na nossa programação também. Sempre conectada com a gente, né? Fico feliz com a sua participação, viu? Fico sempre muito feliz com a sua audiência também aqui no nosso encontro. Muito obrigado. Satisfação enorme. Lá em Belo Horizonte. Deixa eu mandar um abraço aqui pro Carlos Aparecido, no Califórnia também. Bom dia, beleza. Bom dia, mano, Teodoro Sampaio. Vamos que vamos. Você é fã do Teodoro Sampaio, hein, Carlos Aparecido? Muito obrigado pela companhia. Quero pedir a música para toda a Fazenda Olaria, para você, sua família, todos da rádio também. Para Aparecida, Manuela, Jussara, Reinaldo, Zé do Bar e Família, Antônio em Penjaguara, Dejanila, Água Preta, Délio Alves em Pará de Minas, a Expedita, Mariano, cadê o cafezinho, Expedita, e agora você não mandou nada. Não tem o um cafezinho doce, doce, doce, feito mel, não? Hoje falhou, hoje deu ruim? Cadê a garrafa de café? Não tem, olha lá, não tem nenhum biscoitinho, não tem um pão de ontem. Não tem um pão mofado, ô Expedita, cadê, mulher? Mas tá difícil demais mexer com o seu, aí você tá doido. Vai não, vai nem, olha lá. Ela falhou, Reinaldão, deu ruim, hein? Nem um cafezinho. Mas nem um golim. Nossa senhora, nem um pão velho. É, Expedito. Tem jeito que você não, pode largar pra lá.
2: Bom dia.
0: Bom dia, com alegria.
2: Com alegria.
0: Bom dia.
2: Ô, Rodrigo.
0: Oi.
2: Como foi seu final de semana? Tudo bem?
0: Bem, graças a Deus. Passei com a minha mãe meu final de semana. E você?
2: O meu foi tudo bem, Rodrigo.
0: Ah, mas que coisa boa. Fico feliz demais da
2: boa
0: conta.
2: Boa segunda-feira abençoada pra nós, né?
0: É isso aí.
2: Pra todos nós. Coloca a minha família, a família de todos os ouvintes, a sua família, a família de todos os locutores na oração e na oração do poder.
0: Ah, obrigado,
2: José Maria. Ô, Rodrigo.
0: Amém.
2: Eu queria ouvir Milionário e José Rico, as duas camisas. Eu ofereço essa música para todos os ouvintes que estão ouvindo o programa, viu, Rodrigo? Ofereço para você, ofereço para sua mãe, viu?
0: Muito obrigado.
2: Ofereço para todos os ouvintes que estão ouvindo o programa.
0: Muito bem, Angela Maria.
2: Obrigado, Rodrigo.
0: Obrigado, Angela
2: foi
0: Maria.
2: Foi muito prazer conversar com você, Rodrigo.
0: O prazer foi todo meu,
2: Angela Maria. Colocar a música que eu pedi. Coloca Milionário e José Rico, Canarinho Prisioneiro.
0: Ai, Canarinho Prisioneiro.
2: Viu, Rodrigo?
0: Muito bem, beleza.
2: E essa música eu ofereço para todas as minhas amigas, as meninas poderosas, Rodrigo.
0: Muito bem.
2: E para minha vizinha aqui que está ouvindo o programa, a Lúcia.
0: Ô, Lúcia!
2: Viu?
0: Vamos, Lúcia, mexer o doce,
2: adoro,
0: menina.
2: Adoro o programa também.
0: Ei, Lúcia, vou mexer o doce, dona Lúcia. Muito obrigado pela companhia, obrigado pela audiência. Alô, Sete Lagoas, um abraço para vocês e muito obrigado pela companhia, obrigado pela audiência. Ontem em Cláudio também tive a oportunidade de conhecer lá algumas pessoas, né? Depois minha mãe passou o aplicativo para dar para você poder ouvir também de lá, né? O rádio pega lá fraquinho, né? No rádio convencional, no aplicativo dá para todo mundo ouvir, né? Depois, dona Carla, vai passar para eles lá o aplicativo da rádio, muito bom. Um abraço para a galerinha lá. Te mando um abraço aqui também para Penha, em Jaguara, que tá ligado. Mandou alguns áudios já, dona Penha. Bom dia, como é que tá as modas aí?
3: Bom dia, Rodrigo. Vamos que vamos mexer o doce.
0: Vamos, bora.
3: Bota tá na hora. Bom dia a todos os ouvintes aí, todos da região.
0: Uhum.
3: Bom dia a todos os retireiros.
0: Bora que bora.
3: Dá um alô aí para todos os volantinhos, volante grande.
0: Johninho,
3: Telezinho, Magrelo, Expedita, a Ângela, Aparecida, Dejanira, Jussara.
0: Muito bem, Peleja.
3: A dona Carmen, bom dia a todos vocês da Espacial. Bom dia, Espacial FM. Sucesso é aqui.
0: Muito bem, dona Pen. Um abraço, viu? Muito obrigado pela companhia.
3: Família Rocha, família Quintiliano, Ofo de Pitangui, Elane, bom dia.
0: Um abraço para você, dona Pen. Muito obrigado.
3: Manda um alô aí.
0: Tem mais?
3: Pra Carla. Fez aniversário sábado.
0: Ô, Carla.
3: Casado
0: parabéns.
3: Com meu sobrinho, mora aqui pertinho de casa.
0: Muito bem, beleza. Um abraço
3: parabéns
0: pra cá. Ela,
3: tudo de bom.
0: Aniversariante de sábado.
3: Rodrigo, não pode esquecer também não, um alô pro Pimenta e esposa.
0: Ronaldão
3: do Brão Pará. Fala coisa e mexeu do outro.
0: Tá bom. Dona Pen, tô achando que esqueceu de alguém, esqueceu não? Olha que esqueceu de alguém, hein? Muita gente assim, perigoso esquecer alguém. Olha, dona Penha.
4: Bom dia, bom dia.
0: Fala, Luizão. Ô, Luizão aí, ó. E aí?
4: Coloquei não sei que dia, igual acostumei.
0: Cê sai é fora, bom, lá né? Ele.
4: Nós estamos
0: falando.
4: Conocer todo dia agora.
0: Na eu rádio.
4: É o Luiz Carlos, cidade perdida. Oxi. Mas tô aqui em Nova Serra.
0: Tá em Nova Serra,
4: Penha. Te ouvindo, viu? Grande abraço. E o Wilson Barreiro?
0: Que é nada que é dureza.
4: Vou voltar pôr no Barretão de tarde também.
0: Aquele é um vagabundo. Espera
4: com a vontade. Valeu, meu amigo. Grande abraço e um ótimo dia.
0: Ai, ai. Um abraço para você.
4: Amém. Deus abençoa.
0: Amém.
4: Eu não sei que...
0: Vamos que vamos. É o Luiz Carlos. É cheio de graça, né? Dá dinheiro, mas não dá liberdade, não. Senão, tá vendo como é que isso faz com a gente? Ah, nem... Fiz demais, pô. Barretão é um vagabundo. Quero pra falar com ele, ó. Xaninho falou que você é um vagabundo. O Andrezão tá ligadinho com a gente também? Fala aí, ô. Andrezinho do Bronze.
5: Bom dia, Peleja.
0: E aí?
5: Como é que você tá? Bom dia lá pra Branquinha de Neve.
0: É a boneca começada.
5: Pra começar a semana.
0: É isso aí.
5: Manda um bom dia lá pro Oswaldinho do Bialdi.
0: É, Oswaldinho. Ontem
5: teve uma padaria aqui, tive o prazer de estar conhecendo ele.
0: Ah, sério? Olha só que bacana.
5: Manda um bom dia também Filipão. Agarrada na padaria União.
0: Que é nada que a dureza também, aposta.
5: Falou bom dia com o Ginei, cara inchada, cara de baiacu.
0: Que é nada que a dureza.
5: Deve ser pé inchado também, né? Deve, tem cara de pimbus?
0: Tem. Tem uma cara de cachaceiro, né? É assim mesmo, né? Ah, 5h17, bom dia. Olha a hora, beleza. Olha a hora, cabelita. 5h17, beleza. Quem chegou por aqui? O Adão. O Adão em Fortuna de Minas. O Adão, o homem, o cantor da madrugada. Adão, velho. Tá com o berrante pro Adão, velho. O Adão também é berranteiro, viu? É berranteiro também, beleza. Aê, Adão, velho. Beleza. Eita, trem doido só. Aí, Adão, bom dia.
6: Bom dia, Rodrigo Reis. Bom dia, Rodrigo. Aqui tô falando, é o Adão Fortuna, Rodrigo. Sábado eu te mandando conversando no programa daquele Igor Araújo, também Sozé, bem sábado também. Eu quero falar pra mim, que a mão Gilberto Gilmar demorou, a minha vida melhorou. Demorou. Manda pra todos os moradores do Pará de Minas, todos os moradores de Fortuna, as meninas bonitas do Pará de Minas, as feias. E também mandar para as minhas bonitas da Guarda de Soledade, município de Piqui, e também as minhas bonitas de Beiracobos, do Retiro, as minhas bonitas Três Barras, as minhas bonitas Poço das Unhas, que Cheio da Prata.
0: Eita, beleza, hein? Esse Adão não é fácil, não.
6: Vou mandar para a Anja Maria de Sete Lagoas e para a Dejanira.
0: A Dejanira.
6: Vou mandar assim. Demorou, a minha vida melhorou. Demorou, a minha vida melhorou. Eu andava na cachaça, no boteco só fiado. Graças a Deus tô rindo à toa. Só tomo uísque importado. Tem um carrão da moda. Já não ando mais a pé. Tô bonito, tô por dentro. Rodeado de mulher.
0: Demorou.
6: Fala os ouvintes, velho, afinal que não estivesse saindo bom. Pra não falar com isso, eu reparo. Pra desculpar aí, que é porque é que hoje eu não tô com a garganta boa,
0: não. Não, então, tá bom demais,
6: hoje rapaz. Hoje não ficou bom de cantar, hoje quando dias mesmo. Então aí eu peço desculpas ao vídeo se saiu ruim.
0: Adão, não saiu ruim não, ficou bom demais da conta. Você tá doido? Aê, beleza, isso. Essa garganta sua tá boa demais, senhor. Você tá doido? Mas de qualquer forma, Adão, faz um chá de gengibre, dá um gargarejo, meu filho. Você vai ver, vai ficar boa e doido tempo. Você tem gengibre aí ou não tem? Você tem gengibre aí? Hã? Se eu tiver, vou arrumar um raiz de gengibre pra você. Esquenta a cabeça não. Dá um gargarejo aí, beleza. Vai ficar, ó. Fininho, vai cantar igual um sabiá. Você tá doido, né? Vai cantar igual um roxinol. É, peleja. Pensando o quê, Adão? Federale, coloca o meu nome. Coloca o meu nome da minha família de oração dessa semana. A Renatina São Pedro Ligadinha. Ô, Renatinha, bom dia pra você. Muito obrigado pela companhia aí. Obrigado pela audiência. Eita, vocês não é fácil, não, gente. Vocês têm base. Fala agora vocês falar mesmo. Ô, Benner, para de fazer eu rir aqui, rapaz. Você tá doido, vai. A Cleusa em Divinópolis. Bom dia, Rodrigo Reis. Bom dia. Bora começar a semana, né? Uma semana pessoal. Ai, Benny, cadê a água? Né? Esqueceu a água pra trás? Não tem café, não tem nada nessa rádio também aqui hoje. Pode nem tomar um fôlego aqui. Pera aí, curioso, pera aí. Ai, eu cantei igual a sabiá. Adão, ficou a gente rir aqui, Adão. Berranteira, você não é fácil, tá? Deixa eu beber uma água aqui, pera aí, Cleusa. Já eu volto sua participação. Deixa eu tomar um fôlego aqui que eu, né? Pera aí. Ah, trem doido, só agora vai, hein? Bom dia, Rodrigo Reis, bora começar a semana, uma semana abençoada para todos nós, amém, Cleusa, bitocas e bitocas para Sossur, muito obrigado, Cândido, tá ligadinho com a gente, bom dia, Rodrigo, bom dia para todos que estiverem ouvindo o programa aí, Deus abençoe todos nós e vamos que vamos, Careca Azul, rapaz, vai lá, hein, rapaz, a Dani, tá ligadinho, Dani, um abraço para você, lá em Jundiaí, São Paulo, tá ligadinho com a Dona Cedinho, cadê a Rebeca, já saiu pro trabalho ou não? Um beijo para a Rebeca, muito obrigado pela sintonia, obrigado pela audiência e vamos mexer o doce. Muito obrigado pela sintonia, obrigado pela audiência também aqui na nossa programação, viu? É um prazer muito grande. A Dona P mandou um vídeo aqui, ó. Tá tudo escuro aqui, deixa eu ver o que ela mandou aqui pra nós. É, Dona P, sei que você mandou aí não, mas... Ah, agora apareceu aqui, ó. Ah, tá fazendo uma canecada de café?
7: O cafezinho tá saindo.
0: Ah.
7: Arroz.
0: Aqui,
7: Rodrigo.
0: Ah.
7: Dá pra você aí, ó.
0: Isso é bom, isso é barrigada.
7: É?
0: Isso é barrigada. Bom demais da conta, você tá doido.
7: De lata aí.
0: Não, não é barrigada, não? Dá, ué. Pode ser também.
7: Oh.
0: É. Aí sim, Dona Pen, caprichada aí, hein? É. Mas me disse ontem, vai, né? Vai dar bom. Um abraço pra você, muito obrigado pela companhia aí. O Rinaldão mandou mais um alto também. Falei, ô.
8: Oh, beleza.
0: Oi.
8: O cafezinho lá na França, lá é da hora, hein?
0: Você viu como é que é o cafezinho lá?
8: Cafezinho de Caprica, não. Você viu, né?
0: Eu postei lá no Instagram,
8: rapaz. Lá no Instagram, você viu lá.
0: É.
8: Cafezinho da hora lá, hein?
0: Cafezinho é top demais da conta.
8: Já sai na hora, cafezinho da hora,
0: hein? Ô, imagina só.
8: Ele é bom, hein?
0: Ô, imagina só o sabor daquele café. Porque, na verdade, a máquina que... Você coloca o grão, né? O grão torrado na máquina e ela processa tudo lá. Esse é o café prontinho do outro lado. Nossa, imagina só o sabor daquele café. Não, tô até curioso. Acho que vou ter que ir lá só pra tomar um grande café, né, Benner? É, beleza. Dá diferenciado. Ô, João, e aí, meu filho? Como é que tá as modas?
9: Bom dia, beleza. Deus abençoe a nossa semana.
0: Amém, beleza.
9: As bom dedo na faca, meu
0: amigo. Mas já?
9: Uma ótima semana pra vocês. E um abraço pra todos aí.
0: Vamos que vamos, João. Um abraço pra
9: e
0: você.
9: E o torresmo? E quem vai buscar o torresmo?
0: Ô, João, comigo. Tem torresmo aí hoje,
9: hein? Amanhã tem torresmo.
0: Amanhã? Ô, Lorival, nós vamos amanhã buscar esse torresmo sem falta, hein? Amanhã... Amanhã não tem ginastiquinha amanhã. Não tem ginástica amanhã, você dá de cedo, não tem visita pra fazer. Então, assim, ô Lorival, você pode me enrolar e vamos pegar as torres da manhã, hein? Sem falta, hein? De tarde. Falou, Peleja. Ô João, depois das 4, hein? Falou, Peleja. O José tá ligadinho com a gente lá em Campo Alegre, Esmeraldas. Bom dia, Rodrigo. Bora fazer uma caminhada. Vamos, Juliano já levantou, hein? Esse Adão é federale. O Adão é federale, não é? É, Aleia tá ligadinho. Tô bem, Rodrigo. Você, graças a Deus, bem também. Obrigado por perguntar. Melhor agora com vocês aqui na programação espacial, viu, Leia? Principalmente com você participando com a gente daí de Belo Horizonte. Muito obrigado pela companhia, viu? Ela falou que eu gostei, Adão. Eita, um abraço e muito obrigado pela companhia. Deixa eu mandar um bom dia com alegria para o José também, José Gonçalves. Alô, Zé Gonçalves, em São José da Varginha. Ei, José, e aí, meu filho, já levantou? Você acordou cedo, José? Ô, José, conta pra mim, você acorda cedo todo dia, meu filho? Hoje você perdeu o sono, como é que tá as modas aí? Conta pra nós, o que você apronta em São José da Varginha, meu filho? Muito obrigado pela companhia, obrigado pela audiência. Essa turminha de São José da Varginha é federal, Ibene. Bem-vindo aqui na nossa programação, viu? 29, gente, ó. Boas-vindas pro José Gonçalves aqui na nossa programação. Oswaldinho chegou, Oswaldinho do... Ontem eu vi um bi de cor-de-rosa... Eu pensei, será que esse aqui é do Oswaldinho? É, foi ele perto? Foi de perto de onde, hein? Foi no bairro da Sete Fátima. Foi ontem, justamente, foi ontem, né? Fui comprar pão. Eu pensei, ali um biadinho a cara do Oswaldinho. Rosinha mesmo, acredita? Eu falei, gente, olha que gracinha. Fala aí.
10: Ô, beleza, bom dia.
0: Bom?
10: Bora, beleza.
0: Bora.
10: Começa mais uma semana com as bênçãos de Deus.
0: Amém, beleza.
10: Um abraço pro meu amigo Dedezinho.
0: Ih, você foi lá, né?
10: O Onyx.
0: Você foi lá?
10: Um abraço.
0: Você foi lá, né?
10: O Transparente de Neve. É. Bichinha Branca.
0: Boneca cobiçada
10: de porcelana. Um abraço pro meu amigo que já programou sua cafeteira lá em Nova Lima.
0: Ah, é, rapaz? Já tá programado, Peleja.
10: Ô, Peleja, ontem resenhou, hein, o Andrezinho, viu? Você tá doido.
0: Resenhou lá, Peleja? É, o Andrezinho de boa.
10: Ô, Andrezinho, fala comigo, o que você acha de quem programa cafeteira, hein? O que você acha? Ô, acordar o cafezinho tá fora. Fala comigo, assim, não pode.
0: Não fala assim não, senhor.
10: Não pode não.
0: O Pedrão é da Valinha, ele deixa tudo programado, é um cara organizado. O Pedrão, não é que você, só de você ver a foto do perfil dele, você vê que é um cara que gosta de programar as coisas, entendeu? É um cara programado. Entendeu? O cara que não faz nada assim, né? Os cocos. É um cara que gosta de programar a vida dele, principalmente o cafezinho da manhã, rapaz. É, me fala meu amigo Pedrão que você vê. Um abraço e muito obrigado pela companhia, obrigado pela audiência. E vamos que vamos, beleza. O Adão aqui, ó. Fala aí. Fala aí, Adão. Fala, Adão.
11: Rodrigo, eu não tenho giro, não, mas de tarde eu vou comprar no seu colão. Vou comprar um giro no seu colão, não estou lá bem.
0: Compra mesmo.
11: Comprar gengibre, comprar limão também, que aí você toma um chá de gengibre com limão e mel, que fica bom, garganta.
0: Nossa, fica bom demais da conta. Aí colocou limão e acabou. Aí, nossa senhora, você tá doido? Fica bom demais da conta.
11: Ô, Rodrigo. Oi. Eu vou tomar um chá de... Eu vou comprar em gengibre, vou fazer um chá de... Tomar ele é com mel de abelha puro, com limão. Eu vou cair mesmo, vou cantar com a música melhor, que é assim. Fala assim. Diz o poeta... Aqui só vai onde o povo está. Por isso cantamos a qualquer hora, em qualquer lugar.
0: Ei, Adão! Aí acabou. Você colocou limão, mel, né? Um melzinho. Adão, cá entre nós. Se você colocar aqui, ó, presta atenção: gengibre, limão. Só que aí você não vai gargarejar, não. Você vai beber mesmo, tá? Gengibre, limão. O mel de abelha, né? Colocar um conhaque. Rapaz, tem boca não, viu? Quem dirá Zezé de Camargo e Luciano, rapaz? Quem dirá Eduardo Costa? Hã? Você fica com a voz fininha, mas só uma dosinha, tá? Não vai encher o copo não, porque senão dá ruim. Aí você vai capotar, não pode. Conhaque é bom que esquenta. Esquenta é a alma, né? Trem doido, só. Mas vai devagar, não. É só um, né? Uma dose. É dois dedos, entendeu? Dois dedos. Exagera, não, senão dá ruim. Você fica, passa apertado aí, Peleja. Ah, e o Pimenta tá aqui. Eu falo pra Adão cantar depois aí, ó. A música do Sabiá. Sabiá pediu pra cantar, mas eu... Ah, Peleja, hein? A Rebeca acabou de sair do trabalho, mandou um beijo pra você. Muito obrigado, Dani. Beijos recebidos. Muito obrigado. Falei.
12: Ô, Rei, será que se o Patrick passou a noite ali na Estrada dos Costas?
0: Sei não, viu?
12: aquela área mais alta ali de Pará de Minas ali, onde fica a luzinha vermelha acesa a noite inteira.
0: Não sei não.
12: Será que você passou a noite lá, porque não apareceu até agora?
0: É, até agora, nega do Catibiri. Depois, deve estar acordando mais tarde, mas depois vai falar com a internet que não apareceu, aquela coisa errada da toda. Deixa eu mandar um abraço pra Edna, deixa eu mandar bom dia, lá na França. Ô Edna, bom dia, povo bonito. É, Deus tá vendo. Essa semana abençoada. Começando, Edna, muito obrigado. É o Edna, e a sua cafeteira fez um sucesso danado pro lado de cá, viu? Fez um sucesso danado pro lado de cá, menina. Você acredita? Bom dia, bom dia, bom dia, Edna. Deixa eu estender o bom dia também pro Paraná, né? Paraná que acorda. Bom, ele falou assim que sábado ele não conseguiu acordar muito cedo, não. Ele dormiu com o Paraná. Um abraço pra Lara também, né? Um abraço pra toda a família. Muito obrigado. Pra mamãe da Lara também, que me fugiu o nome dela aqui agora. Um abraço pra família inteira, viu, Edna? Muito obrigado. Lá na França, ligadinha com a gente. É,
13: Pelinha. Bom dia, Rodrigo. Manda meus parabéns, Pedita. Uhum. Dejanira.
0: A Dejanira,
13: que é a Dona Carmen, a Ângela, nós da Tragoas.
0: Uhum.
13: E o Dinei Brasil, viu?
0: É o Dinei Brasil que é nova natureza.
13: A família de todos os ouvintes nas orações.
0: Muito bem, beleza. Um abraço pra você, Aparecida no Padre Berta, ligadinho. Ô, Aparecida, cadê a Jussara? Tá de folga hoje? Tá dormindo até mais tarde? Muito obrigado pela companhia.
14: Bom dia, Rodrigo Reis.
0: Bom dia, com alegria.
14: Coloca minha família, sua família, famílias todos ouvindo na oração da manhã.
0: Uhum.
14: Manda um alô aí pra galera da Ingesp.
0: Muito bem, Pereja.
14: Coletores.
0: Os coletores da Ingesp.
14: E motorista.
0: Uhum.
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0: Muito bem, um abraço pra você, Ricardão. Esse Ricardão é Federale. Um abraço aí, muito obrigado pela companhia, obrigado pela audiência também aqui na nossa programação. Deixa eu mandar mais um abraço aqui pra quem mais. Bom dia, Rodrigo. Gostaria de ouvir a música do Eduardo Costa, A Carta. Sou Silvana, de São José da Varginha. Ô, Silvana, bom dia. Moda boa que você pediu, quem, menina? Muito obrigado pela companhia, obrigado pela audiência. A Martino Seringueira, está ligadinha com a gente também. Bom dia, abençoado seja o nosso dia, uma semana abençoada por todos nós. Amém. Bom dia, Benny. Bom dia. Muito obrigado pela companhia. Amo esse programa, bora recomeçar. Você gosta, né? Eu? Pensa. Pensa, eu gosto, Martinha. Hein, beleza?
15: Bom dia. Você tem que falar de mim, viu?
0: Ô, Jussara,
15: querido.
0: E aí, você
15: colega.
0: Tá... E aí, você tá de folga?
15: Rodrigo Rico. Bom abraço pra Dianira, pra Penha, pra Ângela.
0: É.
15: Pra Dianira, Fábio de Unibrado pra trabalhar.
0: De Janeiro, que é nada que eu
15: tô de folga hoje, não. Tô de folga amanhã.
0: É sério? De novo?
15: Se Deus que tem, em nome de Jesus. Que Deus abençoe o seu dia, que te proteja, tá, Rodrigo?
0: Amém. Todos nós,
15: e todos os ouvintes.
0: Obrigado.
15: Coloca minha filha em oração e a minha e toda a minha família.
0: Muito bem, Manuzinha, princesinha Manuzinha. Um abraço pra toda a família. Muito obrigado pela companhia.
16: Oi, Oswald, não tô entendendo, não, senhor. Tô achando que tá tendo algum clube secreto aí das cafeteiras. Só pode.
0: Rapaz, só ultimamente só tem aparecido cafeteira top aqui, viu? É. E também tem aparecido as cafeteiras top e também as tradicionais. Hoje a Dona Penha, por exemplo, mandou aqui uma canecada de café no tradicional, né? No coador de pano, Peleja. Aí, trem doido, só. É, Peleja. Fala, Adão. E aí?
17: Hoje, eu vou ensaiar essa música. Essa música é de Gina e Gênesis, sabe? Eu vou ensaiar ela.
0: Ensaia ela.
17: E aí amanhã eu canto ela pra ele.
0: Boa.
17: Também. Ah, o conhaque que você tá falando aí, que me ama garganta, é o conhaque presidente e o conhaque senhor da barra. Sérgio Reis de Jogueira, eu tomava 3 horas de conhaque antes de fazer o jogo cantar. Eu sei, conhaque com mel e limão é bom mais garganta mesmo.
0: É, não é? Eu tô falando com você, mas ó, o Adão vai devagar, rapaz. É igual o Marciano lá no Pesco do Cabaça lá, ó, né? É o conhaque de Alcatrão. Ah, beleza, hein, senhor? Nossa senhora! Vai devagar, beleza. Vai devagar, Adão. Vai devagar, Adão.
18: Ô, beleza.
0: Oi.
18: Você com o Adão, isso tá igual aquele rapaz lá com o juiz e o advogado dele.
0: Não é?
18: Ele começa a contar o caso dele, o juiz. Mas o advogado começa a rir do caso dele, o cara é padeiro.
0: Ah, eu é mesmo, já vi esse negócio também.
18: Parar a rir, não deixa nem o cara contar o caso
0: não
18: dele.
0: É?
18: Ele com o Adão aí.
0: Eu já vi esse caso mesmo. O advogado nessa rir do caso.
18: Cadê o cara de Baiacu?
0: Ô, oh, até agora nada, viu? Tá, sumiu.
18: Ele foi pra Sete Lagoas, ficou perdido no meio de caminho.
0: Foi não, sei não, viu?
18: Sorte berrante nele aí.
0: É, até agora nada. Brasil que é nada com a dureza não, senhor. Eu ia falar que a internet acabou, que não, né? Sei o que que tem. Olha a hora, meu filho. 5h33. Deixa eu mandar um abraço pro seu Sérgio. Ô, seu Sérgio!
19: Bom dia, Alé, companheiro.
0: Bom dia.
19: Pra você, pra família, todos
0: bom dia, com alegria.
19: Que menino Jesus ilumine nosso dia, né?
0: Amém.
19: Comece o doce enquanto tá cedo.
0: Bora que bora.
19: Coloque a minha família nas orações aí. Toca a música Evidência aí pra nós.
0: Boa da boa. Evidências.
19: Fica com Deus.
0: Amém, seu Sérgio. Muito obrigado pela companhia. Seu Sérgio Melo, muito obrigado pela sintonia.
20: O Juninho hoje tá agarrado com nós.
0: O quê? Pode preparar então, fi. Pode preparar. Ô, Juninho. Nossa senhora, deixa eu ver a previsão do tempo aqui, gente. Tempestade em Pará de Minas. É brincadeira, pera comigo não, Juninho. Ô, Juninho. A previsão do tempo aqui, aí, rapaz, é mesmo. Tempo nublado, né? Tempestade, tsunami. Nossa senhora. É, Juninho, você tá enrolado, meu filho.
16: Uai, o Adão hoje tá igual o Ednei, tá falante.
0: Hoje ele tá falante, né?
16: Vou falar com você aqui, o Branca de Neve tá sumido, hein?
0: Tá mesmo.
16: Certeza que a Isa tomou o telefone dela.
0: Eu também acho.
16: Dessa vez pode ter usado a roupa dela, né?
0: Ah, rapaz, tô achando que deu ruim, hein? Ah, meu Deus do céu, aí vai dar ruim. Engraçado, né? A Branca de Neve, a bonequinha de porcelana e o Ednei Brasil sumiram os dois aí. Eu, hein? Cadê eles, beleza? Cadê aquele cara de baiacu? Cadê? Cadê o Guilherme, hein? Cadê? Os dois. Aí que chegou aqui, ó. Aqui o Guilherme chegou, ó. Aí liberou o telefone dele. Olha lá, tô com ressaca, só ouvindo aqui. É, boneca cobiçada. Fica espertão você ver, viu? O Drezão tá de olho no você. O Drezão não esquece de jeito nenhum, viu? O Drezão fica só te cutucando aí, ó. É, beleza. 5 horas e 35 minutos, minha gente. 5h35. Deixa eu chamar a atenção do nosso amigo Jucão, lá na Fazenda Reunido Boi Gordo, que pediu uma canção aqui. Não achei com o Milionário Zé Rico, não. Ele pediu uma canção aqui, o Velho Carreiro, com o Milionário Zé Rico. Ô, Jucão, com eles não achei, não. Mas vou mandar outro pra você com o Tibagi e Niltinho. Tá bom? Muito obrigado pela companhia, obrigado pela audiência aí. Vamos lá.
21: Manda o Andrezão preocupar com o motorista de BID de lá, o Pasteleiro São
0: E foi lá, viu?
21: Tá doido.
0: É, foi lá, beleza. Engraçado, eu vou lá.
21: Andrezão bosta nenhuma, não. É Andrezinho do bronze.
0: Ô, engraçado, eu fui lá, eu já fui lá umas 3 vezes, tudo fechado a padaria dele. É, só o Oswaldinho que deu sorte. É, Andrezinho, você não quer nada que a dureza também não, né? É, né? Pô, Oswaldinho, você. Pô, Oswaldinho tava aberto, né, Pereja? É, deixa você, viu? Bom, gente, 5 horas e 36 minutos, 5h36, beleza. Você tem base, não, pode largar pra lá.
21: Você acha que gosta de trabalhar? Cê? Trabalha só na parte da manhã, de tarde, aproveita o sol.
0: Então tá explicado aí, tá
16: explicando. O Oswaldinho chegou aqui 6h30 da manhã.
0: Chegou primeiro que você, então, você tá doido? Ô, gente, agora 5 horas e 36 minutos. 5h36, beleza. 6 é fácil, não. Manda pra cá a mensagem, 9974-0105. Gente, tô preocupado com o Ednei. Cadê o Ednei, beleza? Ô, Jorge Hilton. Deixa eu perguntar, ô, Jorge, você não sabe do Ednei, não? Você fica ameaçando ele aí, você que tem. O homem sumiu aí. Cadê? Ô, Jorge Hilton, beleza. Ô, Benito, solta a sirinha, mas vamos acordar esse povo? Vamos lá, 5h37 agora, minha gente. Bom dia, com alegria pra você.

0: 2 minutos faltando para 6. João Paulo e Daniel, Anjo Meu. Além Aladim, Inimigo do Peito, Eduardo Costa Carta, Milionário Zé Rico. Duas camisas, Chitãozinho Chororó Evidências, aqui na nossa programação. Gente, 2 minutos faltando para 6. Bom dia, bom dia, bom dia. Deixa, manda abraço pro Juliano, tá ligadinho com a gente. Manda abraço pro Ludinho, Vaval, no Jardim das Piteiras, o Wanderson, o Michel, Miguel Arcanjo. E quem tá mandando é o Juliano e o Miguel Henrique, em Carmópolis de Minas, oferecendo também a oração da manhã para todos nós. Muito obrigado pela companhia. Licione, São Zé da Varginha, tá ligadinho. Luciane, bom dia. A Licione ligadinha com a gente. Bom dia, com
1: bom
0: alegria.
1: Dia, Peleja.
0: Tudo?
1: Sou a Licione aqui de São Zé da Varginha.
0: Tudo bem?
1: É, gostaria que você mandasse, colocasse eu, Licione, na oração, Eloá e o Taquinho aqui do Escolar.
0: Muito bem.
1: Na oração, por favor.
0: Muito bem, Licione. E vocês também, muito obrigado pela companhia, obrigado pela audiência, Eloá e Taquinho. Muito obrigado pela participação também, viu, Licione? Prazer muito grande ter vocês com a gente aqui no nosso encontro. Todos da van do tio Hudson também ligadinhos com a gente, muito obrigado. O Niltinho da van, bom dia, Niltinho. Muito obrigado pela companhia, obrigado pela audiência. A Conceição Silveira, ligadinho. Bom dia, Rodrigo, para as orações de meus filhos, Ricardo, Renata, as netas Cecília, Maria Clara e Ana Luísa. E também todos da rádio. Obrigado e bom dia, bom dia. Dona Conceição, obrigado pela companhia, tá? Obrigado pela audiência sempre. Deus abençoe sempre a família inteira, viu? É um prazer muito grande. Dona Carmen, tá ligadinha com a gente lá em Cláudio. Ei, Dona Carmen, chegou chegando. Bom dia, Rodrigo. Bom dia a todos os ouvintes aí. Obrigado pelo retorno aqui em casa. Que também é sua. Ah, claro. Obrigado, viu, mãe? Né? Às vezes eu esqueço que a casa da senhora é minha também, mas não é nada, né? Quem dera. Ai, manda um alô especial pra Angela Maria, a Penha, Jussara, Expedita, Hernani, todas as meninas, né? E tá afim de ouvir Mato Grosso e Matias, Irmãos de Sangue. E oferecendo pra todos os ouvintes também. Um abraço pro Lorival Lorim, que nos levou lá ontem, né? Lá em Cláudio. Um abraço pra ele também. Gente, são 6 horas em ponto. Momento de fé, de oração no seu rádio, aqui na Programação Espacial FM.
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3: Bom dia, amado povo de Deus. Bom dia, família querida, nessa segunda-feira. Na verdade, caminhando para o final de maio, mês de Maria, mês de Nossa Senhora. Então vamos juntos, Mãe, dai-nos a graça de uma semana abençoada. Vamos juntos rezar, em nome do Pai, do Filho e do Espírito Santo. Amém. Amado Jesus, o despertar de um dia, o nascer do sol, o canto dos pássaros, é um louvor da criação ao Criador. Senhor Jesus, o meu dia é feito de muitas horas, de muitos acontecimentos. Coisas boas e ruins poderão acontecer. Passarei por momentos difíceis. Mas, Senhor, eu creio que, como ressuscitado e vivo, me acompanharás em todos os momentos e em todas as situações. Por isso, eu desperto animado, alegre, feliz, porque eu tenho a certeza, amado Jesus, que se Deus é por nós, quem será contra nós? Senhor, que essa determinação em meu coração me faça ter uma fé, mesmo que como um grão de mostarda, mas capaz de dizer não ao erro, de renunciar ao pecado, de ser uma pessoa boa, Senhor, no dia de hoje. Amado Jesus, coloque em mim os teus sentimentos, humildade, mansidão, paz. Amado Senhor, eu peço pela força da Eucaristia, que eu esteja tão fortalecido de Deus, que nada me afaste da tua presença. Jesus,

0: favor, suavizando os meus problemas, acalmando meu espírito e aumentando a minha fé. Não me abandone, Senhor. Fica comigo para que eu não me desespere e nunca te esqueças. Levante meu espírito quando encontrares abatido. Ajuda-me a seguir-te sem vacilar e sem olhar para trás. Entrego-te nesse dia toda a minha vida e a vida de toda a minha família. Livra-nos, Senhor. Livra-nos de todo o mal que possa estar nos infringindo. Ainda que seja por milagre, eu sei, Senhor. Eu sei que vais me atender porque me amas e me escutas amorosamente. Desde já, eu te agradeço, meu Deus, meu Pai. E embora eu esteja com minha alma inquieta, eu te suplico, dá-me poder de aceitar, acima de tudo, que se cumpra em mim a tua vontade e não a minha. Amém.
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1: 6:09.
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1: Tô ligado! Na programação Espacial FM, até logo mais às 10 para as 8. Eu te faço companhia com muita alegria. Vamos nessa!
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1: Eu, você e o melhor da música sertaneja, vai ser tá doido. E você participando com a gente, claro, sempre. Enviando para cá essa mensagem, 99740105. Interagindo com a gente. Que coisa boa, que prazer ter você conosco, viu? Uma maravilhosa semana para você, uma abençoada segunda-feira. E vamos mandar mais abraço a essa galerinha que não para nunca. Ô, Beni, solta a Siriema lá pro Santana, em Divinópolis, tá ligadinho com a gente? Que é nada que a dureza. Ô, Santana, bom dia, com alegria. Como é que você tá, jovem?
4: Bom dia, bom dia, bom dia, Rodrigo Reis.
1: Fala comigo.
4: Tudo bem com você?
1: Graças a Deus.
4: Colocou aí um cachecol e uma bota de luva do Beni.
1: Rapaz.
4: Aqui em Divinópolis, tá caindo pedra de gelo, meu amigo.
1: Sério?
4: Mas vamos que vamos,
1: né? Vamos que vamos.
4: Uma semana abençoada para todos nós, meu amigo.
1: Tudo amém. Um abraço. Um abraço aí pra Divinópolis. Alô, Divinópolis! Santana, rapaz, até aqui, por enquanto aqui ainda tá de boa. Tá tranquilo, não tá fazendo tanto frio assim não, viu? Pelo menos por enquanto, tô achando que vai começar a esfriar a partir dessa semana, viu? É, tô achando que dessa vez não vai ter escapatória não, né? O Evandro tá ligadinho com a gente também.
5: Bom dia, bom

0: Bom dia, Peleixo. Bora lá, que
1: Alô.
0: segundou, hein?
1: Segundou, Evandro.
0: Como diz aquele velho sábio,
1: Ah.
0: só vence o amanhã quem não desiste do hoje.
1: É isso aí, Peleja.
0: Segundou, em nome de Jesus.
1: Amém, graças a Deus.
0: Vamos agarrar com Deus, a Nossa Senhora.
1: Amém, vamos lá.
0: Famoso com minha mãe Isaura, minha esposa Virgínia, e pra mim, Evandro, que não é o Dourado.
1: Alô, Evandro Dourado.
0: Toca aí, pra essa turma excelente sua aí, futebol da bicharada.
1: Essa moda é boa, hein? Boldrin. Essa moda é boa demais, Evandro. Esse camarada é federal. Um abraço aí pra Isaura, né, mamãe, a Virgínia também. Muito obrigado pela companhia, obrigado pela participação aqui na nossa programação. Deixa eu mandar um abraço também aqui pra quem mais? Chegou mais uma mensagem aqui, gente. Chegou o Paraná. O Paraná chegou. Chico Rei Paraná. É, beleza, isso. Aí, ó.
2: Fala, Rodrigo, bom dia.
1: Bom dia.
2: Tudo bem, né?
1: Bom, e você?
2: Como é que tá as coisas? Começa a segunda-feira pra cima delas, né?
1: Bora pra cima, beleza.
2: Rodrigo, manda pra nós aí, mágoa de boiadeiro.
1: Moda boa, rapaz.
2: Viu? Tô curtindo seu programa desde as 5 da manhã aqui.
1: Um top abraço.
2: Demais. Grande abraço do Paraná.
1: Um abraço pra você. Muito obrigado pela companhia, obrigado pela audiência. Aí entende, hein? A moda que ele pediu agora, rapaz, a mágoa de boiadeiro. Ô, trem doido. 6:12. Olha a hora certinha, Paraná. Vamos mexer o doce, Paraná. Cochila não, Paraná. Vamos, Paraná. 6:12 agora. Vamos mexer o doce. Ah, Angela Maria mandou mais um áudio aqui, ó.
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1: trem doido.
4: Eu adoro Maria. Essa música.
1: Eita.
4: Música linda.
1: É, beleza.
4: Ô, trem doido. Isso é sofrência, hein, Rodrigo? Isso é
1: sofrência, Angela Maria.
4: Paulo e Daniel, anjo meu.
1: Aí, ó. Ai, Angela Maria tá na sofrência. Ê, sofrência, Angela Maria. Toca o berrante, Benny. Vamos lá, peleja. Aê, Paraná. O Paraná também é berranteiro, viu, gente? É, ele também toca um berrante. Aô, meu filho.

0: 6h27. Craveiro e cravinho, franguinho na panela. Moda boa demais da conta. Tinha um Carreiro e Pardinho, Ferreirinha, Jumineiro Marciano, As Paredes Azuis e a Magro Boiadeiro. Com Pedro Bentes da Estrada, lá com nosso amigo Paraná, ligadinho com a gente aqui na programação. O Reinaldão tá ligadinho com a gente, o mestre de obras, um abraço pra você. Bom dia, Pereira, alô pro Fofonete, Pitanguinho, uma semana abençoada pra todos nós. Amém. A Cacá tá ligadinho, bom dia, Pereira. Bora começar bem nossa semana, sobre a proteção do nosso pai. Abençoada semana pra nós, amém. Bora tomar aquele cafezinho? Vamos. Cafezinho tá caprichado e hoje, hein? 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A Maria Patrícia, a Capivara, ligadinha com a gente, um abraço. O Chapisco no Quilombo do Gaia. Alô, Chapisco, um abraço pra você, muito obrigado. Pediu moda aqui também na nossa programação, né? É ele aí, ó.
1: Rodrigo, bom dia.
0: Bom dia.
1: Chapisco do Gaia.
0: E aí, Chapisco?
1: Manda uma música pra mim, franguinho na panela.
0: Aí,
1: que Deus abençoe esse dia nosso pra todos que estão me ouvindo.
0: Amém, Chapisco.
1: Alô? Bom dia.
0: Bom dia, Chapisco. Ouviu com a gente, franguinho na panela, aqui na nossa programação. Vamos mexer, doce. Ei, seu Modestino. Ô, seu Modestino.
2: Aí, ô, Pelinho.
0: Ô, Pelinho.
2: Aí, ó. Pelinho. Beleza, pura.
0: Graças a Deus, senhor.
2: Ô, Pelinho. Companheiro aqui gosta meio veio, ó, rapaz. Não tá levantando muito cedo mais, não.
0: Viu? Ah, é?
2: Aproveitando a caminha até mais tarde.
0: Quer nada com a dureza?
2: Ô, Deus, dá um alô pro Zé Pimenta aí. Vem aí. E o Repoio, Cleito Rocha, e a família cotidiana toda aí. Falou!
0: Falou! Beleza,
2: um abraço. Vou dar mais uma sumidinha essa semana aí, vou ficar mais uns dois meses sumido aí, depois eu apareço de novo, Pelinho.
0: Posso sumir não?
2: Sumir de vez não, né?
0: Posso sumir não, seu Modestino,
2: falou,
0: vai.
2: Beleza, um abraço.
0: Um abraço, Modestino. Muito obrigado pela companhia, obrigado pela audiência. Posso sumir não, seu Modestino. É, eu fui chamar o Zé Pimenta, me xingou, eu falei, né, Zé Pimenta, é Pimenta. Só o Modestino que pode chamar esse Zé Pimenta. Então tá, né? É, Pereira. Raimunda ligadinha com a gente também. A Raimunda, as meninas da Cozinha da Plena. Muito obrigado, Raimunda, a Cláudia, a Dani e a Alessandra. Um abraço pra vocês e muito obrigado pela companhia. Obrigado pela audiência também aqui na nossa programação. Regina no Grão-Pará. Também tá ligadinha com ela. Regina sumida. Muito obrigado pela companhia, viu, minha querida? Obrigado pela audiência. Você tá sumida mesmo, hein? Já tem cafezinho pronto aí já? Como é que é? Um abraço pra você, tudo de bom, viu? 6h29, agora 6h30. 6h30, Ben. Daqui a pouquinho eu volto aí com muito mais músicas pra você, com mais Viola Brasil, até as 7h. A partir das 7h, temos aí o Jornal da Cidade. Você muito bem informado.
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0: 6h30.

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1: E em Prat, Minas, marcando para você nesse momento 17 graus. Estamos na mínima de hoje, gente. A máxima podendo chegar aos 26 graus. A umidade 88%. O céu está parcialmente nublado. E assim será durante todo o período, toda essa segunda.

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4: E já de volta pra você, a Cirlei Pinheiro ligadinha com a gente. Ó, cafezinho caprichado, tá fitness hoje, hein, Cirlei? Ovos cozidos, tem aquele pãozinho na chapa, cafezinho doce, doce, doce, feito mel? Não. Café ali é brabo, nervoso. Até a espuma do negócio é morena lá. Eu te contar uma coisa. Parabéns aí pra minha esposa e também pra mim. Ontem completamos 29 anos de casados. Eita, coisa boa. Sérgio Marcos, Bairro União. Ei, Sérgio, parabéns, parabéns. Ô, Sérgio, manda pra mim o nome da sua digníssima esposa, para que eu possa mandar um alô para ela também, né? Ele manda aqui, ó, bom dia, eu tomo um cafezinho, comi um pedaço de bolo de milho cremoso. Nossa, esse é o meu preferido, você acredita, rapaz? Você acredita que esse é meu preferido? Ô Sérgio, deixa eu te perguntar uma coisa, você já saiu de casa, já não? Conta para mim, você vai sair de casa ainda, como é que é? Para trabalhar, conta para mim aqui. Vou esperar você responder, que eu tenho um negócio para te falar, pera aí. A digníssima é a Gleide. Ô, Gleide! Sérgio e Gleide, completaram ontem, né? 29 anos de casados. Parabéns, parabéns. Deus abençoe cada vez mais. Tudo de bom sempre, viu? Deus abençoe muito, muito, muito. Essa data se multiplique por muitos, muitos anos, viu? 29 anos de casados. Que coisa louca. Que coisa boa. Ô Sérgio, não saiu ainda não, né? Pois é, a rádio não é caminho do seu serviço, não? Você não vai passar aqui em frente à rádio, não, peleja? Trazer um pedaço desse bolo aí pra mim? 6 horas e 35 minutos, Sérgio, um abraço pra você, muito obrigado. Brincadeira, tô brincando, só. É brincadeira. Ai, Sérgio, um abraço, muito obrigado pela participação aqui na nossa programação e parabéns aí pra você e pra Gleides, viu? É brincadeira, meu jovem protagonista, né? Depois vai falar, achar que eu tô falando sério, né? Eles falam que toda brincadeira tem um fundo de verdade, né? Mas não, não... Ah, coisa boa, 6h36. Casa Amarela, Guilherme Santiago.
5: Olha, eu

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2: 14 para 7.
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2: 12 para 7.
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4: 8 para 7.
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4: De volta. Chamando abraço aqui pro Oswaldinho, tá ligadinho com a gente. Manda abraço pra Fran, Augusto e Olívia. Família abençoada, muito obrigado pela companhia. Rafael De Antunes, tá ligado com a gente. Manda um áudio aqui pra nós. E aí, ô Rafael, já tá agarrado já, ô meu filho?
5: Ô, Pelejo, vamos
4: ver
5: o show do osso, velho.
4: Bora.
5: Aí você vê. 6:35 da manhã. Já tô agarrado já aqui, já trabalhando.
4: Você tá agarrado, Rafael, meu filho?
5: Toneiros, um abraço pra todos aí. Já começou a segunda-feira.
4: Valeu, Rafael. Já tá agarrado igual o carrapato no sovaco da égua, Peleja. Um abraço pra você. Muito obrigado pela companhia aí, meu filho.
5: Beleza, estamos agarrados já na rebobinagem aí.
4: Ó, aqui no rebobinando.
5: Aí, em torneiros.
4: Ah, Peleja. Aí sim, hein? Ah, tá sendo a rebobinagem, Peleja. Muito obrigado pela companhia aí. Obrigado pela audiência. Fufonete, tem Pitangui também,
6: Daniel. Bom dia, Xanin. Mandou um abraço pra Penha, Bruno Wesley, Pubinho, o bombonzão que derrete gostoso, cremosão, Reinaldão.
4: Ai, ai, ai. Fufonete. Vai dar problema com o Edinho Sanfoneiro nessa rádio aqui uma hora. Isso aí não, vai dar problema, Peleja. Ó o problema. 6:07.

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1: 7:07, e aí, Gini Geno, acidente de amor aqui na programação. Zé Henrique Gabriel, Mala Amarela, Fafá de Belém, Chitãozinho Chororó, Nuvem de Lágrimas, Gê Giovanni, Olha Amor. Ei, a Edna tá ligadinha com a Gina na França. Ô Edna, bom dia, uma semana abençoada pra você, viu? Muito obrigado pela companhia, tá agarradinha com a gente aqui na nossa programação. Muito obrigado pela companhia. Aliás, já até se despediu aqui, né? Mas tá ligadinho com a gente. Um abraço pra você aí na França. Muito obrigado. O N, Telelimos de Garatinga, também tá ligadinho com a gente aqui na programação. Rapaz, o que você aprontou aí, meu filho?
2: Bom dia, Rodrigo.
1: Bom dia, bom, rapaz. Tá, olha, você vê que copada.
2: Olha o copo. Olha, rapaz, pra você ver que leite gostoso, ó.
1: Ó, rapaz, ó, pra você ver.
2: Olha, é, você vê. É bom demais um leitinho tirado na hora.
1: Ô, rapaz. Nossa.
2: Bom dia, Rodrigo.
1: Ô, bom dia, N. Fernandes, em Limas de Garatinga. Vou falar uma coisa com você, viu? Esse copo Stanley cheio de espuma, eu pensei que fosse uma cerveja. Você acredita? Um abraço pra você, viu? Muito obrigado por compartilhar com a gente aí o seu dia a dia aí, né? Com as suas mimosas. Muito obrigado pela companhia, obrigado pela audiência. Deixa eu mandar um abraço aqui também, gente. Todo Retireiro tá ligadinho com a gente sempre aqui na nossa programação. Inclusive, sábado ele mandou uma mensagem pra gente. Não deu tempo de mandar pra ele o alô. Né, Gilmar? Um abraço pro Gilmar aí. Muito obrigado pela companhia. E nosso amigo também, né? Que tá... Inclusive, não participou aqui hoje, não. Pedi pra poder mandar mensagem aqui ontem pra mim. Não mandou, não. É, no sábado, né? Não mandou, não, Gilmar. Um abraço pra você aí. Também sempre ligadinho com a gente aqui na nossa programação. É o Gilmar, tá ligadinho conosco. Ali em Igaratinga, também no Retiro lá. Muito obrigado pela sintonia. Ótimo dia pra vocês e a galerinha de Igaratinga, sempre ligadinha com a gente também aqui na nossa programação. Vamos mexer o doce. Deixa eu mandar abraço. A Leia nos guardas, tá ligadinha. Leia, bom dia. Nossa, você fritou biscoito. Você fritou biscoitinho, né? Hora dessa. Cafezinho quentinho. Cafezinho doce, feito mel. Eita, Beni, não. Então já que esse pedido hoje não quis dar nenhuma garrafinha de café pra nós hoje, troca a moda aí, coloca pra Leia nos guardas então. Aí, vamos lá. Cadê? Aqui, ó. Eita. Ei, Leia. Nossa, mãe do céu. Separa uns quatro aí pra mim desse biscoitinho aí. Você tá do...
3: Oi. Bom dia.
1: Bom dia, com alegria.
3: Feliz segunda-feira pra você, a família especial.
1: Obrigado.
3: E todos os ouvintes.
1: Amém.
3: O Xaninho hoje é biscoito frito com queijo. Olha que maravilha, Xaninho.
1: Que belezura. Nossa, separa pra mim aí. Separa pra mim que eu tô chegando. Acabando aqui o viola, eu vou correndo pros guardas. Ei, Leia. Separa minha xícara de café aí, menina. E meu biscoitinho. 7:10, pessoal. Daqui a pouquinho eu tô de volta. Já volto com mais músicas pra você. O nosso encontro até às 7:50.
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1: Pra confirmar a hora certinha, gente, 7:10.
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7: 7h13.
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7: Aqui a moda é sertaneja. Ai, 714, Romance Rosa. É de Brito Samuel, lá pra Leia, tá ligadinha com a gente também, em Belo Horizonte. Conhece essa canção aqui com a gente, ó.

0: 7h23, Henrique Juliano pra você. Daqui a pouquinho eu volto com mais Viola.
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0: 7h23.

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4: Meu amigo, minha amiga, nesse momento em Pará de Minas, marcando para você 18 graus, a umidade 87%, céu parcialmente nublado, máxima hoje 26 graus, marcando por aqui.
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4: 7h26.
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4: 7h27.
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4: Muito bem, de volta, 7 horas e 28 minutos. Então, bora lá, né? Daqui a pouquinho tem Jornal da Cidade, você muito bem informado. Bom dia, Peleja, bora mexer o doce. Manda um abraço para nós aqui. Garrado Trabalho, boa semana para nós. É o Fernando César, um abraço. Obrigado pela companhia e pela participação na programação. Zé Antônio Cortella mandou um recadinho aqui. A frase do dia é...
17: Semana passa rápido demais, hein, senhor? Tá doido? Depois da manhã já é quarta-feira.
4: Não é? Você tá doido. Ô, Zé Liberi. Zé Liberi em Pequi, tá ligadinho com a gente.
18: Ô, Pelejão. Ô, Pelejão.
4: Metar as modas em Pequi, Pelejão.
18: Fala aí, Pelejão.
4: Fala aí, Pelejão.
18: Mandou um alô lá pro Ronaldão, lá da Recanda Lagoa.
4: Aí, Ronaldão. Gente boa.
18: Vulcão.
4: É.
19: Mascote. Essa turma é boa aí.
4: Turminha boa. Ana,
19: Gabrielzinho.
4: Gabrielzinho também. Diz que ele manda áudio aqui. Ei, Gabrielzinho.
19: Alô, Zé Libério. Sucesso é aqui. Um bom dia a todos ouvindo aí.
4: Valeu. Valeu, Zé Libério. Um abraço, Zé Libério. Vamos mexer o do Zé Libério. Tá fazendo friagem em Pequim aí, Zé Libério. Deixa eu mandar um abraço aqui pra quem mais. Ah, o Andrezinho mandou aqui mais um áudio aqui.
20: Manda um bom dia pro Pateta pra nós aí.
4: O Pateta, chegou, já tá ali já, viu? Já tá a postos. Já tá a postos, Pereja. Rosinete, tá muito ligado com a gente. Bom dia, Rosinete. E aí?
21: Bom dia.
4: Bom dia.
21: Como é que vai? Tudo bem?
4: Tudo bem, você?
21: Manda aí um alô pra mim, pra toda a minha família e amigo lá nos Penhos, Pós Poderosas, pra todas as minhas amigas, aquele abraço, pra todos vocês aí na Espacial. Beijo para a Sadona, abraço para a Penha, um abraço para o Tuquinha e para o Edmar Barbosa.
4: Valeu, Rosinete, um abraço para você.
21: Bom dia para todos, que Deus abençoe o nosso dia, o nosso início de semana.
4: Amém, um abraço, Rosinete. A Preta no Recanto da Lagoa também está ligadinha com a gente. Dona Preta, muito obrigado pela companhia, obrigado pela audiência. 7:30, saudade estranha. Vamos que vamos.

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1: 7h37.
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6: 19 para as 8.
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6: E o nosso encontro fica por aqui. Na sequência tem Jornal da Cidade, você muito bem informado. Amanhã mais Viola, a partir das 5 da manhã. Contamos sempre com a sua companhia, a sua presença aqui no nosso encontro. Ótima e abençoada semana. Pensamento positivo, sempre guarde com muito amor e carinho. Papai do céu dentro do seu coração. E a gente se encontra por aí. Vou lá, gente, obrigado. Bora, Bene!
7: Vocês precisam admitir alguma coisa.

0: 7h50 em Pará de Minas.
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0: Três crianças estão entre os 8 mortos em acidente na BR-251.
2: Motorista fica gravemente ferido após carro capotar na MG-431 em Pará de Minas.
0: Duas pessoas ficam feridas após batida frontal entre carros na BR-352.
2: Duas pessoas ficam gravemente feridas após batida entre ônibus e caminhonete na MG-050.
0: Caminhão caçamba tomba e deixa um homem gravemente ferido.
2: Homem fica ferido após bater contra muro no Vila Senhor.
0: E hoje você confere ainda aqui no Jornal da Cidade, cerco ao transporte irregular de passageiros. Departamento de Trânsito e Guarda Municipal prometem fiscalizações nesta semana.
2: Mais de 1 milhão de clientes da CEMIG deixam de receber desconto na conta de luz por inconsistências cadastrais.
0: E confira ainda, professores da Escola de Música daqui de Pará de Minas sobem ao palco em recital especial no Teatro Municipal.
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2: Agora são 7h52, 19 graus é a temperatura de momento aqui em Pará de Minas. Está no ar a edição desta segunda-feira. Hoje é dia 25 de maio de 2026. E na apresentação da Júlia Mendonça
0: e do Hugo Lacerda, você fica agora por dentro do que é notícia em Pará de Minas e região. Está no ar o nosso
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0: Hoje é comemorado o Dia da Indústria, Dia do Massagista e Dia do Trabalhador Rural. Agora são 7h52. Morreu aos 80 anos no último sábado o ex-vereador e ex-presidente da Câmara Municipal de Pará de Minas, Eustáquio Lopes Correia, conhecido popularmente como Taco do Carioca. Segundo familiares, ele sofreu um infarto fulminante em sua residência.
2: E o apelido pelo qual era conhecido na política e na comunidade é uma alusão ao distrito de Carioca, local onde ele sempre morou. Taco exerceu o mandato de vereador nas décadas de 1980 e 1990.
0: Durante a sua trajetória na Câmara Municipal, o ex-parlamentar teve como principais bandeiras as causas comunitárias e rurais. Entre suas principais pautas de destaque esteve a defesa da segurança da barragem da usina do Carioca.
2: E anos após deixar a vida pública, Eustáquio acompanhou o ingresso do filho Giovanni Correia na política local, o qual seguiu os passos do pai e também chegou a ocupar o cargo de presidente da Câmara Municipal de Pará de Minas.
0: O corpo de Taco foi sepultado no último sábado no cemitério municipal do Carioca.
2: E através do Instagram, a Câmara Municipal de Pará de Minas publicou uma nota de pesar pela morte de Taco.
0: Ficam os sentimentos da família Espacial FM, a família de Taco do Carioca. Agora são 7h53. Olha, estão previstas para essa semana em Pará de Minas mais fiscalizações para combater o transporte irregular de passageiros. O cerco à clandestinidade será feito pelo Departamento Municipal de Trânsito em parceria com a Guarda Municipal.
2: E um dos principais alvos das operações será o transporte regular feito por aplicativo, como confirma o Luiz Henrique Marçal, que é responsável pelo Departamento Municipal de Trânsito aqui em Pará de Minas.
3: O Departamento de Trânsito está atento, né, à questão do transporte regular de passageiros no município de Pará de Minas. Então nós, né, trabalhamos diuturnamente em relação à fiscalização, a fiscalização feita sobre as plataformas, a fiscalização sobre os próprios motoristas, né? E nós estamos buscando apertar ainda mais o cerco sobre esse tipo de transporte. Nós temos uma lei municipal, uma legislação municipal, onde qualquer empresa, né, que cumpra os requisitos básicos pode se cadastrar para ser uma empresa que vai ofertar esse serviço para a população. E os motoristas também têm uma relação de documentação, onde ele pode, né, legalmente trabalhar, exercer a profissão dentro do município de Pará de Minas. Os motoristas vão estar sujeitos a sanções previstas no Código de Trânsito Brasileiro, que é multa, apreensão dos veículos, né, e as plataformas que também que aquele motorista está vinculado, também vão sofrer sanções previstas na legislação municipal, que são multas, né? É lógico que existe toda a questão de permitir que existe a defesa, né? As empresas podem se defender, né? A própria multa do CTB existe a defesa, mas basicamente essas frentes de ações que nós estamos trabalhando.
0: O responsável pelo Departamento de Trânsito pede para que a população ajude a denunciar os motoristas e carros irregulares em prol da segurança de todos. Ele orienta como identificar os infratores.
3: Um indício visual claro para a população é o selo adesivo presente no para-brisa do veículo. Aquele selo, o que ele diz? Ele diz que aquele veículo passou por um processo de vistoria, né? O motorista também passou por um processo de obtenção de alvará e é casado. O selo de vistoria só é aplicado num veículo onde o motorista possui alvará autorizativo. E caso o passageiro presencie, veja algum tipo de veículo prestando esse tipo de serviço que não tem um selo adesivo, ele já pode fazer a denúncia, né, através dos canais da prefeitura, aplicativo, ouvidoria e até mesmo o departamento de trânsito, que munidos de informações, nós vamos buscar atuar e fiscalizar esses motoristas.
4: Geralmente esse selo fica em qual parte do veículo?
3: Fica no para-brisa, na região central, né, centralizado perto ali do espelho, né? No espelho central ali. Então é bem fácil de visualizar, né? A população, quando for solicitar esse tipo de serviço, observar, e se o veículo não tiver aquele selo, não entre no carro, né? Você não sabe em que condições aquele veículo está e nem em que condições aquela pessoa presta o serviço, né? Pode ser uma pessoa que tenha passagens criminais, né? Então é para a população ficar atenta nesse sentido.
2: E olha, as fiscalizações rotineiras ocorrem de forma contínua. Já as blitz ostensivas marcadas para esta semana não foram divulgadas para não atrapalhar o trabalho do Departamento de Trânsito e da Guarda Civil Municipal.
0: É isso aí, 7:57, se o pessoal souber onde é a blitz, ele vai dar a volta no quarteirão, aí não resolve nada. 7:58 agora, professores da Escola de Música vão fazer um recital especial no Teatro daqui de Pará de Minas. Os detalhes você confere no próximo bloco.
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4: Agora são 7 horas 59 minutos e chegou o momento de conferir as condições do tempo. Segunda-feira de sol entre nuvens, umidade do ar em 60% de média e com ventos de até 10 km por hora. Não há previsão de chuva para esse início de semana na nossa região. Vamos conferir então a variação dos termômetros. Em Pará de Minas, a mínima é de 16 com máxima de 26 graus. Em Papagaios, mínima de 17 com máxima de 27 graus. Máxima também em Itaúna, que registra mínima de 16 graus. Já na capital mineira, BH, a mínima nesta segunda-feira é de 17 graus, com máxima chegando aos 26.
3: 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Agora são 8 horas em ponto aqui na Espacial FM. É momento de conferir as manchetes dos principais jornais em circulação pelo nosso país. Jornal O Globo, afastamentos ligados à saúde mental crescem e desafiam empresas. Folha de São Paulo, assembleias nos estados incham seus quadros de comissionados. Estado de São Paulo, eleitor independente quer renovação, moderação e honestidade. Estado de Minas, tragédia na Estrada do Medo. 8 pessoas morreram carbonizadas na BR-251. No norte de Minas. E Jornal O Tempo, entrega de bebês para adoção em Minas Gerais sobe 22% em um ano.
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4: 8 horas em ponto aqui nas ondas da 105.5 e o Cine de Pará de Minas está com vagas abertas. Tem para auxiliar de linha de produção, balconista, operador de caixa, operador de caldeira e operador de empilhadeira. Essas e outras vagas você encontra então na agência do Cine. Ela fica localizada na rua Capitão Teixeira, número 39, bem no centro de Pará de Minas, no local onde funcionava o antigo Colégio Técnico São Francisco. E o telefone de contato é o 3233-5691.
3: Agora são 8 horas mais um minuto. A música vai tomar conta do Teatro Municipal Geraldina Campos de Almeida no próximo dia 28 aqui em Pará de Minas. A Escola de Música Municipal Geraldo Martins preparou um recital especial que vai reunir 9 professores da instituição em uma apresentação mais do que esperada.
4: E a diretora da escola, Valquíria Salgueiro, destaca que o espetáculo foi pensado para aproximar a população do universo musical trabalhado na instituição e mostrar a variedade artística desenvolvida pelos professores e alunos.
5: Tem tanta coisa boa vindo por aí, tem muitos arranjos, né? Releituras de músicas já conhecidas, arranjo elaborado pelos nossos próprios professores. Então teremos duplas, teremos solo, teremos o grupo completo da escola com apresentação, então vale a pena prestigiar. A gente tem da música instrumental a músicas com canções e instrumentos, então está muito bonito, bem repleto de variedade.
3: O recital terá início às 7 horas da noite e contará com apresentações de piano, bateria, trompete, saxofone, flauta transversal, entre outros instrumentos. A proposta é proporcionar ao público uma experiência musical diversificada, passando por diversos estilos e interpretações.
4: E a entrada será gratuita, mas os ingressos são limitados, já que o teatro possui capacidade para cerca de 213 pessoas. Segundo a Valquíria, a expectativa é de grande participação do público.
5: A gente tem uma adesão expressiva da população de Pará de Minas. Então eu peço, né, as pessoas que têm interesse já se organizem para buscar o seu ingresso rapidinho aqui na escola, né? O ponto de distribuição é apenas na secretaria da escola. Você pode vir retirar o seu ingresso e participar conosco. Será uma grande alegria ter todos vocês com a gente.
3: É isso, os ingressos poderão ser retirados a partir de hoje, segunda-feira, de 7 da manhã até 9 horas da noite, na própria Escola Municipal de Música Geraldo Martins, a Geraldinho do Cavaquinho, que fica na Praça Torquato de Almeida, número 26, bem na área central daqui da cidade.
4: Mais um intervalo chegando na programação e a seguir, mais de 1 milhão de clientes da CEMIG deixam de receber desconto por inconsistência cadastral.
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3: Agora são 8 horas e 5 minutos. Olha, apesar de conceder descontos na tarifa de energia para mais de 1 milhão e 700 mil famílias em Minas Gerais, a CEMIG alerta que cerca de 1 milhão e 100 mil clientes que teriam direito ao benefício da tarifa social de energia elétrica e do desconto social ainda não receberam abatimento na conta de luz devido à inconsistência cadastral.
4: E atualmente a tarifa social atende pouco mais de 1 milhão de famílias no estado, com economia média de aproximadamente R$ 70,00 por mês. No entanto, outras 934 famílias, mil famílias poderiam ser contempladas, mas estão fora dos critérios por problemas nos dados cadastrais.
3: Já o desconto social beneficia quase 400 mil residências aqui no estado, enquanto cerca de 197 mil famílias ainda poderiam acessar o programa. A modalidade garante redução média de aproximadamente 17% na tarifa para consumo de até 120 kWh mensal, o que representa uma economia de cerca de R$ 20,00 por mês.
4: E de acordo com o analista de proteção da receita da CEMIG, o Newton Neves, a maior parte dos impedimentos está relacionada à titularidade ou ao endereço.
6: Mais de 1 milhão de famílias em Minas Gerais podem ter

0: Outra modalidade é o desconto social, voltado para famílias com perfil específico de renda e cadastro atualizado. Nesse caso, a redução pode representar até R$ 20,00 por mês na conta de luz. Na maioria dos casos, o acesso ao benefício acontece automaticamente, desde que as informações estejam corretas e atualizadas. Por isso, a orientação é conferir os dados do Cadastro Único e verificar se a conta de luz está em nome de alguém do núcleo familiar. Pequenos ajustes cadastrais podem facilitar o acesso a benefícios importantes e ajudar a aliviar o orçamento das famílias.
1: Em abril, a CEMIG enviou um comunicado para cerca de 300 mil famílias mineiras alertando para o risco de perderem os benefícios por não atenderem os critérios dos programas sociais do governo federal.
2: E é importante destacar que no caso de atualização cadastral, o cliente pode procurar a prefeitura do município ou visitar o site do Cadastro Único do Governo Federal para obter mais informações.
1: Agora são 8h08, vamos falar de educação financeira. A falta de planejamento e as dívidas dos brasileiros têm custado um emocional alto, com cerca de 50% das famílias afirmando que dinheiro é motivo de estresse. Pois é, a informação consta no relatório mais recente do Banco Central sobre cidadania financeira de 2025.
2: E essa condição afeta a saúde, a produtividade no trabalho, reduz a poupança e torna o crédito mais caro, segundo o estudo do próprio Banco Central. A solução passa por uma mudança de cultura. Por isso, educar financeiramente a população desde cedo é fundamental, como confirma o consultor financeiro Rogério Legário.
3: A educação financeira deve ser contínua e iniciada desde a primeira infância. Ela envolve exemplos de honestidade, paciência, capacidade de espera, colaboração e organização da vida como um todo. Um ponto importante é ajudar a desenvolver o senso de saciedade, o senso de limites, sem excessos. A criança precisa aprender que nem sempre é necessário querer ou desejar tudo para ser feliz.
1: Deixar a criança resolver problemas do seu mundo dentro das suas possibilidades também ajuda a desenvolver autonomia, criatividade e a capacidade de decisão. O consultor Rogério dá ainda outros conselhos importantes para os pais.
3: O exemplo dos pais é decisivo. As palavras convencem, mas os exemplos arrastam. Por isso, também recomendo que os pais busquem conhecimento e informação para que possam ensinar melhor os filhos pelo exemplo, principalmente.
2: Já as escolas podem completar o trabalho dos pais, abordando temas como empreendedorismo, colaboração, trabalho em equipe e cidadania. Na avaliação do Banco Central, a educação financeira gera ganho para o país e para as famílias, como concordou o consultor financeiro.
3: Na família, mais poupança, mais tranquilidade financeira, melhor capacidade de lidar com emergências e maior facilidade para construir patrimônio. Já na sociedade, a educação financeira contribui para o aumento da produtividade, para a formação de uma cultura de poupança e para atitudes mais responsáveis em relação ao consumo e ao próprio trabalho. Já para o país, a educação financeira se traduz numa economia mais forte, um crédito mais barato, as taxas de juros vão baixar, maior capacidade de poupança e investimento, além de menor pressão sobre o Estado, porque as pessoas educadas financeiramente vão depender menos do Estado.
1: É isso mesmo. No site do Banco Central, por exemplo, existem conteúdos sobre ensino financeiro, inclusive para crianças e adolescentes, e dicas de como sair do sufoco e de evitar e de saber como investir. Lá você também encontra cursos gratuitos sobre gestão de finanças pessoais, educação financeira nas escolas, além de séries de vídeos e cartilhas. Basta acessar o site bcb.gov.br.
2: 8h11, na verdade. Tá na hora de um intervalo, porque no próximo bloco é momento de noticiário esportivo aqui no Jornal da Cidade. Não sai daí.
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3: Oito horas 13 minutos, está no ar o nosso noticiário esportivo do Jornal da Cidade para trazer os resultados de Atlético e Cruzeiro. E o Galo perdeu para o Corinthians ontem por 1-0 na Neoquímica Arena, jogo válido pela 17ª rodada do Brasileirão. Em um duelo bem equilibrado, o balde de água fria veio quase no apagar das luzes, com um gol do marroquino Labiat, que garantiu a vitória dos donos da casa, quase nos 90 minutos do confronto entre as equipes. A derrota interrompe a reação do Galo na temporada, que vinha de duas vitórias consecutivas sobre o comando de Eduardo Domingues. O alvinegro, agora mineiro, tem 21 pontos e caiu da 10ª para a 12ª colocação, deixando a zona de classificação da Sul-Americana, mas isso ainda está bem distante para os interesses do Atlético. Para piorar, o retrovisor ligou o alerta. O Santos, que abre a zona de rebaixamento, soma 18 pontos. Curiosamente, a vitória tirou o Corinthians de Fernando Diniz do Z4. O Timão chegou aos mesmos 21 pontos do Galo, assumindo agora a 15ª posição por critério de desempate. O jogo, de fato, estava bem disputado. O Atlético não teve muitas chances de gol, mas o Corinthians também não ameaçava tanto, nem no primeiro tempo, nem no início do segundo tempo. Mas no finalzinho, depois de um belo cruzamento de Mateuzinho, o Labiat acertou um belo chute cruzado e marcou o único gol do Corinthians. O Atlético faltou criar mais possibilidades de gol. Até chegou à frente, mas desperdiçando, errando o último passe ou até mesmo a finalização. A situação do Atlético agora fica um pouco mais complicada. Na verdade, não muda muito, mas os times estão muito embolados ali entre os 23 aos 18 pontos. O Atlético está nesse meio e vai enfrentar o Vasco da Gama no próximo final de semana, antes da paralisação para a Copa do Mundo. O Vasco, que acabou sendo derrotado, inclusive, por 3-0 ontem dentro de casa para o Bragantino. Olha, mas sem tempo para lamentar, o Atlético precisa virar a chave se quiser se classificar na Copa Sul-Americana. Tem jogo quarta-feira, 7 horas da noite. O time de Barba Domingues vai por tudo ou nada contra o Puerto Cabello pela última rodada, então, da fase de grupos da Sul-Americana. Se vencer, classifica. Se empatar ou perder, está fora da Sul-Americana. Então é um jogo importante para as pretensões do Atlético no segundo semestre, mas sem deixar de lado o confronto contra o Vasco da Gama no final de semana. Agora vamos falar do Cruzeiro, que venceu, mas passou um sufoco desnecessário no final ontem contra a Chapecoense. O jogo ficou 2-1 para o time celeste e, olha, o duelo contra o Lanterna da competição teve contornos dramáticos até o fim, com pressão do adversário, grandes defesas de Otávio e gols anulados. Mas prevaleceu o favoritismo da Raposa, que balançou as redes com o Caio Jorge e Luiz Sinisterra, garantindo um resultado que fez o Cruzeiro pegar o elevador na classificação para ganhar mais pontos e assumir novamente a 9ª colocação no campeonato, agora com 23 pontos. Por outro lado, os catarinenses, que descontaram com João Paulo, continuam afundados na lanterna da competição, com apenas 9 pontos. Agora as duas equipes mudam o foco e vão pensar também em outras competições. O Cruzeiro tem jogo importante quinta-feira, 9h30 da noite, no Mineirão, contra o Barcelona de Guayaquil, para garantir a sua classificação na Libertadores. Depois pega o Fluminense no domingo pelo Brasileiro no Gigante da Pampulha, antes da pausa do Campeonato Brasileiro. Já o Verdão do Oeste recebe o Novo Horizontino pela Copa Sul-Sudeste e depois viaja para enfrentar o Palmeiras, líder do campeonato, no domingo às 16 horas. Jogo difícil para a Chapecoense, que já está numa situação ruim. O Cruzeiro ontem abriu 2-0, teve gol anulado, depois a Chapecoense diminuiu fez um gol que foi anulado por um impedimento de um jogador que participou da jogada. E depois o juiz acabou marcando um pênalti para o Chapecoense, que foi anulado por conta de um impedimento no início da jogada. O Cruzeiro acabou passando um aperto desnecessário do Mineirão, praticamente lotado, mas conseguiu essa vitória importante, que fez com que o time tivesse um pouco mais de tranquilidade nesse finalzinho de turno do brasileiro, que vai coincidir com a pausa da Copa do Mundo. Olha, falando em Campeonato Brasileiro, o Palmeiras é líder, 38 pontos, ganhou do Flamengo por 3-0 fora de casa. O Flamengo é segundo com 31, seguido por Fluminense, Atlético Paranaense, que faz uma ótima campanha, tem 27 pontos. E o Bragantino, que ganhou do Vasco, tem 26, seriam os times hoje classificados para Libertadores da América. A zona de rebaixamento tem Santos com 18, Mirassol 16, Remo 15 e Chapecoense com 9 pontos. Hoje a Chapecoense está a 11 pontos do Vasco, que é o primeiro time fora da zona de rebaixamento. O Atlético, como eu disse, é o 12º, 21, Cruzeiro, nono colocado com 23 pontos. Os times têm jogos importantes na próxima rodada. Hoje ainda tem jogo do Campeonato Brasileiro. O Coritiba pega o Bahia nesse confronto de segunda-feira. A partida está marcada para as 8 horas da noite. Agora são 8 horas e 19 minutos. Com essa a gente encerra o noticiário esportivo dessa segunda. Amanhã a gente traz mais informações do mundo esportivo. Depois do intervalo, tem comentários de Elbert Moreira. A gente vai falar do Maio do Trabalhador, um evento que foi realizado aqui na nossa cidade.
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11: Agora são 8 horas 23 minutos e a Secretaria Municipal da Saúde realizou o evento Maio do Trabalhador, Protegendo a Força do Trabalho, em Pará de Minas.
12: O evento reuniu diversos especialistas para tratar da saúde e dos acidentes de trabalho e esse é o assunto de hoje. No comentário de Elvert Moreira, bom dia, Elvert.
13: Bom dia, Hugo. Bom dia, Júlio. Bom dia, ouvintes da Rádio Espacial FM. 8 horas 23 minutos. Eu sei que a gente está no finalzinho do mês de maio, né? Mas o assunto ele é pertinente não só para o mês específico, né? Mas para todos. Aliás, a todo momento, em qualquer local de trabalho, né? Esse evento, portanto, reuniu técnicos, profissionais da área da saúde, representantes da Força de Segurança, gestores de recursos humanos da iniciativa privada, em discursos que buscaram reflexões sobre os acidentes de trabalho. É importante a gente falar sobre isso, né? Porque acontece, quando você menos espera, acontece. E o objetivo, quando a gente fala desse assunto, é pensar na prevenção. Aliás, acho que para tudo na vida, se você, né, ali trabalha, pensa, considera algo que pode evitar, é melhor do que remediar. E o ditado é antigo, né? Então não é tão complicado da gente entender, não. Primeiro, o funcionário precisa estar bem, estar com ótimas condições de trabalho, para que além disso, né, ele possa executar, ter e oferecer aquele trabalho, né, com toda a categoria que exige. E o principal entre as partes, entre trabalhador, aquele que está empregado e aquele que vai empregar. Uma relação boa de convivência entre as partes, né? Bom, trazendo que foi esse evento na semana passada e os, né, as partes que foram colocadas, eu vou trazer aqui agora primeiro o responsável técnico pela Vigilância em Saúde do Trabalhador, o Asley de Souza Novaes. Ele fala sobre as principais causas do afastamento.
0: As causas são variadas. A gente tem várias atividades econômicas no município, né? Eu fiz um levantamento, inclusive, que mostra essas atividades. 77% da nossa mão de obra está na cidade, ela não está no campo, né? Está aí nas indústrias, no comércio, no serviço. E consequentemente, a indústria do abate, ela é primordial na questão dos acidentes, tá? Seguido da construção e outros que tem a ver, com, muitas vezes, com cortes, com amputações, com quedas e etc. Esse custo, ele gera para a gente um impacto financeiro muito grande. Não só financeiro, mas também de dias de perda de trabalho, que poderia aumentar em número excessivo o absenteísmo. E a gente sabe muito bem que a ausência de um funcionário gera um impacto na cadeia, e é, inclusive, prejudicial até os outros colaboradores das empresas.
13: Exatamente, até porque tem funções, né, que talvez você tenha mais uma pessoa para substituir, não é fácil você, né, preparar e colocar imediatamente. E há números que foram levantados a partir dos acidentes de trabalho e também de afastamentos. Vamos saber.
0: Os acidentes comuns em Pará de Minas, ao longo de 10 anos, representaram uma ordem em torno de 11,2 bilhões de reais gastos com previdência. Ao contrário dos que são protegidos por estabilidade, o gasto é bem menor, em torno de 3 bilhões. Mas a gente tem um volume enorme de dias de trabalho, que for, de afastamento, que computado deu quase 3,2 milhões de dias de afastamento ao longo de 10 anos. Se a gente considerar, a população de Pará de Minas é 97 para 100 mil habitantes, onde em torno de 40 a 45 mil trabalham, né, a gente gera um volume de dias e de horas trabalhadas muito grande. Mas, de toda forma, esse volume que eu apresentei de afastamento, ele é relevante e prejudicial.
13: É impressionante, são os números, né, chegando a 11 bilhões em termos aí de ajustes e reajustes e salários, enfim, o que é reposto, né, para quem de alguma forma está afastado por questão de trabalho. 8h27. 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Nós vamos ouvir agora o secretário de saúde, Dr. Gilberto Denuziro. Ah, essa aqui é boa, sabe? Quando a gente escuta muito no trabalho, principalmente pela posição ali na frente do computador, quem trabalha sentado, nem se movimenta pouco, um ponto recorrente, dores nas costas, aquela ali na coluninha, sabe? A famosa lombar, mas dói, não dói? O secretário falou sobre esse tipo de problema que é bem recorrente, vamos ouvi-lo.
9: No dia a dia, eu falo com meus pacientes o seguinte: no dia a dia, você exercita os braços fazendo as coisas, você exercita as pernas andando. E a coluna, se você não tirar um tempo para ela, ela não é exercitada, né? Na parte mais alta da coluna, as costelas seguram a coluna, elas melhoram, não força tanto. Mas principalmente na região cervical e na região lombar, não tem proteção nenhuma. Então, se você não tiver tirar um tempo para fazer exercícios específicos para prevenir, você fatalmente vai ter dor né, nas costas, né, de um modo geral, desde a coluna cervical até a coluna lombar. Então você tem que se exercitar, ter um ambiente de trabalho adequado, com a cadeira ergonômica, com a mesa no local adequado. Hoje, né, com o visor do computador, né, que é muito, boa parte das pessoas trabalha no nível do olho, sempre cuidar das vistas, porque muitas vezes a pessoa não cuida da visão, não está enxergando bem, ele tem que acomodar com o corpo, isso força. Então, principalmente se exercitar, caminhada é ótimo para a circulação, para o coração, mas não ajuda para a coluna. Então, tem que fazer exercício específico para a coluna, natação, hidroginástica, yoga, pilates, tem várias atividades que são úteis, e tomar os cuidados ergonômicos que são de conhecimento.
13: É, gente, vamos pôr nessa conta aí que a idade também faz a diferença. Quando a gente está mais novo, né, está com a força e o pique total, sente menos, mas passou dos 40 e alguma coisa ali, eu sei que não são para todas as pessoas, né? Quem tá me ouvindo, não, pera aí, eu tenho 40 e poucos e não dói nada, tá? Eu sei disso. Mas pro lado de cá também, eu vou te contar, viu? Dói demais, tem hora, meu Deus. É, a idade também vai cobrando um pouco disso, né? Ô, gente, em resumo, a promoção da saúde do trabalho vai muito além, né, desse uso de equipamentos específicos de segurança. A gente viu e ouviu, principalmente, que envolve a ergonomia, aquela cadeira, né, que realmente te dá um conforto a mais, a distância certa em relação à tela do computador. Isso também a gente já entra em outro campo, que é da visão, que a gente fica colado hoje na tela para tudo, né? A gente precisa do computador ou do celular. Então precisa também dessa organização do trabalho e esse ambiente, né, mais seguro e digno também. Recadinho para você, 8h31. 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Acidentes de trânsito causam impactos severos, né, na saúde do trabalhador. Como assim? Um acidente pode provocar, por exemplo, lesões físicas graves, traumas psicológicos, chegando a situações mais críticas de incapacidades permanentes, ou seja, parar e ter que parar mesmo, sabe? Porque já não tem condição física, né, devido ao acidente, de continuar desempenhando o trabalho que sempre fez. E isso aí a gente está falando, portanto, de perda produtiva, impacta em tudo na vida da pessoa. O tenente Marcos fala, por exemplo, a gente vai correlacionar, né, situações que acontecem, por exemplo, acidentes de trânsito. Ah, Elvis, como assim? O que tem a ver um assunto com o outro? Vou explicar. Muitas vezes o acidente acontece quando a pessoa está indo para o trabalho ou voltando do trabalho. É, muitos acidentes acontecem assim. E nesse aspecto o tenente Marcos fala conosco. Vamos ouvi-lo.
14: A gente observa por meio dos registros, dos dados estatísticos, que é a falta de atenção. Temos outros pormenores, né, também que afeta, como a pressa, né, alguns locais precisam melhorar a sinalização, mas o maior problema é a falta de atenção do condutor. A gente observa que muitas das vezes, né, o condutor sai ali apressadamente e, por consequência, acaba causando um acidente.
15: Sempre nos horários que o trabalhador desloca mais para o trabalho, vai para casa, na hora do almoço?
14: Sim, em um período de um ano, a gente observou, né, que a média dos acidentes ocorre ali a partir das meio-dia, né? E depois dá uma estabilizada durante o dia e em torno das 17 até as 19 horas a gente tem o maior número de acidentes. É o horário do almoço, né? E o horário que as pessoas estão saindo do trabalho.
13: Exatamente. Tem uma hora do almoço, uma horinha de almoço, tem que sair e voltar. Opa, deixa eu acelerar aqui para poder almoçar e ter mais uns 5, 10 minutinhos aqui, cochilinho, campeão para voltar. É a hora que precisa acelerar na ida e na volta, né? E quando os acidentes acontecem também. E o que mais se destaca, acidentes envolvendo motocicletas. O município, a nossa cidade, possui quase 80 mil veículos registrados. São todos os veículos. E desses que eu falei, quase 30 mil de duas rodas, especificamente motocicletas, moto, o número seria aproximado de 22 mil. E um dos problemas que envolve os acidentes também, já foi dito e a gente vai reforçar agora, que é a imprudência.
14: Pará de Minas tem um número altíssimo de motocicletas circulando por causa da mobilidade urbana, né? E é importante, né? É fundamentalmente importante, eu refriso, que esse, principalmente, né, para os condutores de motocicleta, que corre um risco maior, porque um acidente de motocicleta pode ser fatal, né, ou deixar aí alguma lesão permanente, que eles tenham devido cuidado, né, devida atenção ao trafegar pelas vias da cidade, né, e respeitando o limite de velocidade.
13: E na semana passada nós trouxemos aqui no quadro mesmo, né, um conteúdo bem aprofundado que diz respeito a acidentes envolvendo, né, motocicletas, aquela bicicleta que tem motor, a outra que é a bicicleta, né, que tem a parte elétrica nela que ajuda a desenvolver bastante, por aí vai. Então, realmente é uma causa. E nós vamos ouvir novamente agora o responsável técnico pela Vigilância em Saúde do Trabalhador, o Wesley de Souza Novaes. Ele fala que o evento, né, que aconteceu colocou efetivamente uma lupa em cima dos problemas, mas ao mesmo tempo é importante também enxergar as soluções a longo prazo.
0: E eu acho que o trabalhador ele tem que ter essa consciência de que é preciso juntar experiência e ao mesmo tempo segurança. A segurança é primordial na atuação do trabalhador no dia a dia. Alguma irregularidade que possa acontecer com a empresa, ele tem canais que ele possa exigir os direitos dele. Mas, da mesma forma, é conveniente para o pai da empresa perceber que alguma coisa está acontecendo com esse trabalhador e propor alguma solução, tipo treinamentos, acompanhamento, até mesmo acompanhamento médico, psicológico, né? Propor a esse colaborador um período de afastamento para um tratamento. A gente tem que ter uma dupla via no entendimento quando a gente necessita de compreender que a relação trabalho, ela envolve um empregado e um empregador.
13: Simples assim, né? Tá aí a fala do Wesley de Souza. Pois bem, terminando o assunto por aqui então, fica a todos aí nosso alerta em relação, né, à condição de trabalho, às condições ideais que devem ser oferecidas para que o trabalhador possa desempenhar e, claro, sempre pensando na segurança e também a longo prazo, porque a gente está acostumado ali com a lida, né? De repente, você pede por alguma consequência ou inconsequência, a gente sabe que vai muito além ali daquele momento, né? Tem muita coisa que envolve, o impacto é grande. 8h38, último recadinho de hoje, o jeito de morar em Pará de Minas, que está prestes a evoluir. 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Um abraço a todos, até amanhã e tchau, tchau.
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11: Elvert Moreira, muito obrigada pelas informações desta segunda-feira. E por aqui, a notícia, como você já sabe, não para. São 8 horas 40 minutos. Igor Araújo no comando do Noticiário Policial.
16: Júlia Mendonça, bom dia para você. Excelente semana, bom início de segunda-feira. 8 horas 40 minutos. A partir de agora, a informação policial no Jornal da Cidade.

três crianças estão entre os oito mortos em acidente na BR-251. Motorista fica gravemente ferido após carro capotar na MG-431 em Pará de Minas. Duas pessoas ficam feridas após batida frontal entre carros na BR-352. Duas pessoas ficam gravemente feridas após batida entre ônibus e caminhonete na MG-050. Caminhão caçamba tomba e deixa o homem gravemente ferido. Homem fica ferido após bater contra muro na Vila Senhor. São 8h41. Você está acompanhando o noticiário policial do Jornal da Cidade. 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Um abraço a você, amigo internauta, que está neste momento no nosso canal do YouTube, acompanhando o Jornal da Cidade, assistindo as informações aqui sendo repassadas por Hugo Lacerda e também por Júlia Mendonça. E agora irá acompanhar mais informações, ocorrências policiais comigo, Igor Araújo. Então um abraço a você que nesse exato momento nos assiste aí através do nosso canal do YouTube. São 8h43. Uma informação triste, infelizmente, de um acidente. Três crianças estão entre os oito mortos do acidente que envolveu uma carreta e um ônibus neste domingo na BR-251, na altura do quilômetro 236, cerca de 80 quilômetros após a cidade de Salinas, no norte de Minas. Segundo informações do Corpo de Bombeiros, ao todo, são 18 vítimas, sendo 15 passageiros e 2 motoristas do ônibus, além do motorista da carreta. 8 corpos foram encontrados carbonizados no local do acidente. Entre eles, 2 de crianças entre 10 e 12 anos e um bebê. As outras 10 pessoas foram socorridas por equipes do Serviço de Atendimento Móvel de Urgência, o SAMU. A carreta que transportava sucata saiu de Fortaleza, no Ceará, e seguia para Piracicaba, em São Paulo, quando colidiu com um ônibus que havia partido de São Bernardo do Campo, em São Paulo, com destino a Aracaju. Após a batida, os veículos pegaram fogo, causando então a interdição total da BR-251 nos dois sentidos. Segundo a estimativa da Polícia Rodoviária Federal, o congestionamento provocado pelo acidente ultrapassou 30 quilômetros em ambos os sentidos da rodovia. Que tragédia, hein? Que tragédia. São 8h45. Olha, daqui a pouco, caminhão caçamba tomba e deixa um homem gravemente ferido. É daqui a pouco, porque agora duas pessoas
ficaram gravemente feridos após batida entre ônibus e caminhonete na noite deste domingo, no quilômetro 174 da MG-050, altura da cidade de Pedra do Indaiá. Segundo apurado no local pela Polícia Militar Rodoviária e declaração do condutor do ônibus, um homem de 28 anos, ele seguia pela rodovia no sentido Formiga, Divinópolis, quando se deparou com a caminhonete Fiat Toro na contramão de direção. Momento em que tentou desviar para a esquerda, contudo, não foi possível evitar a colisão lateral. Com impacto, duas pessoas ficaram gravemente feridas, sendo uma passageira do ônibus, mulher de 61 anos, e o condutor da caminhonete, um homem de 45, ambos socorridos pelos bombeiros ao hospital de Formiga. Um idoso de 75 anos que estava na caminhonete teve ferimentos leves e também recebeu atendimento dos bombeiros. A rodovia ficou interditada por aproximadamente 4 horas. 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E atenção, já, hein? Duas pessoas ficam feridas após batida na BR-352. Daqui a pouco, porque agora um homem que não teve a idade repassada ficou gravemente ferido após um caminhão caçamba que ele ocupava tombar na Avenida Sandoval Mesquita, em Bom Despacho, no último sábado. Uma equipe do Corpo de Bombeiros foi acionada ao local, onde houve o apoio de um bombeiro militar de folga. Primeiro a chegar à cena, que entrou na cabine do veículo para acessar a vítima em estado grave, apresentando aí hemorragia craniana e traumatismo crânioencefálico. Uma segunda vítima, que estava no caminhão, não sofreu ferimentos. Os bombeiros autuaram, em conjunto com a unidade de suporte avançado do SAMU, para estabilização e condução da vítima à UPA de Bom Despacho, além da contenção de riscos. O veículo, o trânsito e demais providências ficaram sob responsabilidade da Polícia Militar. As causas do acidente serão apuradas pelas autoridades competentes. São 8 horas e 48 minutos. Mais acidentes na nossa região, infelizmente. Olha, duas pessoas ficaram feridas após batida frontal entre dois carros no fim da tarde deste domingo, no quilômetro 442 da BR-352, altura da cidade de Pitangui. Uma equipe da Polícia Militar Rodoviária foi acionada ao local, onde encontrou os veículos Fiat Uno e um Volkswagen Polo. E no local, a condutora do Polo, uma mulher de 39 anos, relatou que seguia no sentido Martim Campos Pitangui, atrás de dois caminhões em baixa velocidade. E que ao deslocar o seu veículo para a esquerda, a fim de verificar a possibilidade de ultrapassagem, deparou-se com o Fiat Uno transitando na pista contrária, ocorrendo a colisão frontal. Com o impacto, o Polo permaneceu sobre a pista, enquanto o Fiat Uno saiu da via e colidiu contra um barranco. A condutora do Fiat Uno, uma mulher de 56 anos, sofreu ferimentos leves, sendo socorrida pela equipe do SAMU ao hospital de Pitangui, apresentando escoriações no braço e pequeno corte no couro cabeludo. Posteriormente, a condutora do Fiat Uno relatou que transitava no sentido Pitangui Martim Campos, quando foi surpreendida pelo Polo invadindo parcialmente a contramão de direção e um trecho sinalizado com faixa dupla contínua, não sendo possível evitar então a colisão. Os veículos foram retirados do local por terceiros antes da chegada da equipe policial, visando então desobstruir o trânsito.
São 8 horas e 50 minutos. 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Oito horas e 51 minutos, um abraço a você, amigo internauta, no nosso canal do YouTube, acompanhando o Jornal da Cidade, ocorrências policiais. E atenção, hein? Daqui a pouco, homem fica ferido após bater contra muro na Vila Senhor. E atenção! Um homem de 53 anos... ficou gravemente ferido após a caminhonete que ele conduzia capotar no quilômetro 32 da MG-431, aqui na cidade paraminense, na tarde deste domingo. Conforme apurado pela Polícia Militar Rodoviária no local, o motorista trafegava pela rodovia no trecho de curvas quando perdeu o controle da direção e capotou sobre a pista. A vítima teve ferimentos graves no braço direito, porém consciente. Equipes do SAMU e bombeiros foram no local e prestaram atendimento ao motorista, que estava com fratura exposta associada à laceração de tecidos na região lesionada. A vítima estava encarcerada no interior do automóvel, sendo necessária a realização de técnicas de salvamento veicular para sua retirada. Foi efetuada, então, a abertura da porta do lado oposto ao do passageiro, bem como a movimentação dos bancos, possibilitando a extração da vítima em ângulo aproximado de 45 graus, conforme os protocolos operacionais compatíveis com a situação apresentada. Após o desencarceramento, a vítima foi repassada aos cuidados da equipe do SAMU, responsável pelo atendimento pré-hospitalar e pelas demais providências médicas necessárias. O homem foi encaminhado para o Hospital Manuel Gonçalves de Itaúna. Oito horas e 53 minutos e atenção, hein? 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Same Materiais de Construção. 8 horas 54 minutos. A informação continua. Um homem de 43 anos ficou ferido após o carro que dirigia sair da pista e atingir o muro de um lote na tarde do último sábado, na Avenida Professor Melo Cansado, na Vila Senhor, aqui na cidade paraminense. Segundo o Corpo de Bombeiros, a corporação foi acionada por volta das 17 horas e 20 minutos para atender a ocorrência. No local, os militares então encontraram um Fiat Punto branco com danos severos em toda a parte frontal. O impacto também causou a destruição de parte do muro da propriedade atingida. Moradores e pessoas que estavam nas proximidades informaram que não presenciaram o momento exato do acidente. Quando a equipe de resgate chegou, o motorista já havia saído do veículo por meios próprios. Apesar de consciente, ele apresentava sinais de desorientação e relatou não se lembrar de como a batida aconteceu, nem dos instantes anteriores ao acidente e nem depois. Durante a avaliação inicial,
realizada pelos bombeiros, foram identificados então 3 ferimentos no rosto da vítima provocados pela abertura do airbag. Conforme os socorristas, não havia indícios aparentes de fratura ou outros ferimentos graves. Após receber os primeiros atendimentos ainda no local, o homem foi encaminhado ao Hospital Nossa Senhora da Conceição e as causas deste acidente não foram divulgadas. 8:56 e com esta termina aqui o nosso noticiário policial desta segunda-feira, 25 de maio de 2026, no oferecimento de SAMI Materiais Hidráulicos e de Acabamento e Farmácia Cruzeiro, a sua rede de vantagens. Tá bom? Tá falado? Tá contado, tá registrado. O Jornal da Cidade, em sua primeira edição, vai ficando por aqui, mas volta hoje ainda, em sua segunda edição, dentro do nosso programa Sertanejo Bom Demais, a partir das 18 horas, com mais informações, com mais ocorrências policiais, na apresentação de Hugo Lacerda. Então, ó, mais informações, Jornal da Cidade, em sua segunda edição, a partir das 18 horas, dentro do programa Sertanejo Bom Demais. Eu vou ficando por aqui, mas volto às 16 horas com Sertanejo Bom Demais. Então, ó, um grande abraço e um ótimo dia pra você. Bom início de semana.

0: termina aqui a edição de hoje do Jornal da Cidade. Voltaremos amanhã ou a qualquer momento direto da redação. Tenham todos um bom dia.
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E aí? Muito bem, agora são 9:03. Bom dia, Pará de Minas. Muito obrigado pela sua agradável companhia. A partir de agora, tá entrando lá. É mais um campeão de audiência. E você vem junto comigo. Rapaz, deixa eu te falar. Até o meio-dia. Que alegria podendo contar com a sua agradável companhia. São 9:03. Então bora pra cá, você junto comigo fazendo acontecer mais uma vez, tá? 9:03. Dá um tapa no volume pra direita e deixa essa energia acontecer mais uma vez. Super sucesso, tá no ar, você me chamando de Titor, chamando de amigo, amiga. E nós vamos juntos nessa, na 105,5, na Espacial FM. Agora são 9:03. Ó, vamos fazer o seguinte, vamos trazer a primeirinha. E hoje é lançamento, rapaz. Vamos começar com o pé direito, começar não só a semana, mas também o super sucesso. É lançamento nacional, hoje é Cristiano Araújo. É a penúltima música do seu legado. Como assim, Titonha? Rapaz, deixa eu te falar. Após a partida precoce de Cristiano Araújo, a família, né? Todos que contêm, vamos dizer assim, os direitos de Cristiano Araújo, da sua obra, do seu legado, eles resolveram lançar ao mercado aquelas canções que ficaram guardadas, as sete chaves. Então já foram lançadas algumas, né? Com participações. Cristiano Araújo cantando com a própria Marília, cantando com o Mirosmar, cantando com Zezé de Camargo. E agora chegou a vez da penúltima música. Porque após o lançamento dessa, haverá apenas só mais uma música. A última do legado de Cristiano Araújo. Então bora para o lançamento oficial e nacional. Essa é a penúltima música do legado de Cristiano Araújo, dentre as inéditas, aquelas que não foram lançadas oficialmente. Então, eu já ouvi essa canção, sim, na internet, com certeza. Já cantou, né? Ele já cantou algumas vezes em shows, mas eu digo assim, lançamento oficial, aí sim. E dessa vez, com uma grande participação, a participação dos fãs de Cristiano Araújo, Fred e Fabrício. Tinham amizade e também eram fãs. Muito legal, né? E com certeza alunos também de Cristiano Araújo, né? Esse legado fez com que se tornasse uma inspiração, principalmente para essa galera que tá chegando aí. É ou não é, meu irmão? Fred e Fabrício receberam o convite, sentiram honrado, lisonjeado e gravaram junto com Cristiano Araújo, já que a obra já estava pronta, só esperando ser lançada. Vamos fazer assim então? Pra você e pra mim, pro meu casca de bala e pro Girino, que é fã de carteirinha do saudoso Cris, e quem não é? Agora são 9:06 e se prepara, mulher, porque as lágrimas vão te afogar.

0: quando eu digo assim, é cada um na sua. Mas todos aqui no Super Sucesso da Espacial, eu tô querendo dizer justamente isso. Acabamos de ouvir Cristiano Araújo, As Lágrimas Vão Te Afogar, e na sequência o Guns. É por isso que eu falo, meu irmão, e vou repetir. É cada um na sua, mas todos aqui no Super Sucesso da Espacial. Aí sim, hein? É nessa salada musical. Não importa do que você gosta, a gente vai fazer de tudo pra te agradar. Isso que importa, tá? E você junto comigo mais uma vez até o meio-dia. Caligri! Nessa salada musical, nesse encontro, né, de super sucesso na programação da melhor, da número 1 de Pará de Minas e de toda a região. Saudoso Cristiano Araújo, para a alegria do Casquinha, o Guns, para a alegria dessa galera. E te digo mais, daqui a pouquinho tem um pagodinho. Precisa espalhar? Ainda tem um pagodinho para você que tá na área. Agora são 9 horas e 14 minutos e o super sucesso tá no ar. Para a alegria, meu amigo Xandinho. Ô Xandinho, um abraço para você, meu irmão. Evani, Ana Luísa e toda a galera de Antunes, obrigado pela agradável companhia. O Fofo Original de Pitangui também tá
1: bom
0: na área.
1: Dia, bom dia, Titi. Mandou um abração pra Fran, Bruno, Estro, Bombozão, certo. Cremosão, Reinaldão, Musicão, Estro, Cristiano Araújo.
0: Gostou,
1: bateu uma saudade, fazer carinho no Juninho.
0: Essa mania que não acaba, hein, Fofonete? Um abraço pra você e obrigado.
2: E aí, Titi?
0: E aí?
2: Bom dia.
0: Bom dia.
2: Para você, sua equipe e para todos os ouvintes. Olha, segundou, graças ao bom Deus.
0: Graças a Deus.
2: Começar o dia, né? E eu tô maiando aqui, só raspando o corpo completo, lavando roupa e faxina, escutando Espacial FM, claro. 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Ronaldo Martins
0: de Itaúna. Grande Ronaldão, um abraço pra você, meu irmão. Obrigado pela agradável companhia, tudo de bom. Hoje, Toy, manda um abraço pra minha mãe, um abraço pra Rosinete, Edmar Barbosa. Um abraço pra você, meu irmão. Obrigado pela agradável companhia, tudo de bom.
3: Ô, Titor,
0: e aí? Dia, bom dia.
3: Oi, Toy, passa a folha seca pra nós.
0: Folha seca.
3: Aí.
0: Tá bom, mano. Será que a gente vai conseguir achar uma folhinha seca esse tempo? Hein, Anderson Drummond? Ah, não, esse é o Anderson Ferreira, né? O Anderson Drummond é o... Bom, como é que faz? Como é que você faz mesmo, Anderson Drummond? Que você imita o Benny aqui? Ô, Anderson Drummond, grava o áudio aí. A gente aproveita e já manda um abraço pra Carol e pra toda a galera aí, né? Deixando nossa cidade limpinha. Pode ser, meu irmão? Como é que você faz mesmo, Anderson Drummond? Ele imita o Benny. O Ben do seu Rodrigo. Um abraço. Esse é o outro. Esse é o Anderson Ferreira. Querendo a fuinha seca. Será que a gente vai conseguir encontrar com esse tempinho? Encontrar? Hein? Fala pra mim. Um abraço, obrigado pela agradável companhia, tudo de bom. Vital também tá na área.
3: Bom dia!
0: Bom dia, Vital, bom dia!
3: Hoje é segunda-feira,
0: tá animado? Todo
3: mundo comemora a sexta, eu comemoro na segunda, minha semana começa na terça. Um abraço,
0: amigo! Ué, Vital, trabalha na segunda não, meu irmão? Depois você me conta aí. Essa letra minúscula do contrato, eu não tinha visto não, não li não, hein? Fui assinando um contrato sem ler. Como é que é? Você já tá naquela escala lá? Aquela escala 5x2, aquele negócio todo? Eu ainda tô na 6x1. Conta aí pra mim, Vitão. Dessa eu não tô sabendo, não. Isso é pra mim é novidade. Você não trabalha dia de segunda, meu irmão?
3: Boa, um abraço pra você.
0: Oi, Tio. E aí?
3: Bom dia, Lili.
0: Bom dia.
3: Como é que vai? Tudo bem?
0: Bem demais, e você?
3: Manda aí um alô pra mim, pra toda a minha família e amigos lá nos Penhas, claro. Pras Poderosas, pra todas as minhas amigas, aquele abraço. O Edmar Barbosa, que eu acabei de ouvir.
0: Boa.
3: Pra Sadona, certo. Pra Penha, pra todas as minhas amigas lindas, pra Lindalvo, pro Macanudo e pra todos vocês aí no Espacial. Beijo, Ti!
0: Beijos!
2: Oi, Titor.
0: E aí? Dia. Bom dia!
2: Aqui é o Piriá e a Indianara, eu te ouvindo aqui.
0: Piriá e Indianara.
2: Olha aqui,
0: Fábio,
2: de tanto amolar o Igor Araújo, soltou. Tira o pé, tira o pé.
0: Sério? Ah, eu não tô acreditando. O Igor Araújo trouxe o tiro-pé. O Guilherme Silva. Rapaz. E vem cá, Ricardo Alexandre tá sabendo disso? O nosso programador? Porque tem uma semana que nós estamos pedindo. Não, tem mais, né? Já tem uns 15 dias, né, Piriá? Já tem uns 15 dias que nós estamos pedindo essa música aqui, rapaz. Eu não tô acreditando. Sério. O Igão fez isso mesmo, Piriá? Você não tá fazendo fofoca, não? Quer dizer, fazendo fofoca você tá, né, Piriá? Você só não tá inventando, né, Piriá? A verdade verdadeira, você acabou de falar pra nós aqui? Ah, não. Se tocou lá, vai ter que tocar aqui, né, não, Piriá? Um abraço pra você, meu irmão. Rapaz, a turma do Super Sucesso também quer. Até mesmo porque esse movimento de vocês, hashtag tira o pé, começou foi aqui, né? É, hashtag tira o pé. Tira o pé, tira o pé, tira o pé, tira o pé, tira o pé. Muito bem, muito bem. Ó, vou encaminhar o seu pedido musical para o programador, diretor Ricardo Alexandre, tá bom? Vou encaminhar pela aqui agora. Rapaz. Mas agora tem um negócio também, né? Já que tocou lá, agora tem uma grande possibilidade de não tocar aqui também, né? É, porque tipo assim, não, então já atendeu, já tá pago. Tem isso também, né, Piriá? Sim, espanhar!

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6: Muito bem, galera, tempo e temperatura, eu vou te informar. Tempinho bom no Pará, tempinho bom. Rapaz, que tempinho perfeito para abrir o apetite, não é verdade? Ó, deixa eu te falar, nesse exato momento em Pará de Minas, 22 graus. A umidade relativa do ar de 74% e a máxima para hoje 26 graus. Então hoje vai fazer mais calor, viu, gente? A máxima dos últimos dias foi 23 graus. Foi 23 graus a máxima dos últimos dias e a máxima para hoje é 26. Então vai estar mais quente um pouquinho, tá? Agora, nesse exato momento, 22 graus em Pará de Minas.
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2: 9h30.
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2: 9:33.
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0: Então mente, vai, mente, mente, mente. Mente pra mim é o que eu gosto.
1: Tão bem.
0: É o que dizia o saudoso Cristiano Araújo, né? Zé Felipe também por aqui na área, meu irmão. São 9 horas e 37 minutos e vamos fazer acontecer mais uma vez. Só tem que agradecer. E essa turma aqui,
2: ó.
0: Bom dia. Bom dia. Oi, Aparecida.
2: Estou ouvindo seu programa, viu?
0: Obrigado.
2: Um alô pra mim.
0: Claro. Valeu, valeu, Aparecida. Jorge Eduardo, meu amigo. A Tati também, a Maria Eduardo. Ó, toda a família aí no Padre Ibero, obrigado pela agradável companhia sempre. O Vital, que é aquele que não trabalha dia de segunda-feira, não tô acreditando, não.
3: Então, não quer contar pra ninguém, não, mas eu sou meu patrão mesmo. Eu vou e gravo um áudio, ó. Se você quiser folgar, oi, aqui tá folgado, se você vir, não. Eu vou lá e respondo o áudio.
0: Sei.
3: Ah, não, você vai pagar o dia e vou lá e respondo de novo. Não, pra ficar tranquilo que o dia seu eu pago. Então, nós entramos num acordo. Aí eu deixo aí na terça. Toda segunda, eu mesmo mando um áudio, vou lá e respondo.
0: Você mesmo manda um áudio pra você mesmo. Hoje eu não posso ir, não. O ônibus estragou. Tem que levar minha avó no judô. Entendi. Já sei, você. É tipo o Chaves vendendo churros pra ele mesmo. Tá certo, Vital. Um abraço pra você. Obrigado pela agradável companhia. Tudo de bom.
2: Oi, Tio.
0: E aí?
2: Bom dia.
0: Bom dia.
2: Bem?
0: Bom dia.
2: Tudo bem com você?
0: Bem demais, graças a Deus. E você?
2: Todos os poderosos, tá bom? Pra todos os ouvintes, pros amigos inimigos do fim, né?
0: Em especial
2: pra Cláudia, minha amiga.
0: Uh-huh.
2: E se possível, tá aqui pra gente ouvir a Paulinha, Linda Fernandes.
0: Opa.
2: Não precisa, por favor.
0: Linda, linda,
2: se você
0: linda essa canção.
2: Sucesso aqui, onde você estiver. Beijos, Tio.
0: Beijo e abraço pra você, Paulinha Linda Fernandes, como sempre dizia o saudoso Padim Jorge Luiz, é verdade. Não precisa uma composição do Vitor, da dupla Vitor e Léo. Um abraço e obrigado pela agradável companhia, tudo de bom.com, super sucesso sempre, tá?
4: Fala comigo, Titone.
0: E aí?
4: É nóis, garoto.
0: Bom dia.
4: Ô, Titone.
0: Oi.
4: Toca pra nós, viu, Chapeluzzo.
0: Opa.
4: Falou?
0: Abraço.
4: Manda pro Zé Lúcio aí, todos meus irmãos aí, a galera nossa, os cruzeirenses, só
0: de tá bom, pra toda a galera, pra toda a família e pra todas as torcidas. Mas não dá problema, viu, Caixa? Um abraço pra você e obrigado pela agradável companhia sempre, tá? Hoje, Tom, manda um abraço pra todas as costureiras, em especial para a Rosilene, a Aparecida, Eliene Valderes, é isso? Valderes. Parece aquelas... personagem das novelas mexicanas, Eliane Valderes. Não é? A protagonista, no caso, Eliane Valderes. Ó, elas mandam muito bem, viu, Titão? E um abraço então, pra todas as meninas, hein? Raspando o dedo na costura. Ha! E curtindo a gente segunda a segunda. Obrigado pela agradável companhia Rosilene Aparecida e Eliane Valderes. E quem mandou esse recado pra gente foi a Luciene. Ô Lu, um beijo pra você, querida. Também pra Ana Carolina, minha querida amiga Ama Souza e toda a galera de Guaratinga. Obrigado pela agradável companhia, tá? Papai do Céu protegendo, abençoando vocês cada vez mais. A Ni e o pai Matozinho, o Vinícius e toda a Lagoa Azul, né? Eu lembrei agora, é Lagoa Azul na verdade, mas eu lembrei agora do filme A Lagoa Azul. Eu que assisti aquele filme na sessão da tarde. Ó, ele tá lá no Lago Azul. Ni, o pai Matozinho e também o Vinícius. E mandou um vídeo aqui. Acabei de postar lá nas redes sociais e eu tenho certeza que a Espacial FM vai repostar lá, no arroba Espacial FM, tá? E tá lá, rapaz. Ele é a Siriema. Canta, canta, Siriema. Um abraço pra você e obrigado pela agradável companhia sempre. Olha, a Adriane e o Arthur do Santo Antônio também tá curtindo a gente. Ô, Titoi, manda um abraço pra toda a galera da Espacial FM e obrigado pela agradável companhia sempre. Tamo aqui raspando o dedo na pintura e curtindo você, Fernando César, meu querido. Um abraço pra você do tamanho dos meus braços. Um abraço pra Naíra, a esposa Michele e também a cunhada Raquel, Vinícius, Marlene e, claro, o sogro Tchê. Muito obrigado pela agradável companhia mais uma vez. Cleone Soares também tá na área, né? Deixa eu ver lá. Arthur, Manu e Léo. É isso mesmo. Cleone Soares, Arthur, Manu e Léo. Você já ouviu? Não precisa, não precisa. Já que não precisa, então a gente não vai tocar. Né, Cleo? Tô brincando. Não, não precisa o nome da canção. Entendi. Precisa sim, precisa sim. Um abraço pra você e obrigado pela agradável companhia. A Thaís Grissério também tá curtindo a gente. Um beijo, um abraço pra você, o Enzo Bernardo, o Arthur e toda a galera do São Cristóvão. Obrigado pela agradável companhia mais uma vez. A Patrícia também tá na área.
5: Bom dia, Ti.
0: Bom dia.
5: Patrícia Rezende Esmeralda.
0: E aí?
5: Oi, Ti. Ah. Quero um abraço especial hoje. Estou comemorando aniversário.
0: Sério?
5: 3.8, tio, manda um abraço pra mim,
0: claro,
5: aí na rádio social, que eu amo de paixão.
0: Obrigado,
5: e
0: querida.
5: E ofereça a próxima música pra mim, tio.
0: Claro, a próxima.
5: Se você for tocar aí, ofereça pra mim.
0: A próxima.
5: Obrigado, tio, especial.
0: Valeu, valeu.
5: Aqui.
0: Um beijo, um abraço pra você, Patrícia, um abraço pra você do tamanho dos meus braços, papai do céu, protegendo, te iluminando, te guardando cada vez mais, né, nosso Senhor Jesus Cristo, te ilumine, te proteja, te guarde. Ô, Patrícia, obrigado pela agradável companhia, parabéns. 3.8, tá novinha demais, Patrícia, tá doido. Muito novo. Ó, tem a vida toda pela frente. Sua vida nem começou ainda. Começa a partir dos 40. Você nem nasceu, Patrícia. Um beijo, um abraço pra você, pro Cláudio Boiadeiro, meu amigo, o Joaquim Francisco, Laura Vitória, Mabel e toda a galera de Esmeraldas. Obrigado pela agradável companhia. Eu gosto dessa turma daqui até no céu. Então vamos fazer o seguinte. O nome da canção é Meu Disfarce. Tem a participação de Maricílio Rodolfo. E quem vai cantar? Chitãozinho e Chororó. No Flashback Sertanejo, que eu vou trazer agora e vou oferecer para você, Patrícia. Você com 3.8 hoje não precisa nem disfarçar a idade. Pode ser? Então essa é para você, porque eu sei que você curte demais os Flashback Sertanejo aqui na Espacial. Então dá um tapa no volume para direita e obrigado pela agradável companhia mais uma vez. 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Tem kit da Espacial pra gente poder sortear no finalzinho do programa. Boa sorte pra você desde já. Chitãozinho e Chororó, meu disfarce. 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

0: Obrigado.
1: Obrigada, gente. Obrigada, Chitãozinho.
0: Obrigado, Chororó. Que isso, parabéns pra vocês. Muito obrigado, viu? Parabéns, Chitão.
2: Mais bom.
0: Obrigado, gente. Mais.

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2: 11 para as 10.
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3: 8 para as 10.
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7: 2 para as 10.
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0: Até mandar um abraço, Denis Augusto Teixeira, do bairro Eldorado, para a Tânia e o Antônio, lá do Roça Rio do Peixe, perto de cidade de Pequim.
1: Valeu, meu amigo Denis!

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2: 10:08.
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0: 10 e 18.
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0: Parou por quê? Porque parou.
1: Ah, tá na hora.
0: Então vamos fazer acontecer mais uma vez, meu amor. Bom dia!
2: E mandar um abraço aí pra nós aí.
0: Bom dia, bom dia.
2: É o Luiz.
0: Grande Luiz. Daiane.
2: Mandar um abraço lá pros meninos lá.
0: Na hora, parceiro.
2: No caminhão lá.
0: Certo.
2: O Charles mais o Douglas. Alô, tio.
0: Valeu, meu irmão.
2: Deus abençoe. Manda pra nós aí, Guilherme Silva, tira o pé.
0: Tira o pé, tira o pé, tira o pé, tira o pé. É, turminha que tá doidinha pra ouvir o tiro pé, né? É a tal da barquinha de ouro. Um abraço pra você, Luiz e Daiane e toda a galera do Padre Libério. Obrigado pela agradável companhia sempre. Tiro pé, tiro pé. Ó, a Sônia Silveira, Giovana, Cara, Rodrigão e Valéria e toda a família aí no São José. Obrigado pela agradável companhia mais uma vez. Papai do Céu protegendo, abençoando a cada um de vocês. Ô, gente, agora são 10 horas e 27 minutos e você vai entrar lá no aplicativo da Espacial pra você fazer o seu cadastro, tá bom? Finalzinho do programa de hoje. No máximo daqui 1 hora e 20 minutos, no máximo, você poderá ganhar kit da Espacial FM. Quer ganhar? Quer faturar? Entra agora no aplicativo, faça seu cadastro e boa sorte desde já. Ô, Titoi, bom dia, Titoi. Manda um abraço, Titoi, pra toda a galera da região aqui, ó. Todo mundo sintonizado da Espacial. É minha amiga Penha, Penha da Jaguara City. Um abraço pra você, pra Lavínia e também meu amigo Todinho Xavier e toda a galera aí da Jaguara. Obrigado pela agradável companhia.
3: Ô, tio,
0: oi.
3: Deixa eu te fazer uma pergunta aqui, por favor,
0: lá vem,
3: me responda.
0: Lá vem.
3: Hoje vai ter aquela sim.
0: Qual?
3: Tira o pé, tira o pé, tira o pé.
0: Tomara, tomara. Tomara, Clonil Soares, tomara. Pra gente atender esse povo. E eu vou te falar um negócio. Toda hora que eu abro esse WhatsApp, é só isso. Tira o pé, tira o pé, tira o pé. Pra gente tirar o pé da janta do povo. Ô, Cris Soares, um abraço pra você, Arthur, Manu e Léo e toda a galera da Vila Maria. Obrigado pela agradável companhia, tá? Papai do Céu protegendo, abençoando a cada um de vocês aí cada vez mais. Ô, gente, uma semana muito produtiva e abençoada. Não só Jesus Cristo, ilumine, te proteja e guarde. E claro, os meus abraços do tamanho dos meus braços pra cada um de vocês aí, tá? São 10 horas e 28 minutos e nós vamos fazer o seguinte, dar um tapa no volume pra direita e deixar essa energia acontecer porque Felipe Rodrigues está na área. E é mais ou menos assim, vai!

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2: 10:31.

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1: Muito bem, galera, tempo e temperatura eu vou te informar. Tempo e temperatura no Pará, nesse exato momento, 23 graus. A umidade relativa do ar de 66% é a mámáxima para hoje, 26 graus.
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1: Agora é a vez deles, Henrique e Juliano.

Uma das maiores duplas que a história da música sertaneja produziu, Christian Ralph. Mais um flashback sertanejo na melhor, na número 1 de Pará de Minas. E faltando apenas 14 minutos para as 11 horas, Beatriz Rodrigues, São Francisco, que ama de paixão e quem é que não gosta, né? Todo mundo gosta do flashback sertanejo, é impressionante. E a Beatriz Rodrigues não fica atrás. Pediu aqui João Paulo e Daniel pra gente. Um beijo, um abraço, querido. Obrigado pela agradável companhia. Do passado ao presente, caminhando pro futuro, Gustavo Lima.

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2: 10 minutos para as 11 horas.
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0: 4 minutos para as 11 horas.
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0: Mais uma? 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
1: A Polícia Militar de Minas Gerais lançou na última sexta-feira o Pelotão Ostensivo de Drones, que passará a integrar as ações e operações da corporação em apoio às atividades de policiamento preventivo e repressivo. Eles contarão com a tecnologia de reconhecimento facial e transmissão de alertas sonoros à população, visando assim prevenir crimes e potencializar as estratégias. O assunto agora é esportes, e o Atlético perdeu para o Corinthians por 1-0 neste domingo pela 17ª rodada do Campeonato Brasileiro. A derrota interrompe as vitórias consecutivas do Galo na temporada, deixando o time com 21 pontos e na 12ª colocação. Mas sem tempo para lamentar, o Atlético precisa virar a chave e focar agora no jogo contra o Puerto Cabello na próxima quarta-feira às 19 horas, pela última rodada da fase de grupos da Copa Sul-Americana. Direto da redação com a repórter Sara Faria.
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2: 11:07.
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0: Mexer com as cowgirl é problemão.
1: Agora são 11 horas e 20 minutos. Nivanei tá na área. O Paulo César também da Capoeira Grande. Um abraço pra você, meu irmão. Obrigado, viu? Pela agradável companhia. Adriane e o Arthur no Santo Antônio. Quem mais? Cileide, um abraço pra você, querida. Fran,

0: Ô Titões, como é que você tá? E bom dia, tudo bem?
1: Bom dia!
0: Espero que tudo bem com todos aí da Rádio Espacial FM.
1: Amém, graças a Deus, tudo ótimo.
0: Titões, gostaria de mandar um abraço, né? Um alô. Parabéns para a Patrícia, minha irmã, que está comemorando seu aniversário.
1: Verdade.
0: Ela está colhendo mais uma florzinha no Jardim da Vida.
1: Parabéns para ela.
0: Que Papai do Céu abençoe muito ela lá.
1: Amém.
0: Um alô especial para ela, para nós lá, viu?
1: Boa, garoto!
0: Muito obrigado, Titões.
1: Valeu, Enio. Um abraço para você. Já passou por aqui hoje. Nós já mandamos Chitãozinho e Chororó para ela, que eu sei que ela gosta, viu, Enio? Mas, claro, os seus abraços também pra ela e felicidades. Viu, Patrícia? Lá em Esmeraldas, o Enio na capital mineira do Tomate. E a Espacial FM fazendo essa ponte, essa ligação dessa família linda, maravilhosa e unida. Ô, Titon, bora! Manda o panda aí pra gente. Segura, eu ofereço pra minha esposa, Nayara, tá ligadinha na melhor. E parabeniza ela pelo seu dia, o dia da costureira. Parabéns pra você, Nayara Duarte. Parabéns pelo seu dia e todas as costureiras desse Brasil. Vamos trazer, então, João Neto e Frederico.

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2: 11:26.

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1: Tempo e temperatura, eu vou te informar. Tempo e temperatura no Pará, nesse exato momento, 24 graus. É a umidade relativa do ar de 61% e a máxima para hoje, 26 graus.
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1: 11:30.
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1: 11:32.
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0: João Bosco e Vinícius, para a alegria da minha amiga Cleo, Arthur, Manu e Léo e toda a galera aí, mandando abraço para a Cláudia Costureira, hoje é dia da costureira, parceira de forró da minha amiga, o Vital de Antuza, Sônia Silveira, Giovana Carla, Rodrigão, o Eliton, mandando abraço para a Nayara Duarte, que também é costureira, o amor da vida dele, e a toda essa galera linda e maravilhosa.
1: Ô, tio,
0: opa, bom dia!
1: Passa aí pra nós um Canta Mirosmar.
0: Opa.
1: Nesta longa estrada da vida.
0: Aí sim,
1: vou correndo
0: e não posso parar.
1: Passa aí pra nós, Espaço FM, sucesso aqui pra sempre.
0: O seu pedido é uma ordem. Renata e o Tom Cruz, meu irmão de luz. Pra você, Renatão, e pra toda a família, meu amigo Baby, todo mundo junto e misturar. Ô Dandinho, então toma, toma. Canta Mirosmar.

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2: 16 para o meio-dia.
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2: 14 para o meio-dia.
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2: 12 para o meio-dia.
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com Fernando e Fabiano e o Panda. Faltando apenas 6 minutos para o meio-dia, para a alegria do Tico, que tá mandando abraço para a Ariane e parabéns, que ela também tá lá raspando o dedo na costura. Ah! E curtindo a gente de segunda a segunda. Adriano, Dona Irani, Netinho, Pedrinho e toda a galera em Divinópolis. Grande Tico, um abraço para você, meu irmão. Deixa eu dar os parabéns aqui, ó, para Vanderleia da Silva. Ela que mora na capital mineira do Tomate e leva para casa o kit da Espacial FM. Então, parabéns para você, Vanderleia da Silva, que leva para casa o kit da Espacial FM. Gente, vou ficando por aqui. Muito obrigado. Fiquem com Deus. E ele já tá na área. Wilson Barreto, WB, que vai trazer com muita alegria mais um programa revista para vocês. Valeu, valeu! É que eu tô louco pra mandar.

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11: Ossô, agora 12:04.
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11: E não é que já chegamos?

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1: Fala comigo, que eu falo contigo, turminha. Alô, alô, Pará de Minas, meninos e meninas. Tá começando o nosso encontro, vai rolar mais um programaço. Juntinho. Todo mundo aqui, ó. Eu e você, você e eu. E a turminha.
3: Aê, tarói.
1: Chama no zap, vai.
4: Boa tarde, Barretinho, tudo
1: boa
4: bem?
1: Boa tarde.
4: Boa tarde, Wilson Barreto.
5: Boa tarde, Barreto.
1: Oi, gente.
6: Boa tarde, Barreto.
7: Boa tarde.
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1: Muito boa tarde pra você que é de boa tarde. Boa tarde, Pará de Minas. Todas as cidades que interligam o Centro-Oeste Mineiro. Tá começando, hein? O Revista Show nesse segundo maravilhoso. Hoje são 25/5. 25/5/26, olha aí, rapaz. Vai começar tudo de novo, hein? Aqui, deixa eu falar com você, com as graças de Deus, o nosso regente maior. Como sempre, eu já tô aqui, ó, sentadinho na minha cadeirinha, porque o papai...
10: O papai chegou.
11: Papai?
1: Dá licença. Eu tô chegando.
12: Oscar!
1: Tamo entrando aí na sua casa, hein? No seu lar doce lá. Tamo chegando no seu ambiente de trabalho. Vamos lá, guerreiro! Vamos lá, guerreira! Todo mundo arregaçando as mangas. Isso! E ralando o peito pra grandeza do Brasil. Ziu.
13: Brasil!
1: Vamos com fé aqui da pé, minha gente. Como é que foi o final de semana? É? Mil maravilhas? Na paz?
6: Barbaridade, tia, coisa de louco.
1: Passou bem, passou com a família. Eu espero que sim, viu? O meu final de semana foi excelente. Aquele almoção de domingo.
6: Ô, trem gostoso,
1: é, rapaz. Deu até pra queimar o bistecão, né?
6: Paga uma cachaça pra eu.
1: É, rapaz, que isso?
6: Como é? Falou, tu mal quer, meu irmão?
1: Não, foi só bistecão e o latão.

0: eu quero saber, como é que tá o clima aí onde você mora? Conte-me tudo, não me esconda nada, hein? Você vai mandar um zap pra cá no 99740105.
1: Aí, gostei!
0: Vamos trocar a figurinha do tempo? Vamos lá? Você vai me dizer aí onde você mora, se o tempo tá chuvoso, se de repente tá ensolarado, ou se o clima tá nuviado, né?
2: Aqui tá ensolarado, viu? Tem nada nuviado aqui não.
0: Ué, tem não?
2: Tá ensolarado.
0: Você mora onde? Aqui em Pará de Minas, clima de muito sol, gente. A propósito, hoje tá escaldante, tá abafadinho. Não se esqueça de se hidratar, hein? Mesmo que a gente tá tendo aí essa oscilação, né? Daquela friagenzinha de noite. Não se esqueça de ingerir bastante líquidos, viu, gente? Vamos se hidratar aí, meu povo! Olha, em Pará de Minas, nossos termômetros agora registrando 25 graus aqui na Major Manuel Antônio.
3: Ah, de aço!
0: Umidade relativa do ar tá na casa dos 58%, com vento fraco na praça. Mas o tempo tá com muitas nuvens, hein? Tá nuviadinho, nuviadinho.
4: Tá chovendo aí, aqui tá chovendo.
5: Tá chovendo só fora, dentro de casa tá tudo seco ainda, por enquanto.
4: Graças
5: tá
4: a chovendo, Deus. Choveu a noite inteira e tá chovendo.
6: Okay. Aqui choveu e relampagou.
7: Você tá doido?
8: Aqui tá chovendo e repangalejando.
0: Nossa Senhora!
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0: Ah, aquela boa tarde especial. Tem que ter aquele hit que você tanto gosta de ouvir na espacial, né? Matheus e Cauã.

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4: Vamos lá, hein, gente. 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Um, dois, três.
5: Alô, galera. Aqui quem fala com vocês é Zezé de Camargo.
6: E aqui é Eduardo Costa, gente.
5: E nós estamos aqui... Aqui está onde, viado?
6: Nós estamos na...
7: Turminha Transacoin. Trolando você.
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1: Ah, coitada!
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0: Brigadinho, brigadão.

0: Tinha invocado, hein? Conseguiu tirar o mel de onde ninguém tirar. Esse é o Luan Santana, Bala Emocional.
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0: Gente, meio-dia e 20...

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3: Olho lá fora, olho no clima, minha gente. Olha aí, Pará de Minas, segundou com sol, hein? Agora 26 graus aqui na cidade, 26.
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0: É um montão de gente da nossa gente aqui, ó. Vamos chamar a Cuquinha.
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0: Vamos lá, é hora da diversão, hein? É hora da nossa cuca maluca. É hora de fazer o chamadão geral na espacial. É agora que eu quero você aqui comigo no 99740105.
7: Calma, pessoal!
0: Pra você tá interagindo, tá brincando com a gente, mas hoje a nossa cuca vai ser um tanto quanto aterrorizante. Tenebrosa. Tem gente que tem medo. Tem gente que fala assim, ah, Barreto, pra mim não, pra mim tanto faz, tanto fez. Abrindo aqui a nossa enquete, a nossa pesquisa do dia. Queremos saber de você aí no 99740105. Você tem medo de usar coisas de quem já morreu?
8: Ai, não!
0: Ou você usa numa boa? Hã? Você não tem esse travamento?
8: Gintalha, gintalha!
0: Ô, Barreto, tem que ter medo de quem tá vivo. Ô, Barreto, qualquer coisa, qualquer pertence de quem já morreu, eu uso, eu já recebi doações, eu já usei, uso, continuo usando e eu vou usar sempre. Pronto, aí são as pessoas destemidas.
8: Ai, não!
0: As pessoas destemidas. Agora tem gente que tem medo. Tem gente que, né? Como dizia das antigas lá, a pessoa, ela trava. Hã? Ela tem um bloqueio. Você tem medo de usar coisas de quem já morreu? Uai, Barreto. Se for um carro, um apartamento. Uai, até eu tô dentro. Aí até eu tô esperando aqui as doações, viu? Tô esperando as doações. É porque, de repente, a pessoa usou um tênis. Comprou um tênis, usou ali duas, três vezes, né? É, aí é o primo da família, o tio, a cunhada. E o pessoal começa a fazer aquela divisão ali. Praticamente até normal, né, gente? Até normal, você vai ter uma boa lembrança, né? Do seu ente querido, não é mesmo? Eu acho que na visão de tudo, a gente tem que ter sempre aquela perspectiva sentimental boa. Né? É, ué. Numa bicicleta que era do meu tio. Eu adorava andar de bicicleta com meu tio. Nossa, que recordação boa. E a bicicleta, olha que privilégio. A bicicleta ficou pra mim como presente. Não é mesmo? Agora vai depender. Vai depender de cada um aí. Porque tem pessoa que não quer, né? Tem pessoa que fala assim, não, Barreto, eu prefiro passar a minha vez. Tem gente que passa a vez. Ou de repente você usa numa boa coisas de quem já morreu, qualquer pertence. Hã? Manda pra mim a sua opinião aí. 99740105. Eu quero ouvir de você, hein?
9: É, Barretinho.
0: Eu quero
9: você
0: ouvir.
9: Você não presta mesmo, hein?
0: Eu quero ouvir da sua boca aí.
7: Morri.
0: E aí? Tem medo de usar coisas de quem já morreu? Ou você usa numa boa, sem preocupação? Hã? O que você me conta? 99-740-105.
10: Vamos para ele, bicho.
0: Conte-me tudo. Não me esconda nada.
11: E aí, meu brother? Beleza?
12: Eita.

0: Pedro, Paulo e Alex, aqui no nosso bloco da Cuca Maluca. Já lançamos aí o nosso tema do dia, hein? Você tem medo de usar coisas de quem já morreu? Ou você usa numa boa qualquer pertence de quem já partiu dessa para uma melhor, hein? Meu Deus do céu. E aí? Sem travamento? Hã? De coração? Sério?
1: Queima ele, Jesus!
0: Aí, ó, por livre e espontânea pressão. Pois é, mas agora usar a camisola, não, não, a cuequinha, aí já, não. Aí já é demais. Não, não, não. Aí já é demais.
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0: Victor e Léo, na linha do tempo. Poxa vida, é muito bom, né? A gente ouvir os sucessos de Victor e Léo aqui na programação do Revista Show. Daqui a pouquinho tem você aqui comigo, hein? Trazendo a sua participação, através do seu áudio, através da sua mensagem de texto. E aí, já deu sua opinião na cuca?
1: Aham.
0: Uhum. Essa cuca maluca, eu não sei não, minha gente. Essa cuquinha hoje tá que tá, meu povão. Você tem medo de usar coisas de quem já morreu? Sim ou não? Mas você tem que desembolar o assunto, você tem que dar uns detalhezinhos pra nós aí. Ou você usa, numa boa, qualquer pertence de quem já partiu, hein? Hã? Quero ouvir aí, você tem algum exemplo? De repente você ganhou aí uma blusinha, é? Ganhou aí uma bota, de repente você ganhou uma bicicleta, uma moto, ficou pra você, né? Eu até frisei aqui no começo da cuca que eu tenho sempre o olhar da perspectiva da boa lembrança, né? E isso, daquele lado sentimental ali que não tem dinheiro no mundo nenhum que pague por isso, né? De repente ficou um relógio do seu avô, você usa ele, pronto. Tá no seu quarto, tá na sala, ficou um fogão da vovó. Fogão, você faz um comezinho, né? Comezinho gostosinho no fogão da vovó. Então você manda pra mim aí, ué.
2: Come um marmitão, né?
0: Aí, ó. A vovó cozinhava bem, hein?
1: Ah, é?
0: Aí você aprendeu a fazer o comezinho, seguindo aí as dicas da vovó. Aquele temperinho gostoso.
3: Oh, tá aí, ó, barragada.
0: Eita, ferro, sou. Manda pra mim no 99740105. Daqui a pouquinho tem mais uma brincadeira, mais um desafio.

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2: 20 para uma.
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2: 19 para 1.
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11: Espacial 16 para 1.
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0: mais um A Sonzeira do Alok, dando ar da graça aqui no nosso Revista Show. Alok, Wherever You Go, nos vocais John Martin, Ed Brito e Samuel, Romance Rosa, Jorge Matheus, molhando o volante. Ui! Os nossos amigos caminhoneiros aí.
1: Olha ele.
0: Todo mundo na audiência, hein? Olha lá ele. Muito obrigado aí pela carona de todos vocês aqui no nosso Revista Show, hein?
2: Alô, carona!
0: Durante o nosso programa, a gente tá sempre mandando aqui alô, carona, né? Pra você que tá no trânsito, tá a trabalho, tá a passeio, pra você que tá no busão. Não se esqueça de mandar aí pra gente o seu alô, de repente falando aí do seu ramo de atividade, falando da sua rota, né? Pra onde que você tá indo, de onde que você tá vindo. A gente quer mais é tá nessa sintonia, né? Nessa frequência de amizade viva no ar com você aí do outro lado. Tá chegando mais um desafio agora? Vamos lá pra mais uma cuquinha? Ah, essa cuca aqui eu adoro, hein? Eu adoro.

0: Vamos lá, tá entrando no ar agora mais um desafio, mais uma brincadeira aqui da Cuca Maluca. Hoje tem Trinca Musical Sertaneja. Eita ferro, só essa Trinca Musical Sertaneja, ela vem mais pra fazer uma bagaceira mesmo no programa.
1: Não, segura!
0: É? Essa aqui eu vou falar.
1: Ah, bagaceira!
0: Segura!
1: Ah, eu tô maluco!
0: Você vai ficar maluco, maluquinha, maluquete, igual o Barretete. Você vai ter que escolher um artista só. Nós temos três, né? Por isso que é a trinca. Não é isso? Você vai trincar o rádio agora. Vai trincar o rádio.
2: Vamos quebrar tudo!
0: Eita ferro, tô! A nossa trinca musical hoje, ritmo sertanejo. Vamos lá, nós temos aqui três artistas. Ai, não, já vamos começar com aqui que... Ah, eu gosto demais, velho. Eu já começo a trinca dividido. Juro pra vocês, já começo dividido.
3: Olha aí, né? E daí, se eu quiser
0: pra quem tá na trinca sertaneja aí? Guilherme Santiago. Vai ganhar muitos votos, não vai? Vai ganhar muitos votos. Quem mais que tá aqui na trinca? Quem mais que tá na trinca? Nossa senhora. Ai, ai, ai, que saudade dela, viu? Que saudade dessa mocinha, rapaz. Marilinha Estrelinha.

0: repente você vai votar na Marilinha, né? De logo não. Marília Mendonça!
1: Essa distância de você.
0: Mais um artista pra você votar aqui na nossa trinca. Agora nós vamos mudar. Agora o tema é diferente. Mas é musical, não é espacial, hein?
2: Que é isso, meu Deus do céu?
0: Aguenta, coração! João Bosco e Vinícius!
3: Vou fazer uma canção diferente que falava de sentimento e paixão.
0: Eu tô falando que tá complicado.
3: Sem notar.
0: Ô Barreto, só pode escolher um artista?
3: De repente.
0: É? Só um sol aí. E aí, já vai votando aí pra nós, já vai votando. Marília Mendonça, Marilinha Estrelinha, Guilherme Santiago e João Bosco e Vinícius na nossa trinca musical sertaneja.
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0: Eu já tô curioso pra saber no finalzinho do programa quem que vai ganhar, hein?
5: Ai, ai, ai.
0: Quem que vai ganhar? Será que o vencedor vai passar de 40%? Hã?

0: e Rodolfo. Essa aí é do filme A Volta dos Que Não Foram, hein? Voltou quem não voltava.
1: Voltou, né? Com que cara que vai falar?
0: Você já participou aí do nosso tema do dia? Hã? Quero te ouvir aqui no nosso tema do dia. Você tem medo de usar coisas de quem já morreu? Sério? Você tem medo? Ou então você não tem? Você usa numa boa. Qualquer pertence de quem já partiu dessa para uma melhor? Sério?
2: Onde é que nós vamos parar esse mundo, né?
0: Então manda para mim aí que eu quero te ouvir, vai lá. Sem medo, hein? Sem medo.
3: Entendeu ou não entendeu?
0: Sem medo. 997401105 para você tá interagindo, tá brincando aqui com a gente. É muita gente já na fila.
4: Opa!
0: Daqui a pouquinho a gente entra aí no seu zap, viu?
4: Tá aí, gostei!
0: Virada do bloco tem foto.

0: Oficial de Minas Gerais contempla cargos de analista educacional, inspetor escolar, professor de educação básica e técnico da educação. As nomeações serão distribuídas nas 47 superintendências regionais de ensino e em unidades escolares de todas as regiões do estado. O assunto agora é esportes, e o Cruzeiro venceu a Chapecoense por 2-1 neste domingo no Mineirão em um jogo válido pela 17ª rodada da Série A do Campeonato Brasileiro. A Raposa garantiu assim a nona colocação com 23 pontos. Agora o time volta a jogar na quinta-feira às 9h30 da noite no Mineirão, onde encara o Barcelona pela Copa Libertadores. Voltando a atuar pelo Brasileirão no domingo às 8h30 da noite diante do Fluminense. Direto da redação com a repórter Sara Faria.
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5: Informando 1:03.
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2: Por você, pra você, do jeitinho que você gosta de ouvir sempre. Vamos nós para mais um Pensamento Positivo aqui do Revista Show, meu povão bom. Olha só, que coisa maravilhosa, hein? Quando chega esse momento, a gente já sente o coração palpitando de alegrias, né? É muito bom quando a gente recebe o pensamento positivo, a gente coloca em prática em nossas vidas e aquilo nos deixa renovado, né? Isso, leve, suave na nave. Hoje, a mensagem do pensamento positivo, o carregador de pedras. Diz que tinha um homem que todo dia carregava pedras. Subia o morro com o saco nas costas, debaixo do sol quente. Um dia, um moço viu e perguntou: "Meu senhor, por que o senhor carrega pedra todo dia? Isso não cansa?" E o homem, sem parar de andar, respondeu: "Meu filho, eu não carrego pedra. Eu carrego o alicerce da casa dos meus filhos.

0: Morro acima!
1: Meu amigo, minha amiga, você que está me ouvindo agora, com o coração pesado, talvez você está carregando pedra. Pode ser a conta que não fecha, a doença na família, o trabalho que te suga, a saudade que dói. Mas eu te pergunto agora, você está olhando para a pedra ou para o motivo? Porque o peso é o mesmo. A diferença está no porquê. Tem gente que carrega problema. Tem gente que carrega propósito. E propósito não derruba ninguém. Se hoje está difícil, lembra, você não está só sofrendo. Você está construindo. Você não está só aguentando. Você está levantando o alicerce de uma história que ainda vai ser contada. Então, arruma, ajeita o saco nas costas, respira fundo e dá mais um passo, morra acima. Porque, ó, lá de cima, você vai olhar para trás e ver que cada pedra virou chão firme. Moral da história. É, minha gente, pedra vira peso quando a gente esquece o motivo. Mas quando a gente lembra por quem tá lutando, o peso vira força. E força, meu irmão, força move montanhas. Você já parou para pensar nisso?
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0: uma das maiores vozes da country music. Essa aí é mais uma que ganha o título de música eterna, não é mesmo? Bonnie Tyler, Rita Archer, Matheus e Cauã, com a Lauana Prado, admita, na programação aqui do nosso Revista Show, hein? Você já foi lá pro nosso aplicativo?
1: Por favor!
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0: 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Eu tô daqui torcendo por você daí. Vamos lá! Musical Sertaneja. Nós temos aqui no páreo Guilherme Santiago, nós temos João Bosco e Vinícius, e tem a Marília Mendonça na disputa. Pra você aí, quem é o melhor cantor? Hã? Quem é que leva essa?
4: Quem é o cantor?
0: Quem leva? Quem leva? Nossa Senhora. Só musgão, hein? Só musgão.

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1: Vai mandando seu zap aí, 99740105. Pra você tá participando com a gente. Marilinha Estrelinha. Tá no páreo hoje também na disputa. Eu não sei como é que nós vamos fazer aqui. Esse trem aqui tá meio cabuloso hoje, não dá não, produção?

0: um caos bem bom aí pra nós.
1: Conta um caos bem bom aí pra nós. O que você acha aí? Trinca musical sertaneja. Quem ganha o seu voto?
0: Por favor.
1: Marília Mendonça, Guilherme Santiago ou João Bosco e Vinícius?
2: Olha ele.
1: Oh, meu Deus do céu.
3: Alô, meu amor.
1: Nossa senhora. Sei não, hein? Eu não sei não, hein?
4: Ih, problema. Olha o problema.
5: Problema. Olha o problema aí. Segura,
6: Trinquei. E o que fazer? Uma canção diferente.
1: Será que João Bosco e Vinícius ganham hoje?
6: Falava.
1: Ou vai ser o Guilherme Santiago ou a Marília?
6: Sem notar.
1: E aí?
7: Entendeu ou não entendeu?
6: Conversando com meu coração.
1: Eita ferro!
8: Quem é o cantor?
1: Quem é o cantor que você vai votar hoje?
6: Esse amor dia a dia.
1: Fica difícil, fica difícil.
8: Ah, é?
1: Às vezes o ouvinte, ele gosta dos três artistas, né? Gosta dos três.
6: O tema diferente da canção é que o meu coração me contou que te ama.
1: Agora é contigo aí. Vai lá e boa sorte.

0: falou que é canjibrina? Toca Gustavo Lima. Você vai dizer pra mim o seguinte aí, ó. Aqui na Cuca Maluca, o nosso tema do dia, a nossa pesquisa, quer saber de você o seguinte: você tem medo de usar coisas de quem já morreu?
1: Olha ele!
0: Ou você usa numa boa qualquer pertence de quem já partiu dessa pra uma melhor, hein? Hã? Tô curioso, viu?
2: Ai, ai, ai!
0: No próximo bloco tem você aqui comigo, hein?
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0: Espacial 1:25.

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5: Olha aí, minha gente, segundou, hein? Com cobertura máxima de sol aqui na nossa Pará de Minas. Termômetros acusando agora 26 graus, hein? 26 graus.

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1: 1:27.
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3: Agora na Espacial 1:30.
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0: 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Vamos aqui com rodada de participações 99740105. Para você que está participando aí do nosso tema do dia, queremos saber se você tem medo de usar coisas de quem já morreu. Ou você nunca usou na vida. Ou você usa numa boa qualquer pertence de quem já partiu. Ou de repente você já quer relatar para nós aí se você usa. Nesse momento que você está ouvindo o nosso programa, você está usando algum pertence de quem já partiu dessa para o melhor? Fala para nós aí. Dá o seu parecer, né? Dá o seu parecer. Pois é. Na hora que você mandar o seu áudio, fala para gente o seu nome e a localização, viu? Não se esqueça de colocar para gente aí o seu nome, se identificando, né? E a sua localização. Tem gente que esquece. Tem gente que esquece, rapaz, de falar onde que mora. Onde que tá ouvindo o nosso programa.
1: Olha ele.
0: Oh, meu Deus do céu. Manda pra mim aí, vai.
2: Cadê você?
0: Tô te esperando. A Kelly tá aqui comigo na audiência. Boa tarde, Barreto. Manda um abraço aí pra minha mãe, a Kelly. Ela tá fazendo 38 anos hoje, rapaz. Olha. Ela acompanha seu programa todo dia, Barreto. Que coisa top, hein?
1: Eita, nós!
0: Isabelle e o Arthur do Recanto. Ei, Kelly! Parabéns, viu, Kelly? Saúde, felicidades. Que Papai do Céu te cubra sempre assim com muita proteção, viu? Vida longa pra você, Kelly! Ou, toda Kelly é gente boa. Você pode ver. Toda Kelly. Você conhecer, toda Kelly é gente boa. Você já reparou que tem isso também? Hã? Dependendo do nome da pessoa? toda Kelly é gente boa, viu? Hã? Anote aí! a Kelly hoje está trocando de idade. Kelly! Tá colhendo mais uma moranga na horta da felicidade. Olha lá como é que ela fica. Olha lá. Feliz aniversário aí pra Kelly. Felicidades, tudo de bom. A Vanilda tá comigo, tá lá no São José da Varginha. Boa tarde, Barreto. Eu não tenho medo, não, pois todos que eu conheço que morreu, não deixou nada, nem carro, nem dinheiro, nem apartamento. Uai, que é isso? Ó, Vanilda, qualquer pertence, Vanilda. Pode ser uma peça de roupa, um calçado, uma caneta, qualquer pertence. Ei, Vanilda, ela satirizou aqui, né? Fala comigo que eu falo contigo.
3: Vamos
0: demais.
3: Aí eu tô mais ou menos, Barretó. Tô todo pra caralho.
0: Quem é, né?
3: Eu já morri, Barretó. Eu só uso roupa de monstro. Já morri. Eu só faço essa ideia. Eu tô muito todo. Eu chegar lá no caminho das galinhas. Aí eu tô tomando todo. Comendo frango, a passarinha, frango frito, frango com quiabo. Fui, com Deus. Boa tarde.
0: Valeu, Stago. Você falou e não falou. Não respondeu a Coca, não. Você tem medo de usar coisas de quem já morreu? Ou você usa numa boa? Qualquer pertence. Qualquer que seja o pertence, né? Ah, tá certo. Agora tem um detalhe também. Para toda regra, tem a sua exceção, né? Se for uma pessoa ruim, hã? Foi ruim demais, não vale nada, não prestou nessa vida terrena, Eu que vou usar. Não. Usar coisa de gente ruim. Hã? Tem isso também, não tem? Coisa de gente ruim. Eita. Tem gente que esquece de falar esse detalhe aí, né? Mas, ô Barreto, se a pessoa foi ruim, gente ruim, não. Aí já fica complicado, né? Gente ruim. Aqui se faz, aqui se paga. Meu Deus do céu. Às vezes você pode estar usando um pertence que a pessoa também que não prestou nessa vida, né? Aí pode vir muita coisa revertida pra você que tá com a roupa da pessoa. Tá com o pertence da pessoa. Ai, ai, ai. Fala comigo que eu falo contigo. Boa tarde.
4: Boa tarde. Aqui é a Neuza do Belvedere.
0: Ô, Neuza.
4: Barreto, eu uso, sim.
0: Usa?
4: A gente tem que ter medo dos vivos, não dos mortos. Eu uso. Que Deus abençoe vocês aí da rádio.
0: Valeu aí, Neuza. 1h35 agora. O Fernando César tá na audiência. Boa tarde, Barretola. Aqui, eu já usei sim, viu? Eu já usei tênis, usei roupa de gente que já morreu, Barreto. Eu acho que não tem nada a ver. Aí, ó. E ele tá votando aqui na nossa trinca musical sertaneja. Ele falou, o cantor que eu vou votar, que ele escolhe, é a Marília Mendonça. Dos três aqui, ó, nós temos Guilherme Santiago, João Bosco e Vinícius e Marília Mendonça. Na trinca musical sertaneja, ele escolhe a Marília Mendonça. Valeu, valeu. Tá registrado seu voto aqui. Falou, Fernando César. 1:36.
2: É inevitável.

0: Quem gostou faz barulho aí.
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4: Gente, agora 12 para as duas.
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4: Por aqui, 11 para as duas.
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11: Espacial, 6 para as 2.
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0: de volta agora. Quem canta pra gente? O passarinho de Teófilo Otoni, Léo Magalhães, o cara errado, com João Neto e Frederico. Todo mundo pelo aplicativo ouvindo a gente aí. Alô, tchau, tchau!
1: Aê!

0: Mexer com as cowgirl é problema.
1: Elis Juste, cowgirl. Na programação aqui do nosso Revista Show. 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
4: Muito bem!
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1: Ótima segundona, 2:04.
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1: Espacial 12:08.
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1: Continuamos aqui na programação do nosso Revista Show, nesse segundo maravilhoso, meu povão bom. Quero saber de você aí, o que é que você está aprontando nessa segunda-feira? Hã? Você ainda não chegou aqui no nosso programa, não? Mas como assim? Você está ouvindo? Mas ainda não mandou mensagem?
3: Deixa eu contar uma patoca pra você.
1: Conta uma patoca pra nós, hein? É, ué, só tá faltando você aqui. Já não falta mais, né?
3: E aí, meu brad?
1: E aí, meu brad? Beleza? Conta uma patoca pra nós. O nosso tema do dia, a nossa pesquisa, tá perguntando o seguinte. Você tem medo de usar coisas de quem já morreu? Meu Deus. Hã? Sim ou não? Ou você usa numa boa qualquer pertence de quem já partiu dessa para o melhor? Manda para mim aí o seu áudio de preferência. 997-40105. Você aproveita, fala para mim aí onde você está ouvindo a programação da Espacial FM. Está no trabalho, está em casa. De repente você está em outra cidade, está visitando um parente, né? É isso que eu quero ouvir de você aí. O que, que você me fala? Nós temos aqui hoje a nossa trinca musical sertaneja. Essa trinca musical, a gente sempre mistura três artistas. E aí, você tem que votar no melhor, na sua opinião, hein?
20: É, maluco!
1: Trinca musical hoje, sertaneja! Marília Mendonça na disputa. Ah, dá até vontade de votar já na Marilinha, né? Você já tá querendo? Já tá? Ah, de repente você quer votar também em Guilherme Santiago? Hã? Oh, meu Deus do céu! Tem João Bosco e Vinícius também nessa disputa aí, ó. Guilherme Santiago já tem voto aqui, ó. O Danilo lá do bairro Belvedere tá votando aqui em Guilherme Santiago. Valeu, valeu. Quem mais aqui? Tem a Juliana lá do bairro São Luís. Ela diz ela que vai de Marília Mendonça. Falou, seu Barreto, a Marilinha vai ganhar, hein? Disparado, hein, Barretinho? Disparado. Tomara. Ninguém votou em João Bosco e Vinícius ainda, não? Ah, pelo menos até onde eu cheguei aqui nas mensagens, ninguém votou ainda não, hein? Mas a coisa muda, né? A coisa muda.

0: Ai, Fofo! Ai. O Fofo vai de Marilinha. A Marília deixou pra nós um acervo maravilhoso, né? Chifre! Só tem musgão, só musgão. Trinca musical! Sertaneja, meu povo! Vamos pegar mais um ouvinte aqui, vamos lá. Fala comigo que eu falo contigo.
1: Ai, meu amigo Barretório, Barretão, meu final de semana foi o pior, o pede, o expresso. Pra não xingar mais.
0: Para com isso, Vital.
1: Tirei o final de semana só pra mim assistir um filmezinho. Bang, oh. Bang. Tinta, tinta, tinta. E aquele que bang, bang lá. Aí meio-dia aqui na Rosa, acabou 3 horas da manhã. Voltou 3 horas da tarde.
0: Ah, não, aí não.
1: Eu fiz sinal de casa, tanto de ir, voltado, tanta gerida. Um abraço, meu amigo. Bora começar mais uma semana.
0: Vamos lá, Vital. Ô, Vital, tava indo tão bem final de semana, isso? Tava indo tão bem, hein, Vital? Que é isso,
1: rapaz? Ô, meu amigo Barretório, o Barretão respondendo a enquete de hoje. Eu não tenho, não.
0: Tem, não?
1: Eu usei uma coisa de quem já morreu 23 anos. Aí já tem uns 2 anos que ela pegou e foi embora.
0: Ô, meu Deus.
1: Começou a dar trabalho, nós batemos um papo, ela pegou e foi embora. Mas eu nunca tive problema com isso aí, não.
0: Tá certo aí. Se você falou, tá valido. Esse é o Vital. 12:13 agora. Canta aí, Zé!

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0: pra vocês, tá?
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0: Lima. Esse olho marrom, bombom. Cuidado, hein? Cuidado, hein? Olha a hipnose, olha a hipnose. Ah, se esse zóio marrom falasse, hein? Tiaguinho, só no pagodé, sabe como é? Ela é demais. Linda essa regravação com o Tiaguinho também no pagodé, né? Paulinha Fernandes apareceu por aqui hoje, ó. Não fui eu, Zé Felipe, sua boca mente, com a participação da Ana Castela. Daqui a pouquinho vamos falar a respeito da cremação do corpo do fisiculturista, né? O jovem, o Gabriel Ganley. Daqui a pouquinho detalhes a respeito dessa cremação na programação aqui do Revista Show.
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0: Do 11:28.

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6: Bom, minha gente, continuamos aqui, ó, com umidade relativa do ar na marca dos 50%. Nossos termômetros apontando 27 graus aqui em Pará de Minas.
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6: Aqui comigo, 2h31.
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Neto. Agora são 2:32. Tem aquelas fofocas irreverentes, alegres, e tem aquelas muito, muito contundentes, né? É, as fatalidades na vida das celebridades, né, gente? Doença no coração provocou morte súbita de fisiculturista, o Gabriel Gunley, né? Acompanhado aí pelo país inteiro. Essa informação chocante, né? Apontou aí o laudo do IML. O fisiculturista e influenciador Gabriel Gunley, de 22 anos, teve uma morte súbita causada por cardiomiopatia hipertrófica no coração, segundo atestado de óbito do Instituto Médico Legal. O atleta foi encontrado morto no último sábado, do dia 23, após dias que familiares e amigos não conseguiam contato com ele. Triste isso, hein, gente? De acordo com o Hospital Oswaldo Cruz, a cardiomiopatia hipertrófica, conhecida como CMH, é uma doença caracterizada pelo espessamento anormal do músculo cardíaco, principalmente na região do ventrículo esquerdo. Esse aumento dificulta o bombeamento adequado do sangue e, em alguns casos, pode provocar obstrução na saída do ventrículo. A condição tem, na maioria das vezes, origem genética e está entre as principais causas de morte súbita em atletas jovens. Especialistas destacam que o diagnóstico precoce e o tratamento adequado são fundamentais para reduzir o risco de complicações. Agora 2:34. Continuamos falando de estado de saúde, né, rapaz? Pois é, dessa vez aí, Fausto Silva. Faustão, de 76 anos de idade, foi internado hoje no Hospital Israelita Albert Einstein, em São Paulo. O apresentador está afastado da televisão desde 2023 devido a uma série de complicações graves de saúde e passou por 4 transplantes. A nova internação é para a retirada de uma sonda gástrica. De acordo com a equipe de Fausto, a internação faz parte de um procedimento padrão que já estava agendado. Fausto está internado para uma retirada de sonda gástrica, protocolo já previsto desde o ano passado, disse o assessor. O quadro do apresentador é estável e ele deve ter alta, portanto, amanhã. Está tudo sob controle e na normalidade clínica. Amanhã terá alta. Completou aí a assessoria de Fausto Silva. Meu Deus do céu, longe dos palcos há 3 anos, hein? O apresentador enfrentou um histórico médico difícil, com um transplante de coração em 2023, um transplante de rim e um transplante de fígado, com um retransplante renal em 2025. Força, Fausto Silva!

0: Você lembra dessa aí? Léo e Júnior, Se Entrega Amor. Fernando e Fabiano, participação do Panda, Não É Só Terminar. E ainda cantou pra gente Felipe e Rodrigo. Ignora, Barretola, ignora. Agora 15 para as 3, para você que está no nosso comércio paramirense. Boa relação, bom trabalho, boas vendas, bons negócios aí, meu povão. Para você que está no aplicativo curtindo a Espacial FM, mais uma vez, muito obrigado pela sua audiência. Para quem está na Alexa também, olha aí, que show de transmissão digital na Espacial, hein? Para você que está no radião velho de guerra, isso, aquele radião bruto e sistemático. Esse aí é o velho guerreiro, é o velho guerreiro. É coisa boa, hein? Se ouvindo nós diretamente pela antena, na transmissão. Hã? A rádio na força. Isso. Na pilha. Eita. É. O negócio tá tão evoluído que agora já vem uma placa de energia solar em cima do bichão. Aí, ó. Se você não quiser ligar na tomada, né? Não quiser colocar pilha, aí vai na energia solar. Ei, ai, ai. Que as placonas. Tem rádio aí que energia solar, que a placa é maior do que o rádio, né? Maior do que o rádio. Se você colocar em cima do telhado de casa, corre o risco de você passar energia pra dentro da sua casa toda. Aquela placa gigante. Nossa senhora. E o bichinho fala, viu? O bichinho fala. É uma potência que eu vou te falar, viu? 2h46 agora. A nossa enquete do dia está perguntando o seguinte: você tem medo de usar coisas de quem já morreu? Você tem medo? Ou você usa numa boa? Qualquer pertence. Hã? Qualquer pertence. Pessoa que já foi dessa para o melhor. O que você me fala aí? Você perde a gente, toca, revista.
1: Sapeca.

0: os meninos criados com vó. Nós é raiz, hein? Nós é raiz. Nós é da época da rosquinha Mabel. É. 2h48 agora, Nayara Azevedo, criado com vó. Olha aí, não se fala em outra coisa, a notícia aí do jovem que faleceu, fisiculturista, o Gabriel Gunley, né? Falando a respeito do crematório, né? É, ele foi cremado hoje pela manhã, às 11 horas da manhã. A mãe dele, a senhora Clarice, informou que ele seria cremado em cerimônia simples e reservada só para família e amigos próximos, né? Atendendo a um desejo dele em vida. Ela pediu que quem quisesse fizesse uma oração, vibração de luz, que ocorreu por volta das 11 horas da manhã de hoje. E seguiu nas redes sociais todas as homenagens, as singelas homenagens, né? As últimas homenagens para o Gabriel Gunley. Agora 10 minutos para as 3 na sua espacial.
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0: 10 para as 3.
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0: 12h54.
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0: Dois minutos para as três.
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0: preocupado, viu? Porque a nossa trinca musical hoje é sertaneja, aqui na sua espacial. Temos a Marília Mendonça, temos o Guilherme Santiago, temos João Bosco e Vinícius. Quem é que leva melhor hoje, hein? Quem é
1: o
0: que
1: Barretola, leva? Barretola, fala a hora.
0: Ó, Barretola não,
1: ao respeito. Ô Barreto, ao respeito. Sacanagem, né? É? A Marilinha Estrelinha, pra disputar com ela, só embaixador. Embaixador é o homem, né, pra disputar com ela.
0: Você falou tudo aí.
1: Colocar esses aí, esses é bom também, mas... Tem jeito não, viu? Isso é sacanagem.
0: Que isso, rapaz. Você já tá humilhando, você já tá dando veredito. É, Daniel Felipe. O Daniel, rapaz, falou tudo e disse. Mais um cadiquinho, hein? A Marilinha tá disparada aí hoje, hein? Marília Mendonça, Guilherme Santiago, João Bosco e Vinícius.

0: Maiara e Maraíza, Sorte de Alguém, audiência internacional na espacial.
1: Fala, galerinha da espacial, como vocês estão, bom ou não?
0: Bom também.
1: Eu sou o Thomas, diretamente aqui de Paris, na França.
0: Ouvindo
1: a rádio aqui, sua indicação, e deixa eu falar pra você, medo nenhum de usar roupa de finado. Inclusive, uso os pertences do meu pai. E queria dedicar uma música aí, se possível, tocar aí pra me relembrar do meu pai, Tião Carreiro e Pardinho, Boi Soberano. Só pros luxos temáticos.
0: Direto de Paris, na França, o nosso ouvinte Thomas, pelo aplicativo da Espacial FM. Valeu, Thomas. Toma um vinho aí por nossa conta e como um queijinho aí, viu? Pois você manda um perfuminho pra nós. Aquele que fica cheirando dois minutos.

0: Oi, Barretinho. Boa tarde. Como é que vai, lindeza? Barretinho, olha, eu não tenho superstição nenhuma. Eu uso sim. Se eu ganhar, eu uso sim. Eu não tenho superstição, não. Tenho medo, não, Barretinho. É isso aí. Beijo, Barretinho.
1: Oi, Barretinho. Boa tarde. Tudo bem, né? Com certeza, o meu voto vai para a nossa eterna rainha da sofrência, Marília Mendonça, tá bom? E eu não tenho coragem de usar não, Barretinho, fico cismada, viu? É, nada contra, mas eu não usaria. Espacial FM, sucesso é aqui, onde você estiver. Abraço, Barretinho!
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0: Sou Barreto, sou eu, Cleide, aqui do Bar JK. Os tipos de cantor aí que eu mais gosto de ouvir todo dia aí é a Marília Mendonça. E eu não tenho medo nenhum aí de usar roupa de quem já faleceu aí, não tem medo não.
1: Boa tarde, Barretinho, aqui são as séries sem dúvida. Ô Barretinho, eu usei, filho. Usei sim, usei muito. E foi o marido da viúva. Morreu, filho. Largou pra mim e peguei. Fazer o quê, né? Usei muito, Barretinho. Fazer o quê? Não sei se aqui beijo pra você, do Deus, quando eu já falei de alimentação. Se você é filho, não sei se aqui não beijo, tiver beijo, Barretinho.
2: Boa tarde, Barretinho. Eu não tenho medo, não. Eu pego. A pessoa que morreu, eu não tô nem aí. Que isso? A pessoa

0: informando, agora 3:12.
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0: Acerte os ponteirinhos aí, 3:15.
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0: Vamos de volta aqui na número 1 do seu coração, só da Espacial FM. Que a Rádio da Alegria.

Kleber e Cauã, mil adjetivos. Fred e Fabrício, te amar é meu talento. 3:21. Daqui a pouquinho tem discoteca do Revista Show, hein? Já prepara aí que nós vamos fazer uma viagem emocionante sem sair do lugar. Estamos preparando aqui o pensamento positivo para copiar e colar para vocês, viu? Quem chegou agora na rapinha final do tacho, já na reta final do nosso programa, você já pede aí. Me lembra, hein? Ô Barretola, copia!

0: Fala, Baetola, fala. Ô, Baetola,
1: fala comigo.
0: Eu testei não, Baetola, eu já usei já. Eu já usei roupa, carta, camisa. Eu já usei a...
1: calma que tá no ar,
0: a mulher, hein? Do colega meu, quando eu tortei, que sofreu um caminhoneiro, sofreu um acidente, morreu, eu já usei também.
1: Que isso, rapaz? Papa de fundo.
0: As notinhas também, de pé, de sentimento também, eu já usei, quem morreu. Não é minha testei não, Baetola, eu... Só muita batoga, não.
1: Tem tempo ruim, não?
0: Já.
1: Tamo junto. Valeu, Tico Tico, Pedreiro.
2: Vai, então, meu voto de hoje é sobre a música aí. Vai passar duas pessoas que eu acho que cantam muito bem. Pra Marília e pra Mendonça.
1: Olha aí.
2: Duas mulheres com uma voz quase igual que cantam muito bem.
1: Drupa de dois.
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6: Estudantes de todo o país já podem se inscrever para o Enem 2026 a partir de hoje. O prazo vai até 5 de junho. A taxa de inscrição é de R$ 85,00 e o pagamento deve ser feito até 10 de junho. As provas serão aplicadas nos dias 8 e 15 de novembro. As inscrições podem ser feitas no site do Enem. Uma das novidades deste ano prevê que os alunos concluintes do ensino médio da rede pública terão inscrição automática no exame. Os estudantes do terceiro ano serão inscritos a partir de dados encaminhados pelas redes de ensino. E já está disponível no aplicativo do FGTS o acesso ao saldo do Fundo de Garantia de Tempo de Serviço destinado à renegociação de dívidas do novo Desenrola Brasil. A nova modalidade vai permitir o uso de até 20% do saldo do fundo ou até R$ 1.000, prevalecendo o maior valor para amortização ou quitação de débitos em atraso. A expectativa do governo é movimentar até 8,2 bilhões de reais em recursos do FGTS por meio do programa, de acordo com o Ministério do Trabalho. Segundo o governo federal, a adesão será feita diretamente pelas instituições financeiras após autorização do trabalhador no aplicativo do FGTS. Depois da renegociação da dívida, a Caixa fará a transferência dos valores diretamente aos bancos responsáveis pelos contratos. Direto da redação, repórter Sérgio Viana.
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1: Gente, agora 3h27.

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5: Tempo de sol aqui em Pará de Minas é predominantemente ensolarada cidade, com 27 graus agora registrando nossos termômetros, 27.
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5: 3h29.
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5: Informando, 3h32.
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5: Vamos dar uma chegadinha logo ali no passado, senhoras e senhores. Vamos começar erguendo a bandeira verde e amarela aqui na discoteca do Revista Show.
26: Brasil!
5: Leone e o Heróis da Resistência. Esse outro mundo.
27: Ah!

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1: Sapeca. Barbaridade, tia, coisa de louco.

0: Fala, Barretinho. Manda Pablo pra nós aqui, ó. Fuian, da oficina, do Zinho. Aquela homem não chora.
1: Ô, Barretola, fala a hora. Aqui é o Taylor. Ô, Barretola. Eu uso só se for dinheiro. Se for dinheiro, tem problema não, Bahia. Eu uso. Dá nada pra nós. 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

0: Barretola, boa tarde. Aqui é Claudinei, do bairro Raquel, sapateiro. Você manda um abraço aí pro Reinaldo Torres, pro Rogério da Lanchonete. Manda um abraço aí. E a cantor preferida aí é a Marília Mendonça, na minha opinião. Falou? E eu uso qualquer coisa de gente que já morreu. Pode me dar o que quiser, pode me dar que eu uso aí. Camisa, sapato. Menos a mulher, porque mulher eu já tenho. Se eu usar a mulher do que morreu, minha mulher vai me bater. Né?
1: Palmas para ele, bicho.
2: Bicho, mas foi mesmo.

0: da nossa discoteca do Revista Show.
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0: Essa é a música daquele Lemur, né? Lá do filme Madagascar, é isso? O Rei Julien.
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0: É, rapaz, inesquecível Lemur. A Sônia Silveira tá na audiência com a gente aqui, ó, no 99740105, tá votando na Marilinha Mendonça. Daqui a pouquinho tem resultado, hein? Daqui a pouquinho. Quem mais está votando aqui? A Cida Pires de Onça de Pitangui. Boa tarde, Barreto. Ô, Barreto, eu uso pertence sim de quem já morreu, viu? Eles não vão voltar mesmo? Será? 3h46 agora. Eita, persa. Esse povo também, eu vou te contar. Vocês é custoso demais, hein? Hã? Amanhã tem mais discoteca aqui, ó.
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0: Na Espacial 3h47.
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0: 10 para as 4.
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0: Agora 7 para as 4.
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0: Eu vou então.
1: Lau, Ana Prado! Ô, uísque vagabundo! Pra você que bebeu um uísque vagabundo nesse final de semana. Eita, ferro, só! Parece que tem um araponga de barbela cantando em cima da sua cabeça, né? Ei, ai, ai. 5 para as 4 agora. Tá chegando na sequência mais um campeão de audiência. Igor Araújo, eu sou Zé. Pra comandar o sertanejo bom demais. Trinca musical sertaneja. A vencedora, Marília Mendonça. 65% das intenções dos votos. Em segundo lugar, Guilherme Santiago, 25%. E, respectivamente, o terceiro e último, João Bosco e Vinícius, 10% na intenção dos votos, hein, rapaz? Ah, mas todos são excelentes, né? Marília Mendonça, 65%, hein? Salve, salve a Marilinha Estrelinha, né, gente? A gente se encontra amanhã com as graças de Deus, o nosso regente maior. Some não, hein?
2: Se não quiser.
1: Falou. Se

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3: 4:01.
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8: 4 e 5.
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0: Muito bom! A partir de agora, te fazer companhia e ter a sua companhia aqui na nossa sintonia 105.5, Rádio Espacial FM, iniciando o sertanejo bom demais!
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0: Que satisfação ter você com a gente aqui, ó, na sintonia da melhor Espacial FM.
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0: Oh, sim, é, viu? Juntos e misturados na mesma frequência. Seguindo com Deus e Nossa Senhora, neste momento no ar, a partir de agora, o sertanejo bom demais.
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0: Já na sonoplastia do nosso programa. Ele que tem a mercearia, que foi um sucesso nesse fim de semana, lotou, ele ganhou muito dinheiro. Ô, Sozé! Vambora, Sozé, vamos trabalhar. Boa tarde!
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2: Tarde pra vocês, gente.
0: Segundão, segundou, né, Sozé? Que coisa boa, hein? É um prazer enorme ter você, amigo ouvinte, na sintonia da Espacial FM, iniciando mais um sertanejo bom demais, iniciando mais uma tardezinha, mais uma semana. Que maravilha, hein? E daqui a pouco, claro, brincadeira no nosso programa. Daqui a pouco tem também informação com o Jornal da Cidade em sua segunda edição. E tem o momento da oração para você ficar abençoado aqui no Sertanejo Bom Demais. E para começar, hein? João Paulo e Daniel, abrindo o nosso programa Sertanejo Bom Demais, escancarando a porteira do sucesso com saudade, né? Saudade!

João Paulo e Daniel, saudade! Gente, 4 horas, 13 minutos desta tarde de segunda-feira. Mais uma semana, né, gente? Graças a Deus. E última semana do mês de maio, né? Vem aí o junho. O junho vem aí, São Zé! Pois muito bem, 25 de maio hoje. E você acompanhando a Espacial FM nesta tarde de segunda-feira, né? E claro, nós vamos trazer a partir de agora, atenção, hein? Perguntinha na nossa programação, atenção! Iniciando a nossa perguntinha de hoje. Iniciando a semana, semana passada nós faturamos o sábado também. E é mais uma semana que se inicia aqui do Sertanejo Bom Demais com a seguinte pergunta. Vamos lá, Sozé. Vamos ver o que, que o senhor preparou pra gente aqui. Atenção! Qual dupla marcou o sertanejo raiz com voz forte e dramática? Que dupla teria sido esta, hein? Que marcou o sertanejo raiz com uma voz forte e dramática. Neste momento, você participa com a gente enviando a sua mensagem de texto, enviando a sua mensagem aqui de áudio no nosso zap, né? No 999-740-105. Vamos lá, Sozé, mais uma para matar a saudade, hein? Milionário José Rico, Memória Esquecida. Ô, música só!

0: Zé. Diga, Marque Luciano. Música só. Essa é bonita demais, hein? É sucesso. E claro, você, ó, conferindo aqui no nosso programa Sertanejo Bom Demais, nesta segundona. Graças a Deus, né, Sozé? Uma tardezinha gostosa de segunda-feira, um início muito bom de semana, aquela positividade que a gente tem que ter sempre, né? Para as coisas darem certo. Eu espero que a sua semana, você tenha começado ela com fé, com Cristo no coração e com o pezinho direito. Bom, e as mensagens vêm chegando aqui no Sertanejo Bom Demais. Hoje, qual dupla marcou o sertanejo raiz com voz forte e dramática? Qual teria sido essa dupla que marcou o sertanejo raiz com voz forte e dramática? E nós vamos trazendo participações, nós vamos trazendo abraços, o pessoal marcando presença com a gente. Ó, vai ter festa logo mais, tem gente soprando velinhas hoje, tem aniversariante hoje aqui no Sertanejo Bom Demais, que coisa boa, hein? Deixa eu trazer um abraço, vem do bairro Santos Dumont. A mamãe dela completando mais um ano de vida. Adriana Clemente. Ô, Adriana, tá abraçando a mamãe, a Dona Odete. Aniversário antes de hoje. Ô, Dona Odete, parabéns, hein? Felicidades pra senhora aí.
1: Parabéns, aniversariante de hoje.
0: Muita paz, muita prosperidade na sua vida, Dona Odete. É, vai ter festa pra gente, né? Tem mais, no bairro São Francisco, acompanhando o Sertanejo Bom Demais e respondendo que a dupla é Tonico e Tinoco, é ela, a Beatriz Rodrigues. Ô, Beatriz, um abração pra você, Beatriz, muito obrigado por estar participando com a gente aqui na nossa Espacial FM. Será que é Tonico e Tinoco, hein? É, pode ser Tonico e Tinoco, quem sabe, né? Hã? Será que é Tonico e Tinoco? O Wagner ligadinho com a gente na cidade de Florestal. Ô, Wagner, seja sempre bem-vindo, viu? E também apostando que a resposta correta seria Tonico e Tinoco. Olha aí. Olha aí, Sozé, Sozé, mais um dizendo que é Tonico e Tinoco. Qual dupla marcou o sertanejo raiz com voz forte e dramática? Voz forte e dramática. Quem é a dupla? Ou qual seria esta dupla que marcou o sertanejo raiz com voz forte e dramática? A Franciele. Ô, Fran! Tá no Cecília Meirelles, viu, Sozé? Ô, Franciele, um abraço pra você e pra Carol também, né? Toda a turminha aí do Cecília Meirelles acompanhando o nosso programa. Agora, a Fran tá dizendo que é milionário e José Rico. Será que é milionário e José Rico? Será? Será que a resposta é milionário e José Rico? E ela chegou mais cedo hoje aqui no Sertanejo Bom Demais. Mandou áudio pra gente aqui. Conceição!
2: Oi, Guaraújo. Boa tarde. Boa tarde, Sozé. É a Conceição aqui da Vila Ferreira. Ô, Igor, sobre sua pergunta aí, é Tonico e Tinoco. 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
0: Conceição, a mulher do doce, doce, doce, né, Sozé? Falando que é Tonico e Tinoco. Conceição, será? Será que é Tonico e Tinoco? Não sei não, hein? Olha, participe você também, enviando a sua mensagem de texto ou de áudio no nosso zap no 999-740-75. Intervalinho chegando e já já tem mais.

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2: 4:26.

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1: Gente, a temperatura, 26 graus em Pará de Minas, tempo parcialmente nublado. A umidade relativa do ar, 53%.
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11: 4,6.
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1: Senhoras e senhores, é o sertanejo bom demais, é a nossa Espacial FM, é segundona, ô, semaninha abençoada, hein, só? E você acompanhando, né, o nosso programa, é muito bom ter você aqui sintonizado, ligado, ligadinha na Espacial. Alô, Laurinha! Tá chegando por aqui, só Zé, diretamente de Sítio Novo. Ô, Laurinha, seja bem-vinda, viu? E ela tá dizendo, olha aí, gol! A resposta da pergunta de hoje é milionário e José Rico, viu, Igor? É milionário e José Rico. Manda um alô em especial pra minha mamãe, a Nayara. Completou mais um ano de vida ontem. Ô, Nayara! Felicidades pra você. Parabéns, Nayara!
2: Parabéns, aniversariante de hoje.
1: 5 dias pra frente ainda tá valendo, né, José? Um abraço pra você, viu, Nayara? Um abraço, Laurinha! Será que é milionário José Rico? Ela tá querendo também ouvir aqui, ô, José, se for possível. Zezé de Camargo, irmão da Lua, amigo das estrelas. Laurinha, Laurinha, se tiver na programação, você vai acompanhar aqui, viu, com a gente. Muito obrigado aí pelo carinho e pela audiência. Tem mais, José. Quem é que tá chegando agora no Sertanejo Bom Demais, hein?
3: Boa tarde, Igor. Boa tarde, seu Zé. Todos os ouvintes aí da Espacial. Ô, Igor, manda um alô pro meu irmão Paulinho, lá em Perdigão, Paulinho da Funerária. E eu quero falar aí a respeito da sua perguntinha, Igor. É milionário José Rico. Eu tô aqui sempre ligadinho na Espacial. Bom demais, ó. Adoro.
1: Isabel do bairro Raquel. Um abraço pra você, Isabel. Um abraço ao Paulinho. Tá lá, só Zé. Tá marcando presença na funerária. Vai com Deus, né, Paulinho? Um abração pra você, viu? Obrigado pela participação, pela audiência aqui na nossa programação. Oi, Isabel. Seja sempre bem-vinda. Tá ligadinha com a gente do bairro Raquel. Aquele abraço, Isabel. O José Antônio também ligadinho com a gente em Ribeirão das Neves. Muito obrigado pela participação, viu, José? É, o José tá sempre firme com a gente lá em Ribeirão das Neves, né? Bom, e a pergunta de hoje? Raiz até o osso. Qual dupla marcou o sertanejo raiz com voz forte e dramática? Qual seria essa dupla que marcou o sertanejo raiz com a voz forte e com a voz dramática? Ou só Zé, aquele homem que você gosta tanto dele, mas tanto dele, só Zé. Ele apareceu, só Zé. Ele apareceu aqui.
2: Esse cara todo dia tá contando uma mentira. Vamos ver se ele vai contar mentira hoje.
1: Ah, com toda certeza. José Antônio, ligadinho com a gente no recanto. O que é que ele tá falando? Pode trazer, vamos lá.
4: Domingo Plácidos e Andrea Bocelli.
5: Agora você sai.
1: Ah, depois o doido é eu, né? É, não vou falar nada não. José, José, melhora, José. Vê se você melhora, moço. Gente, 4:35. É o nosso programa Sertanejo Bom Demais. Igor, oi! Olha, é o seguinte, pra mim é Felipe Falcão, viu, Igor? Manda um abraço. Estou aqui na escuta. Sou eu, Marcos Daniel. Ô, Marcos! Boa tarde pra você. Uma ótima, uma maravilhosa segunda-feira. Um bom início de semana, viu, Marcos? Será que é Felipe Falcão, hein? É, pode ser o Felipe Falcão, hein? Vai que, né?
6: Fala, Igão Araújo, meu amigo. E como é que tá esse véio aí? Fala comigo como é que tá esse véio aí, escandão aí. Um abraço a vocês aí, que o Papai do Céu abençoe, viu? Uma segunda-feira abençoada. Alô, meu queridão. Dá um aperto de mão, um abraço e um tapa nesse véio pra mim. Você tá doido.
1: Aô, é o Daniel. Ô, Daniel, muito obrigado pela carona, rapaz. Mais uma semana, né? Mais uma segundona. Vamos pra cima, vamos com tudo, né, Daniel? Pra gente sair lá na sexta-feira, né? Pra mais um final de semana. Um abraço pra você, viu, Daniel? Muito obrigado pela participação, pela audiência. E eu tenho prazer, José. A felicidade, a alegria de trazer o áudio dessa moça que eu fiquei conhecendo aqui na Espacial. Ô, Raila!
7: Igor, boa tarde, foi um prazer conhecer você. Eu gostaria de pedir a música do Zezé de Camargo Luciano, Faça Alguma Coisa. 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
1: Raila, Raila, um abraço pra você. Tá ligadinha com a gente no bairro São Cristóvão. Ela que esteve aqui, deu uma entrevista, fiquei conhecendo. Ela me disse que ouve todas as tardes o Sertanejo Demais. Eu agradeço o carinho, viu, Raila? E continue firme com a gente aí na nossa Espacial FM. Um grande abraço pra você, viu, minha amiga? 4 horas e 37 minutos. Vambora, só Zé trazer mais uma agora.

0: Christian e Ralph, Vestido de Seda. Ô, música só! Gente, 4 horas 46 minutos. Você marcando presença aqui no nosso programa Sertanejo Bom Demais, na nossa Espacial FM. E tem gente sozinha nos dando uma carona. Tá ligadão? Já largou o trabalho hoje? Alô, José! O José tá ligadinho com a gente lá em Campo Alegre, né? Um abração pra você, viu, José? Muito obrigado pela participação, bom retorno pra casa, bom descanso. Trabalhou bastante, viu, José? Trabalhou. O José lá de Campo Alegre é um homem trabalhador, né? Ei, José! Será? Um abração pra você, moço! Bom, hoje, raiz até o osso. Nossa pergunta é essa. Qual dupla marcou o sertanejo raiz com voz forte e dramática? E aí? Qual seria essa dupla que marcou o sertanejo raiz com a voz forte e dramática? Participe você também, viu? 999-740-105. Alô, Ni!
1: Boa tarde, Igor. Fala comigo. Eu tô aqui no Lago Azul, aqui, na Lago Verde, né? Deixa eu falar com você. Isso aí não é o nossos amigos Chitãozinho Chororó, não. É? Fala comigo. Ai, ai, ai, vocês apertam demais a mão.
0: Que isso? Não aperta nada, Ni. Será que é Chitãozinho Chororó? Um abração pra você aí no Lago Azul, viu? Obrigado pela participação. Vamos limpar esse lago aí, né, Ni? Vamos agarrar todo mundo e limpar esse lago. Já tá passando da hora, né? De dar uma limpeza nesse Lago Azul. De azul mesmo já era, né, Zé? Porque agora é só grama, só mato que tá lá no lago, né? É... E assim, foi o tempo do Lago Azul e era bonito, né? A turma aproveitava os finais de semana, era barquinho pra lá, barquinho pra cá, jet ski pra lá, jet ski pra cá. Agora é só água a pé, né, no Lago Azul, infelizmente, né? Infelizmente. Bom, 4 horas 48 minutos, vai chegando, gente, ó. O Marcos Vinícius já tá naquele cafezinho da tarde, olha a folga dele aí. Ô, Marcos! Que forgança, hein, moço? Que forgança, hein? Um abração, viu? Obrigado pela participação, pela audiência aqui no Sertanejo Bom Demais. 4 horas 49 minutos. Qual dupla marcou o sertanejo raiz com voz forte e dramática? Qual teria sido essa dupla, hein, que marcou o sertanejo raiz com aquela voz, aquele vozeirão? Forte e também dramático. O José tá falando que é Tonico e Tinoco, hein? É, tá acompanhando a turma do Tonico e Tinoco, né, José? Tá acompanhando, hein? Um abração mais uma vez, obrigado pela participação.

0: 5.5.
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2: Gente, agora 4h49.
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2: 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Está na hora do senhor comprar outro chuveiro para a mercearia lá, viu, José? A turma tem reclamado, hein?
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2: 4h53.
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11: 4h57.
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1: Coisa boa, sou! É mais um bloco do Sertanejo Bom Demais. 4 horas 58 minutos. Lembrando que às 18 horas nós teremos aqui no nosso programa o momento da oração. É aquele momento de fé, né, Sozé? É a partir das 18 horas. E também depois das 18 horas teremos a informação com o Jornal da Cidade em sua segunda edição. É você sempre bem informado na nossa espacial. E a turma vem chegando, né, Sozé? Mensagem de texto, mensagem de áudio. Deixa eu mandar um abraço aqui ao Daniel. Ô, Daniel! Um abração pra você, moço. É o Zinho, né? Tá sempre ligadinho com a gente. Nós agradecemos aí o carinho e a audiência aqui com o nosso programa. Grande abraço! Em Nova Serrana, quem marca presença em Nova Serrana? Ela, Sozé, é a Marli Nogueira. Ô, Marli, tá tudo bem por aí, Marli? A Marli tá dizendo, olha, Igor, eu vou chutar, viu? Eu acho que essa dupla aí é Tião Carreiro e Pardim. Marli, Marli, Marli, Tião Carreiro e Pardinho, Marli. Será que é, hein? Um abração pra você, Marli! Seja sempre bem-vinda. Tá chovendo aí em Nova Serrana? Como é que tá o frio aí, hein, Marli? Depois você me conta aqui, viu? Tem mais. Quem é que tá chegando agora no Sertanejo Bom Demais?
2: De raiz é Tião Carreiro e Pardinho. Aqui é o José Antônio da Silva, aqui de Ribeirão das Neves. É o Tião Carreiro e Pardinho. Viu, viu, Subaeiro? Tchau e obrigado. Com Deus.
1: Ô, José Antônio, faz uma confusão tem hora, né? Ô, José, um abração pra você, viu, José? Um abração, viu? É lá de Ribeirão das Neves, acompanhando o Sertanejo Bom Demais, a gente agradece.
3: Fala comigo, Igor Araújo. Tá falando aqui é o Reinaldo Madrugada, aqui do Quilombo do Gaia. Eu acho que a dupla sertaneja é o Christian e Ralph. Tchau, um abraço.
1: Ô, Reinaldo, será que é Christian e Ralph? Reinaldo, aquele abraço, hein?
4: Boa tarde, Garaújo. Boa tarde, Sozé. Aqui é o Gustavo chegando aqui pra molar vocês. Gustavo aqui de Santos Dumont. Fala com o Sozé aí que a resposta de hoje é João Mineiro e Marciano. Fala com o Sozé aí que eu tô aqui agarrado aqui, tomando uma geladinha aqui na plena segunda-feira brava. Tá eu aqui e manda uma música aí pra mim, Gustavo, minha esposa Nayara aqui de Santos Dumont. Chama! 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
1: Gustavão, tá na maré mansa, Gustavão. Um abraço pra você e pra toda a sua família aí no bairro Santos Dumont, Gustavão. Tá na maré mansa, viu, Sozé? Tá na mordomia, não quer saber de nada. Ê, tempinho bom, hein? Tá lá, juntamente da esposa, dando umas bitoquinhas. O homem tá apaixonado, viu, Sozé? Tá apaixonado. Ô, segundo, né, Sô?

0: César e Paulinho, dona do meu mundo. Oh, é saudade, é sertanejo bom demais. Deixa eu mandar um abraço aqui, ô Sozé. Dá ligadinha com a gente, já chegou com tudo aqui no nosso programa. Ô Nete, é a Nete Oliveira lá de Nova Serrana. Um abraço pra você, Nete. E ela tá dizendo, olha aí, Igor, a respeito da pergunta, a resposta é Tião Carreiro e Pardinho. Manda um alô pra mim e atenção, é meu aniversário. Ô, Nete, parabéns, Nete, felicidades pra você, tá bom?
1: Parabéns, aniversariante de hoje.
0: Que papai do céu te abençoe, te guarde, te ilumine sempre, viu, Nete? Ó, Sozé, tem muita gente hoje soprando velhinhos, hein? Festa atrás de festa, que maravilha, que maravilha. Pode mandar o convite pra gente que a gente comparece, viu, Nete? Um abraço pra você mais uma vez, muito obrigado pela participação. Aí, ó, eu tô falando que ó, a Raimunda tá dizendo, olha aí, Igor, hoje é aniversário da minha amiga, a Nina, lá de Aparição. Ô, Nina, felicidades pra

0: Negócio, Zé.
1: Parabéns, aniversariante de hoje.
0: Ô, Marcos, felicidades pra você, viu? Prosperidade na sua vida. Só Zé falou que tem sim, você pagando adiantado, você pode fechar a mercearia, mas tem que comprar tudo lá também, viu? Ele aluga e os produtos, né, Zé? Os comes e bebe tem que comprar também lá, né? Ah, esse homem dá não até em goteiro. Só Zé não é brinquedo, não, né? É, só Zé, isso não é fácil, não, hein? Bom, hoje... Qual dupla marcou o sertanejo raiz com voz forte e dramática? Qual seria essa dupla que marcou o sertanejo raiz com aquela voz forte, com aquela voz dramática? É, a turma tá falando que é Tião Carreiro e Pardim, Tunico e Tinoco, Milionário José Rico, Felipe Falcão. Na sua opinião, qual seria essa dupla, hein, que marcou o sertanejo raiz com voz forte e dramática? Envie sua mensagem no 99974-0105, mas o intervalinho chegando é rapidinho, já já a gente volta!

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2: 5:15.
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4: 5h21.
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É maravilhoso ter você aqui com a gente na nossa Espacial FM, claro, acompanhando o nosso programa O Sertanejo. Bom demais! Ô, tardezinha gostosa de segunda-feira, hein? Deixa eu mandar um abraço aqui, tá lá no Barreado, tá sempre na escuta, tá sempre marcando presença com a gente. Alô, Taco! O Taco tá no Barreado, só Zé. Ah, pessoal bacana do Barreado, ótima tarde, viu? A gente agradece a audiência. Ela também apareceu, uma mulher apaixonada da cidade de Sete Lagoas, Ângela Maria. Boa tarde, Ângela. Muito obrigado pela participação, pela sintonia, Ângela. A minha amiga Sônia Silveira também ligadinha com a gente. Boa tarde, dona Sônia. Em Divinópolis, a Cleuzinha também chegando por aqui. Muito obrigado pelo carinho, viu, Cleusa Sena? Cadê a Sofia, Cleusa Sena, que não aparece? Manda um abração pra Sofia. Deve estar estudando, né? Deve estar na escola. Um abraço pra você, viu, Cleusa? E um abraço aí a Sofia. E nós continuamos com a seguinte pergunta. Qual dupla marcou o sertanejo raiz com voz forte e dramática? Qual teria sido a dupla que marcou aí o sertanejo raiz com aquela voz forte, com aquela voz dramática? Participe com a gente, hein? 999

Coisa boa. Chico Rei e Paraná, casal nota mil, 5 horas 32 minutos, maravilhosa tarde para você de segunda-feira, início de semana, que sua semana seja positiva, que sua semana seja abençoada sempre, viu? Um abraço para você, amigo ouvinte, que acompanha o Sertanejo Bom Demais. É intervalo chegando? Daqui a pouco a gente volta, hein?

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2: Gente, tempo parcialmente nublado com a temperatura marcando 24 graus, a umidade 60%.
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2: 5:36.
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2: 5:39.
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Leonardo! O cheiro da maçã! Cleonice! Um abraço pra você, Cleonice! Seja sempre bem-vinda! Deixa eu mandar um abraço também a Rosilene, lá na Cidade de Maravilhas. Ô, Rosilene! E respondendo, viu, Sozé, a nossa perguntinha de hoje, dizendo que é Tunique e Tinoco, hein? Será que é Tunique e Tinoco? Qual dupla marcou o sertanejo raiz com voz forte e dinâmica? Qual seria essa dupla, hein, que marcou o sertanejo raiz com voz forte e dinâmica? Participe enviando a sua mensagem no 99974-0105.

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2: 5:54.
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2: 5:57.
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13: 6 horas.
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Grande abraço a você na sintonia da Rádio Espacial FM, acompanhando o sertanejo, que é bom demais. E nesse momento nós vamos trazer a oração de final de tarde e início de noite. É hora de falar sertanejo.

Senhor. Entregamos em Tuas mãos esta nossa semana que se inicia. Que cada lar agora sintonizado neste programa seja alcançado pela paz, pela saúde e pela proteção divina. Abençoa, Pai, o trabalhador que terminou mais um dia de trabalho. A família reunida em casa, o motorista na estrada, o homem do campo, a dona de casa e todos aqueles que precisam de força para continuar. Que nesta noite não falte esperança no coração de ninguém. Leve embora toda a tristeza, todo desânimo e toda preocupação. Renova nossa fé, Pai. Ilumina nossos caminhos e nos ensina a seguir com coragem, humildade e amor. Que a semana comece com boas notícias, portas abertas, união e muitas bênçãos. E que nunca nos falte motivo para agradecer. Obrigado, Pai, por sempre estar conosco.

Bruno Franco e Moraí, amargurado. Trenção. Gente, 6:07. Nós vamos fazer um intervalo e em instantes iremos trazer o Jornal da Cidade em sua segunda edição com muita informação e também ocorrências policiais na apresentação de Hugo Lacerda. Intervalo chegando e daqui a pouco a gente volta.

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3: 6:13.
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0: do nosso Jornal da Cidade. E hoje você confere que caminhão caçamba tomba e deixa um homem gravemente ferido. Duas pessoas também ficaram gravemente feridas após a batida entre um ônibus e uma caminhonete na MG-050. E olha, cerco ao transporte irregular de passageiros. Departamento de Trânsito e Guarda Municipal prometem fiscalizações nesta semana.
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0: Eu sou Hugo Lacerda e você está sintonizado aqui na Espacial FM, que inclusive já está em ritmo de Copa do Mundo. A nossa sede já está com um super bandeirão na frente. Quem passar por aqui, tira uma foto, marca a Espacial, que a gente vai repostar você também no clima da Copa de 2026, torcendo para o Brasil. Olha, hoje é segunda-feira, dia 25 de maio. Está no ar a segunda edição do Jornal de maior audiência aqui da região. Você agora fica por dentro das principais notícias.
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0: Então vamos embora comigo, Hugo Lacerda, para saber as informações, e a gente começa falando sobre transporte irregular de passageiros. Estão previstas para esta semana em Pará de Minas mais fiscalizações para combater o transporte irregular de passageiros. O cerco clandestino está sendo feito pelo Departamento de Trânsito aqui do município, com parceria com a Guarda Municipal. Um dos principais alvos da operação será o transporte irregular, feito por aplicativo, como confirmou o Luiz Henrique Marçal, responsável pelo Departamento Municipal de Trânsito aqui da cidade.
2: O Departamento de Trânsito está atento, né, à questão do transporte irregular de passageiros no município de Pará de Minas. Então nós, né, trabalhamos dioturnamente em relação à fiscalização, a fiscalização feita sobre as plataformas, a fiscalização sobre os próprios motoristas, né, e nós estamos buscando apertar ainda mais o cerco sobre esse tipo de transporte. Nós temos uma lei municipal, uma legislação municipal, onde qualquer empresa, né, que cumpra os requisitos básicos pode se cadastrar para ser uma empresa que vai ofertar esse serviço para a população, e os motoristas também têm uma relação de documentação onde ele pode, né, legalmente trabalhar, exercer a profissão dentro do município de Minas. Os motoristas vão estar sujeitos a sanções previstas no Código de Trânsito Brasileiro, que é multa, apreensão do veículo, né, e as plataformas que também que aquele motorista está vinculado também vão sofrer as sanções previstas na legislação municipal, que são multas. Né? É lógico que existe toda a questão de permitir que existe a defesa, né? As empresas podem se defender, né? A própria multa do CTB existe a defesa, mas essas frentes de ações que nós estamos trabalhando.
0: O responsável pelo Departamento de Trânsito pede que a população ajude a denunciar os motoristas e carros irregulares em prol da segurança de todos. Ele orienta como identificar os infratores.
2: Um indício visual claro para a população é o selo adesivo presente no para-brisa do veículo. Aquele selo, o que ele diz? Ele diz que aquele veículo passou por um processo de vistoria, né? O motorista também passou por um processo de obtenção de alvará e é casado. O selo de vistoria só é aplicado no veículo onde o motorista possui alvará autorizativo. E caso o passageiro presencie, veja algum tipo de veículo prestando esse tipo de serviço que não tem um selo adesivo, ele já pode fazer a denúncia, né, através dos canais da prefeitura, aplicativo, ouvidoria e até mesmo o Departamento de Trânsito, que munidos de informações, nós vamos buscar atuar e fiscalizar esses motoristas.
3: Geralmente esse selo fica em qual parte do veículo?
2: Fica no para-brisa, na região central, né, centralizado perto ali do espelho, né, no espelho central ali. Então é bem fácil de visualizar, né, a população, quando for solicitar esse tipo de serviço, observar, e se o veículo não tiver aquele selo, não entra no carro, né? Você não sabe em que condições aquele veículo está e nem em que condições aquela pessoa presta o serviço, né? Pode ser uma pessoa que tenha passagens criminais, né? Então, para a população ficar atenta nesse sentido.
0: Fiscalizações rotineiras ocorrem de forma contínua. Já as blitzes ostensivas marcadas para essa semana não foram divulgadas as datas nem local nem horário para não atrapalhar o trabalho do Departamento de Trânsito e da Guarda Municipal. Pessoal, falar de imposto de renda, passados 2 meses, termina na próxima sexta-feira, 29, o prazo para declaração do Imposto de Renda Pessoa Física 2026. O prazo para o acerto de contas com o Leão foi aberto em 23 de março, em um calendário mais curto do que nos anos anteriores. Quem não for enviar o imposto de renda vai ter que pagar uma multa de 170

0: R$ 65, ou 1% do imposto devido, prevalecendo o maior valor. As pessoas físicas que receberam rendimentos tributários acima de R$ 35.584 mil, assim como aquelas que obtiveram receita bruta da atividade rural acima de R$ 177.920, são obrigadas a declarar. Quem recebeu até 2 salários mínimos mensais em 2025 está dispensado de fazer a declaração, salvo se enquadre em outro critério de obrigatoriedade. Uma das principais novidades para 2026 é a criação do sistema cashback de restituição. A medida é voltada para quem não estava obrigatório a declarar em 2025, mas teve o imposto retido na fonte em algum momento. O pagamento será feito em um lote especial no dia 15 de julho. A estimativa nacional é que 4 milhões de brasileiros sejam beneficiados, com um valor médio de R$ 125 e o teto é de R$ 1.000. Para receber, o contribuinte precisa ter o CPF regular, baixar nota fiscal e possuir uma chave Pix vinculada ao documento. Agora nós vamos para o intervalo. Daqui a pouquinho eu trago mais notícias aqui na segunda edição do Jornal da Cidade.
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0: Você sempre bem informado aqui na Espacial. Agora as notícias policiais. Muitos, mas muitos acidentes nesse final de semana. Infelizmente, acidentes graves com vítimas fatais. Teve um muito grave, né, na BR-251, com 8 pessoas morreram, crianças, pessoas morreram carbonizadas, enfim. Os finais de semana estão sendo marcados por muitos acidentes em todo o nosso estado, em toda a nossa região. E eu trago aqui dois agora. Duas pessoas ficaram gravemente feridas após batida entre ônibus e uma caminhonete na noite de ontem, no quilômetro 174 da MG-050, ali à altura de Pedra do Indaiá. Segundo a apuração da Polícia Militar Rodoviária e declaração do condutor do ônibus, um homem de 28 anos, ele seguia pela rodovia no sentido Formiga-Divinópolis, quando se deparou com a caminhonete Fiat Toro na contramão de direção, momento em que tentou desviar para a esquerda, contudo não foi possível evitar a colisão lateral. Com impacto, duas pessoas ficaram gravemente feridas, sendo uma passageira do ônibus, uma mulher de 61 anos, e o condutor da caminhonete, um homem de 45, ambos socorridos pelos bombeiros para o Hospital de Formiga. Um idoso de 75 anos que estava na caminhonete teve ferimentos leves e também recebeu atendimento dos bombeiros. A rodovia ficou interditada por aproximadamente 4 horas. Agora mais um acidente. Um homem que não teve a idade repassada ficou gravemente ferido após um caminhão caçamba que ele ocupava tombar na Avenida Sandoval Mesquita, Avenida Norte Sul, em Bom Despacho, no último sábado. Uma equipe do Corpo de Bombeiros foi acionada ao local, onde houve o apoio de um bombeiro militar de folga, primeiro a chegar à cena, que entrou na cabine do veículo para acessar a vítima em estado grave, apresentando hemorragia craniana e traumatismo crânioencefálico. Uma segunda vítima, que estava no caminhão, não sofreu ferimentos. Os bombeiros atuaram em conjunto com a unidade do SAMU para estabilização e a condução da vítima à UPA de Bom Despacho, além de conter, né, todos os riscos. O veículo, o trânsito e demais providências ficaram sob responsabilidade da PM. As causas do acidente ainda estão sendo apuradas. Aí muitos acidentes, infelizmente, em toda a nossa região. Dirigir com cuidado nas rodovias, pessoal, principalmente aos finais de semana. Vou ficando por aqui, a segunda edição do Jornal da Cidade se encerra, lembrando novamente que a rádio já está em clima de Copa do Mundo, com a nossa sede já com o Super Bandeirão do Brasil, torcendo pela nossa seleção. Tem quem gosta, tem quem não gosta, tem quem torce contra. Nós aqui vamos torcer a favor, com Neymar ou sem Neymar. Essa Copa do Mundo tem que ser do Brasil, por que não? Olha só, pessoal, vou ficando por aqui, a foto e o vídeo vídeo já desse bandeirão estão nas redes sociais. Se você passar por aqui, tire uma foto, marque a gente vai compartilhar essa foto nas nossas redes sociais. Forte abraço a todos, vocês voltam a escutar o Sertanejo Bom Demais. Eu volto amanhã, às 10 para 8 da manhã, na primeira edição do Jornal da Cidade. Uma boa noite, valeu, tchau, tchau.
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Chico Rei, Paraná, céu da boca, ô música só, essa machuca o peito da gente, né, Zé? E como machuca, viu? Deixa eu mandar um abraço aqui a Franciele, tá ligadinha com a gente. Ô Franciele, seja sempre bem-vinda, viu? Muito obrigado pela participação, pela audiência, também participando com a gente, a Cláudia, ô Cláudia, em Meireles, dizendo que a resposta da nossa brincadeira de hoje é Tunico e Tinoco. Será, hein? Será? A Adriana em Itaúna também chegando por aqui. Boa noite para você, Adriana. Seja sempre bem-vinda. A pergunta de hoje: qual dupla marcou o sertanejo raiz com voz forte e dramática? Qual dupla seria essa, hein? Que marcou o sertanejo raiz com voz forte e dramática? Sabe responder? Envie sua mensagem pra gente. 99974-0105.

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2: 6:37.

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2: Gente, nesse exato momento, a temperatura em Pará de Minas 22 graus, tempo parcialmente nublado, a umidade 66%.
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2: 5h42.
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2: Gente, conferindo a hora certa, Crédito Rural 6h42.
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0: Eduardo Costa, Deus é caipira. Deixa eu trazer abraço, hein?
1: Queria mandar uma música pro meu amigo Calango. Calango, meu amigo, é o Paulo Sérgio Capoeira Grande. É Tonico Tinoco. A música, o nome da música eu não sei não. Aí manda Tonico Tinoco, qualquer uma aí. E um abração pra vocês da Rádio Especial. Tenham uma boa tarde.
0: Paulo César de Capoeira Grande, aquele abraço,
2: oi,
0: hein?
2: Boa noite. Não é Tonico Tinoco, não, é Christian e Ralph.
0: Olha aí, será que é Christian e Ralph? Matosinho, Cirino, Matosinho, um abraço.
3: Eu acho que é Tonico Tinoco e Graújo. Um abraço também pro seu Zé. A música pra nós também.
0: Sônia Aparecida em Caetano Preto, abraçando toda a família, todos os amigos, né, dona Sônia? Um abração pra senhora e a todos aí de Caetano Preto na audiência.
4: Oi, boa noite, o senhor de São Zé. Presidente de Camargo, Luciano, que é o Betão, a Lupa Valdinena, aqui no Canjica, no Espírito Perdigão, Facial, sucesso é aqui.
0: Um abração pra você, Betão. Obrigado pela participação. Vambora trazer mais uma, Sozé.

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2: 6h53.
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2: 6h54.
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6: 6h56.
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gente, é o nosso sertanejo bom demais, é a nossa Espacial FM trazendo agora a resposta da nossa brincadeira de hoje, que foi a seguinte: qual dupla marcou o sertanejo raiz com voz forte e dramática? Resposta da nossa perguntinha de hoje, a dupla Milionário e José Rico. Resposta de hoje, Milionário e José Rico. E aí, Sozé, faturamos? É mesmo, Sozé, faturamos? Oh, coisa boa, Sam. A segunda-feira foi nossa. Vambora, Sozé, vambora, porque amanhã tem mais. Gente, um abraço, viu? Boa noite. Fiquem todos com Deus e até amanhã, a partir das 16 horas, para mais um sertanejo bom demais. Valeu, tchau.

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12: 8:04.
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Opa! Boa noite! Estamos começando mais um Conexão aqui pela Sua Espacial FM 105.5, a mais ouvida. O sucesso é aqui! Muito mais, muito boa noite para você, onde quer que você esteja. É bom demais estar com você, gostoso demais ter a sua audiência, gostoso demais ter a sua companhia. É o seu Conexão que está começando. Boa noite para você que está em casa, boa noite para você que está no seu trabalho, boa noite para você que está no trânsito. É, o pessoal está preparando o jantar aí, muitas pessoas jantando também e curtindo a gente, né? Muito obrigado, viu, pela audiência, muito obrigado aí pela sua companhia, viu, onde quer que você esteja. Ei, a moçada aí do trânsito, o pessoal trabalhando aí no trânsito, os motoristas de coletivos, trocadores, passageiros, turma toda ligada com a gente, taxistas, motoristas de aplicativos. E você que está participando pelo 99974-0105. Ei, coisa boa, hein, que nós estamos juntos. É bom demais, né, ter a sua audiência, sua companhia e a sua participação com a gente, hein? Conexão, a programação é do Ricardo Alexandre, a direção é de Matheus Mendonça e do Ricardo Alexandre, te lembrando que até às 11 da noite você vai comigo. Carlos Leite. Olha, e tem Moda de Rancho às 10 horas, você quer participar do Moda de Rancho, quer pedir sua música aí do Moda de Rancho? Então participe com a gente, 99974-0105, tá bom? Aqui você está em primeiríssimo lugar sempre. E a gente começa bem demais Conexão de hoje com o Edson e o Hudson. Já fazendo aquele esquenta, né, pro Moda de Rancho. Porta-retrato só para começar. Boa noite para você!

0: Dias Melhores, Jota Quest, você curtindo aqui no seu Conexão. Você que chegou agora, sintonizou agora, meu abraço para você, obrigado, viu, pela sua audiência, obrigado aí pela sua companhia, né, sua participação. Que lembrança, hein, do Jota Quest aqui no Conexão. Dias Melhores, né, tomara que dias melhores virão, hein, tomara que venham dias melhores. Conexão na sua espacial FM 8:15 agora. Alô, um abraço pessoal de Nova Serrana. Luciana tá ligada com a gente lá em Nova Serrana. Obrigado, viu, pela sua audiência. Obrigado aí pela sua companhia aqui no Conexão. O Altair Vidraceiro. Alô, Altair, um abraço para você. Chegando aqui no Conexão. Obrigado, viu, pela sua audiência. Obrigado aí pela sua companhia. Também o Roberto Fúria tá com a gente. Alô, Roberto. E já pediu uma música, hein? Já pediu uma música pro Moda de Rancho. Roberto Fúria. Olha, um abraço para você também. É o 1374, né? Final 1374. Não disse o nome, mas tá ligado ou ligada com a gente. Obrigado, viu? Pela sua audiência. Obrigado pela sua companhia também aqui no Conexão. É o final 1374. Não falou o nome, né? Não disse o nome, mas está em sintonia com a gente. Boa noite para você, onde quer que você esteja. 8:16 agora. E o Marcelão, sempre com a gente, né, Marcelão? Um abraço, Nair, o Marcelão, obrigado aí pela companhia.
1: Ô, Carlos, aqui quem tá falando é Marcelão do Recanto da Lagoa.
0: Ô, Marcelão,
1: um abraço,
0: beleza?
1: Pra Valentina e pra todo o time do Recanto. No Modo Rancho, toca aí pra mim, é Vitor e Léo Borboletas.
0: Borboletas, tá bom.
1: Marcelão do Recanto da Lagoa, Carlos Leite, boa noite, tchau,
0: boa noite.
1: Obrigado.
0: Eu que agradeço.
2: Boa noite, Carlos Leite, gostaria de oferecer uma música pro Marcelo, pra Valentina, todo turminho do Recanto.
0: Ô, Nair,
2: manda
0: beleza?
2: Pra mim aquela da Moda de Rancho, Adalberto e Adriano Culpado.
0: Culpados?
2: Fica sempre, sucesso aqui sempre.
0: Sempre, sempre. Obrigado, viu, pela audiência e companhia também de vocês todas as noites. Que bom, né, que nós estamos juntos. A Marcilene Cássia tá com a gente também. Alô, Marcilene Cássia. Um abraço para você, viu? Obrigado pela companhia também, né? Sua participação também aqui no Conexão. É a Marcilene Cássia. Tá aqui no centro, ligada com a gente. Obrigado aí pela audiência. Obrigado pela sua companhia no Conexão. Olha, também tem mais gente chegando com a gente, hein? Alô, boa noite.
3: Alô, Carlos Leite, boa noite.
0: Boa noite, tudo bem?
3: Manda um alô aí pro Zé Ilson aqui, Neto Ferreira.
0: Ô, Zé Ilson, um abraço.
3: Mexendo um ataque nessa obra aqui, vê se muda. Manda uma música pra nós aí, rapaz. Leão Domado, Chico Rei Paraná.
0: Leão Domado, Chico Rei Paraná, mas é claro, com o maior prazer, viu? No Moda de Rancho, às 10 horas, o pessoal tá trabalhando. Eu acho que tá trabalhando agora, hein? Acho que a moçada tá trabalhando lá e curtindo a gente. Mandaram fotos pra gente. Aí trabalhando até a noite, hein? Obrigado, viu, pela audiência, companhia de vocês. Coisa boa, né? Que nós estamos juntos. A Cléo da Vila Maria também tá ligada com a gente. Alô, Cléo. Boa noite.
4: Oi, Carlos. Boa noite.
0: Boa noite.
4: Tudo bebê? Tudo
0: pois é,
4: você,
0: segunda-feira, né? Começando mais uma semana.
4: Para minhas amigas, a Dardânia, a Marli Assis, para a Rosa Pura, para o Fofo, para todas as poderosas e para todos os ouvintes.
0: Tá bom? Claro.
4: Se possível, eu tô aqui para a gente ouvir o Guilherme com a Ana Castela, viu?
0: Tá bom, claro.
4: É, todo mundo menos eu. Grande abraço para você. Abençoada noite para você e bom trabalho.
0: Obrigado para você também. Todo mundo menos eu. Então, daqui a pouquinho, aqui no Conexão. Abraço é a Cleão lá da Vila Maria que participou com a gente. Já mandou alô para suas amigas, para todas as poderosas. Obrigado, viu, gente, pela audiência. Obrigado pela companhia. A Beatriz do São Francisco. Ah, já pediu uma música. Ô, Carlos, você coloca minha música, hein, Carlos? Claro. Moda de Rancho. Tá bom, Beatriz? Um abraço. Obrigado também pela sua companhia. Quantas pessoas chegando e coisa boa. Ter a sua audiência, ter a sua companhia. Pedro Henrique tá lá em Nova Lima. Alô, Pedro Henrique, um abraço para você. Ô, Carlos, manda beijo aí pros meus amores Luísa e Jordana. Eu queria ouvir Bon Jovi. Tá bom, daqui a pouquinho você vai ouvir o Bon Jovi. Tá bom, Pedro Henrique, tá lá em Nova Lima, curtindo o Conexão aqui pela sua Espacial FM. Tava meio sumidão, hein? Ah, o Pedro...

0: Pedro Henrique, né? Ele tava meio sumidão, né, dona Joana?
1: Ai, ai, ai.
0: Ele tava ouvindo, mas não tava participando, né? É lá de Nova Lima, um abraço, viu? E ele mandando aí um alôzão pra Luísa e pra Jordana, são seus amores, né? Ah, ele falou que tava de folga, tava dando uma folga. Obrigado, viu, gente, pela companhia, participação tão importante de vocês. Olha, também queria mandar um abraço para Manuela, isso mesmo, Manuela Lima, lá do Novo Horizonte. Alô, Manuela, um abraço para você. Manuela Lima, tá curtindo também, conexão, lá do bairro Novo Horizonte. Ela falou assim, ó, Carlos, estou aqui garrada fazendo janta e ouvindo a melhor Espacial FM, o sucesso é aqui. Boa noite para você, viu, Manuela? E bom apetite, né? Tá fazendo jantar. Bom apetite para todos vocês e obrigado pela audiência, obrigado pela companhia. A Marli Assis também está lá no São Luís, está fazendo jantar também. Dona Jana, o pessoal está jantando bem tardinho agora, hein? Antigamente o pessoal jantava às 5 horas. Agora está mais tarde, né? Um abraço, viu, gente? Enquanto prepara o jantar, curtindo o espacial. Abração para vocês, viu? Olha, a Sônia Silveira está lá no São José. Obrigado também pela sua companhia, Sônia Silveira, lá do São José. 8h21, Diego e o Arnaldo no Conexão. Boa noite.

0: É um Felipe Rodrigo, um caos de alguém no Conexão, Diego e Arnaldo diz que recaída com o Murilo Rufi. Espacial FM, a mais ouvida, o sucesso é aqui. 8h26 agora, confirmando para você, 8h26.
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0: Olha, vamos fazer um intervalo pequenininho e voltamos já já com muito mais para você. Sai daí não.

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1: 21 graus agora em Pará de Minas, umidade relativa do ar 74% e o vento 10 km por hora. Fraquinho.

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0: 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Abração para você que está chegando agora, você que está sintonizando agora. Quantas pessoas com a gente, que bom, gente. Obrigado, viu, pela audiência, obrigado pela companhia aqui no Conexão. Alô, Ângela, tá lá em Sete Lagoas, ligadinha com a gente. Um abraço, Ângela, Ângela Maria, né, de Sete Lagoas. Um abraço.
1: Boa noite, Carlos.
0: Boa noite, com alegria.
1: Boa noite, com alegria.
0: Com alegria, claro.
1: Carlos Leite.
0: Oi.
1: Foi. Seu final de semana foi tudo bem, Carlos?
0: Foi bom, graças a Deus, foi ótimo.
1: Carlos, e o seu? O meu também foi muito bem, graças a Deus.
0: Foi bem também? Que bom, hein?
1: O Carlos, eu queria ouvir uma música.
0: Qual?
1: Chico Rei, Paraná, Canarinho Prisioneiro.
0: Canarinho Prisioneiro. Tá bom.
1: Eu queria ouvir uma música para todos os ouvintes que estão ouvindo o programa, Carlos Leite. Ofereço para todos o locutor da rádio.
0: Obrigado, viu?
1: O Carlos.
0: Oi.
1: Foi muito prazer conversar com você, Carlos.
0: Prazer foi meu, Ângela.
1: Boa noite com alegria.
0: Boa noite, viu? Com muita alegria pra você. Vai ouvir, né, o Chico Rei Paraná, o Canarinho Prisioneiro. Daqui a pouquinho no Moda de Rancho. Na Vera Leite, no bairro das Graças, também tô com a gente. Ô, Carlos, tô aqui ligadinho, escutando. Eu e o meu afilhado Igor. Obrigado, abraços e uma abençoada semana pra você. Obrigado, viu, Vera Leite e o seu afilhado, né, o Igor, estão aí curtindo a gente. Ela já pediu a música também do Moda de Rancho. Daqui a pouquinho, né, Vera? Um abraço aí pra vocês, viu? Obrigado também pela companhia, a participação de vocês aqui no Conexão. Olha, queria mandar um abraço para o Paulo José do São Cristóvão. Alô, um abraço. É o Paulo José, tá lá no São Cristóvão, ligadão com a gente também, né, Paulo? Um abraço para você, obrigado, viu, pela sua companhia também. A Flaviana. Alô, um abraço, Flaviana, que bom, obrigado pela sua companhia.
2: Olá, boa noite, tudo bem?
0: Boa noite.
2: Tô aqui de novo na escuta, viu?
0: Coisa boa.
2: Tá bem, vontade de ouvir vocês de novo.
0: Que bom.
2: De novo. Muito bom. Manda uma música pra mim, hein?
0: Mando.
2: Aliás, pra mim não, né? Quero mandar pra alguém. Eu não sei se vai estar na escuta, mas não custa nada, né?
0: É.
2: Mistério.
0: Deve estar ouvindo. Ela falou assim, mistério.
3: Ai, ai.
0: Abraço, viu, Flaviano do Centro. Obrigado, viu? É do Castelo Branco, não deu para entender direitinho de onde ela é. Eu acho que é do Castelo Branco, né? A Flaviana Vieira. Um abração, viu? Obrigado aí pela companhia. Pediu a música Alma Gêmea e ofereceu para alguém. Ofereceu. Será que é para Alma Gêmea, hein, dona Joana? Ei, aí. Ah, aqui no centro, né? Obrigado, viu, Flaviana? Obrigado pela sua audiência, obrigado pela sua companhia, viu? Sua participação aqui no Conexão. Ela falou que é mistério, hein? O amor está... Ah, porque o amor está no ar. Obrigado, gente, pela audiência, obrigado pela companhia e a participação de vocês, tão importante pra gente, né? Aqui no Conexão. Olha, a Leia do bairro Gutierrez, lá em Belo Horizonte, tá ligada com a gente. Ô, Carlos, tô te ouvindo. Ela falou assim, eu tava com saudade da dona Joana, o sorriso da dona Joana.
3: Ai, ai, ai.
0: A dona Joana conquistando aí, né, o pessoal. Um abraço, viu? É a Leia lá do bairro Gutierrez, em Belo Horizonte. Super ligada também aqui no Conexão. Que bom, viu? Que bom que nós estamos juntos. E ela falou que estava morrendo de saudade da dona Joana, viu, dona Joana? Ei, ai, hein? Agora 8h38. Obrigado, viu, gente, pela audiência. Obrigado pela companhia. Tem gente que falou assim, eu não tô caçando alma gêmea, não. Ah... Não está procurando a alma. Tem alguém que não está procurando a alma gêmea, não, dona.
3: Ai, ai, ai.
0: Quem será, hein? Será que fala, hein? Agora são 8h38. O meu grito de amor aqui no seu Conexão. Boa noite para você com Zé Felipe.

É meu grito de amor, Zé Felipe no Conexão. 8h42 agora. Olha, mais uma lembrança pra você, hein, aqui no Conexão com o Colin Ray Band, Into My Life. Boa noite pra você.

0: Pois essa música Into My Life, do cantor e compositor Colin Rey, foi lançada oficialmente no ano de 1990, né? Ela faz parte do álbum Wavering Tones e ficou extremamente famosa no Brasil por integrar, né, a trilha sonora da novela Rainha da Sucata. E você curtindo em 1990, hein? Faz tempo, hein, dona Joana?
1: Ai, ai, ai.
0: Sim. 1990. O que você fazia em 1990, hein? Quando você curtia essa música aí? Ah, você que tá aí ouvindo? O que você fazia, hein? 1990, hein? O que você aprontava? Ah, tem gente que não pode falar, né? Um abraço pra vocês. Obrigado, viu, gente, pela audiência. Obrigado aí pela companhia. Que bom que nós estamos juntos. Quantas pessoas participando com a gente, né? Que bom, né? É bom demais ter a sua audiência, é gostoso, né? Ter a sua companhia, você que está sempre participando com a gente. O Fernando César está com a gente, Carlos. Manda aí no Moda de Rancho, Rio Negro e Solimões, só lembranças. E manda um abraço aqui para a turma. E bom fim de noite aí para vocês. Obrigado, viu? Toda a turma aí ligada, gente. Que bom, viu? Fernando César, mamãe Naíra, esposa Michele, a cunhada Raquel, Vinícius, Marlene, sogra o Austregésio, né? Ligadão também com a gente. Um abraço. 8h47, queria mandar um abraço pro Marquinhos Popular Ferrugem, lá da Prefeitura. Ei, Ferrugem, um abraço. Ele tá com a turma, hein, gente? O que, que ele tá fazendo, hein? Ah, ele tá fazendo uma segunda sem lei com os amigos. Ah, isso é bom demais, hein? Ele tá tomando, será o quê, hein? Será que é um suco? Será que o Marquinhos tá tomando? Ferrugem tá tomando é um suco, dona Joana?
1: Ai, ai, ai.
0: Vai ser, hein? Um abraço, viu, Ferrugem, todos os seus amigos aí, que bom, viu, ter a audiência, a companhia de vocês aqui no Conexão, viu? É o pessoal da Segunda Sem Lei. Abraço, gente. Olha, também o Taquinho tá com a gente. Ei, Taquinho, um abraço, viu? Taquinho tá ligado com a gente. Também a Silvana, lá do JK. Marilene, lá de Divinópolis, ligada com a gente também. Um abraço aí pra vocês. Pessoal lá em Jundiaí, em São Paulo. Um abraço, Rebeca, Dani. Toda a turma aí, viu? Em Jundiaí, em São Paulo, ligadinhos com a gente também. Um abraço pra vocês. Ô, Carlos, toca uma música pra mim. Dois Tristes, com Simone Mendes. Um abraço a toda a equipe Espacial FM. Obrigado, viu, Wagner, do Santo Antônio. Ele pediu a música Dois Tristes, com a Simone Mendes, né? Agora, 8h48. Tem gente que falou, seu Carlos, em 1990, eu tava, era, casando. É, tava casando, hein? Ouvindo essa música Into My Life e casando, hein, dona?
1: Ai, ai, ai.
0: 8h48 agora, e a grama do vizinho? Ah.

É o Fernando de Sorocaba, o cara do rádio. Ana Castela, Sem Você, com Léo Foguete. Bruno Rosa, A Grama do Vizinho. 8h56, Espacial, a mais ouvida, o sucesso é aqui.

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2: 8h57.
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2: 8h57.
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